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1: Agora 9:04, de volta com você, por aqui Gilmar Ferreira, e é sempre muito prazeroso te fazer companhia aqui no rádio, aqui na tua rádio, para você que tá aí do outro lado, né, no trabalho, no trânsito, em casa. Muito obrigado aí, viu, pela companhia, em uma das emissoras aqui da tua rádio e também pela internet. Vamos dar uma olhada como é que tá a temperatura hoje, né, que foi um dia com temperatura amena, agradável, né, não muito frio. Nesse momento eu acho que tudo acima dos 10 graus, né? Vou dar uma chutada aqui, vamos ver se é isso mesmo, né? Soledade, 15 graus, olha aí, ó, tá acima de 10. Marau, 13. Veranópolis, 14. Garibaldi, 15. Lagoa Vermelha, 14. 14 também em Caxias. E Vacaria, 11. Olha, a Vacaria que tá na beira, né? Tá acima ainda dos 10, mas é a menor temperatura nesse momento aqui a partir das cidades onde estão situadas as emissoras da Rede Tua Rádio. 999-530616 para você participar com a gente aqui no Tua Essência por Noites Mais Leves.

0: Linda demais, né? Essa versão de Nenhum de Nós para Metamorfose Ambulante. Agora 9h26, paz e bem, abraço para você, sintonizado com a gente aqui na Rede Tua Rádio. Olha, prazo para regularização do IPVA 2026 antes da inscrição em dívida ativa termina em 17 de julho. Cerca de 335 mil contribuintes estão inadimplentes com o tributo. Em Lagoa Vermelha, ações de solidariedade mobilizam secretarias e reforçam campanha de arrecadação no município. A ação foi realizada pela Secretaria de Educação e Defesa Civil. A notícia completa está no site tuaradio.com.br. Outro destaque: homem é preso por tráfico de drogas em Nova Prata. A prisão ocorreu no bairro São João Bosco. Especialmente as informações da tua região, né? A partir da produção aqui da Central de Conteúdos das emissoras da rede Tua Rádio. Câmara de Comércio Italiana do Rio Grande do Sul abre inscrições para novos comitês de inovação, cultura e mulheres. Grupos temáticos serão conduzidos pelos próprios associados e buscam fortalecer a colaboração e as relações entre o Rio Grande do Sul e a Itália. Mais notícias em tuaradio.com.br.
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1: É verdade, e juntos seguimos aqui na tua rádio, faltando 29 para as 10. Para você que chegou há pouco, bem-vindo, bem-vinda. Muito obrigado aí pela companhia, uma ótima noite.
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1: Mais um mate ao som do Wilson Paim, Prendinha.

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1: Agora, 4:04. Olha, uma massa de ar quente avança pelo estado amanhã, quinta-feira, a partir do nordeste da Argentina. O tempo aberto na madrugada favorece um amanhecer frio, no entanto, aquece muito ao longo do dia. À tarde, são esperadas máximas entre 20 a 25 graus na maior parte do estado e de 25 a 28 em algumas áreas, inclusive o caso da Grande Porto Alegre. O sol aparece em todo o estado, mas áreas de instabilidade se formam inicialmente no oeste, com chuva isolada, e avançam para a campanha e o sul em seguida. De forma isolada, não se afasta algum temporal com raios e granizo. O vento norte sopra com rajadas no oeste gaúcho. Temperaturas então previstas para amanhã, né? Antes da mudança aí do tempo, né? Vacaria mínima 6, máxima 22, Passo Fundo mínima 10, máxima 25, a mesma temperatura prevista para Caxias. Litoral Norte, Torres, Capão da Canoa, mínima 12, máxima 25, Porto Alegre, mínima 10, máxima 28, então numa quinta com calor e máximas que podem chegar até 28 graus. Mas, né, como falei mais cedo, há esse alerta, né, da Defesa Civil para possíveis alagamentos, destelhamentos e quedas de árvores aí mais para sexta em diante, né? Até sábado, a região com maior risco deverá ser a fronteira com o Uruguai. E na capital Porto Alegre, o dia de maior atenção será no domingo, né? Portanto, após então esse dia de tempo firme, de elevação nas temperaturas amanhã quinta, teremos essa mudança no tempo. Agora 2:10.
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1: Agora 10:02, paz e bem, boa noite, eu sou Gilmar Ferreira e é um prazer estar contigo, é um prazer te fazer companhia aqui na Rede Tua Rádio em mais uma noite juntos. Muito obrigado aí, viu, pelo carinho da sua companhia, no trabalho, no trânsito, em casa, aquele abraço. Lá no final do Tua Essência temos a prece e a bênção hoje com o Frei Darcy Vazata. Frei Darcy é pároco da paróquia Nossa Senhora de Lourdes, em Nova Alvorada. Hora do nosso texto, o tradicional momento de reflexão, né? Aqui nas noites da tua rádio, a mensagem que inspira o bem. Hoje, mais uma das crônicas de Frei Jaime Bétega, né? Que a gente traz seguidamente aqui nesse horário, né? Os textos, as crônicas de Frei Jaime, e o título de hoje, falando o tema, é ansiedade, né? A gente vive numa correria, numa questão ansiosa para as coisas acontecerem, com as preocupações, enfim, é mais ou menos sobre isso, né? É que vai divagar aqui, né? Que vai refletir o Frei Jaime, e nós vamos nessa carona, né? A partir dessa motivação, para que a gente também possa pensar um pouco sobre isso. Talvez nunca aconteça.
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1: Não antecipe os problemas. Nem se preocupe com o que talvez nunca aconteça. Aproveite a luz do sol. Tenho encontrado tantas pessoas sofrendo por causa da ansiedade. A maioria padece por não ter um equilibrado autoconhecimento. Sem dúvida, devemos ansiar um pouco, isto é, querer e sonhar com algo maior. Mas não podemos deixar que a ansiedade tome conta de nosso ser. Acontece que a ansiedade costuma nos levar para lugares que ainda nem existem. O pensamento corre, cria cenários, imagina perdas, ensaia respostas e transforma possibilidades distantes em sofrimento presente. Muitas vezes sofremos por aquilo que nunca chegará a acontecer. Enquanto isso, a vida real, simples e disponível, passa diante de nós com sua luz discreta. Aproveitar a luz do sol não é ingenuidade diante dos problemas. É sabedoria para não entregar o coração a medos que talvez sejam apenas sombras. Há preocupações legítimas, mas existe uma fronteira delicada entre preparar-se e adoecer por antecipação. Deus nos chama ao presente porque é nele que a sua graça se oferece. Não recebemos força para todos os amanhãs imaginários, mas recebemos amparo para o hoje que nos foi confiado. Quando antecipamos tudo, perdemos a capacidade de perceber o pão deste dia, a presença de quem está perto, o descanso possível, a beleza que ainda resiste. Esse dia, essa quarta-feira, pede discernimento. É preciso perguntar ao coração quais preocupações merecem cuidado e quais apenas nos roubam a paz. Nem todo pensamento precisa ser seguido, Nem todo medo merece ser obedecido. Há uma liberdade que nasce quando voltamos ao instante atual e respiramos dentro dele com mais confiança. Deus está também na luz simples, que atravessa a janela, no gesto cotidiano, na tarefa possível, na conversa que acalma. A vida não se resolve toda de uma vez. Ela se acolhe passo a passo. E quando deixamos de sofrer por futuros imaginados, o presente recupera sua dignidade. Então, descobrimos que a luz do sol não elimina todas as incertezas, mas recorda ao coração que ainda há beleza suficiente para viver esse dia com presença. O texto, a crônica, a mensagem assinada pelo Frei Jaime Bêtega, a partir desta citação: não antecipe os problemas, nem se preocupe com o que talvez nunca aconteça. Aproveite a luz do sol. Por isso o título da crônica: Talvez Nunca Aconteça.

Maestro Vangelis e A Conquista do Paraíso. Lindo instrumental, né? Para esse nosso momento de reflexão nessa noite de quarta-feira, 15 de julho, aqui na Rede Tua Rádio, presente na tua história. Dez e treze. Agora tem o som de Papas da Língua. Eu sei.

The Police, aqui na seleção musical da tua rádio na noite desta quarta-feira. Fechando mais um bloco de sucessos, agora 10h28. E olha, o governo dos Estados Unidos oficializou essa noite, né? Não faz muito tempo, agora há pouco, a aplicação de um novo tarifaço. Na verdade, já estava previsto, né? Mas ainda não tinha saído essa oficialização. Um novo tarifaço contra produtos brasileiros. O presidente Trump acatou a recomendação do escritório do representante comercial dos Estados Unidos e decidiu impor uma alíquota adicional de 25% sobre uma série de produtos brasileiros. Segundo o representante de comércio dos Estados Unidos, a lista de produtos tarifados será publicada ainda nesta noite. Ele adiantou, porém, que café e carnes, bens de relevância na balança comercial entre o Brasil e os Estados Unidos, estão isentos. E ainda ele afirmou que os Estados Unidos irão rever as ações caso haja retaliação do lado brasileiro.

0: me fugiu o termo agora, os reflexos, né? Isso, os necessários reflexos, né? E a gente vai acompanhando as notícias também de amanhã, quinta-feira, aqui na tua rádio, né? A partir também, então, deste anúncio, né? Oficial agora, então, a Estados Unidos confirmando esse novo tarifaço de 25% a produtos do Brasil. Agora 10h30, intervalo, daqui a pouquinho eu tô de volta.
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3: 10 horas e 31 minutos. Temperatura 15 graus.
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1: Agora 10h34, seguimos nessa noite de quarta. Paz e bem aí para você, para quem chegou há pouco, bem-vindo, bem-vinda. É um prazer ter cada uma de vocês aqui com a gente em uma das nossas emissoras e também pela internet. Tem aqui a participação da Carla, que está sintonizada com a gente em Caxias do Sul. Alô, Carla, boa noite aí para você, viu? Ela está parabenizando aqui pelo programa, muito obrigado. E está pedindo a música Só Uma Canção, Barbarella. Abraço, abraço para você, viu? Uma boa noite. Obrigado aí pela companhia. Bom, vamos em frente. Agora está na hora de mais uma edição do Te Aproxega. Daqui a pouquinho também tem...

0: hoje na história, né? O Mário traz pra gente os fatos, as curiosidades que marcam este 15 de julho.
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0: Luiz Marenco, Gateada Madrinha. 25 para as 11.

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1: 15 de julho, Dia Nacional do Homem. Os aniversariantes do dia. O cantor, compositor e guitarrista brasileiro da banda Skank, Samuel Rosa. E quando

0: o famoso guitarrista solo norte-americano Joey Satriani. Os fatos do dia. Em 1606, nasceu o famoso pintor e gravurista holandês Rembrandt. É geralmente considerado um dos maiores nomes da história da arte europeia e o mais importante da história holandesa. Ele morreu em 1669, aos 63 anos. Em 1869, após um desafio proposto pelo imperador Napoleão III, que queria produzir um produto semelhante à manteiga e que fosse apropriado para as forças armadas do império, o químico francês Hippolyte Mége Maurier patenteou uma substância chamada óleo margarina, que mais tarde ficou conhecida apenas como margarina. 1983, foi lançado no Japão o famoso videogame Super Nintendo. 1988, o filme Duro de Matar estreou nos cinemas dos Estados Unidos, estrelado por Bruce Willis no papel do sarcástico policial John McClane. O filme foi um estrondoso sucesso de bilheteria, transformando Willis em uma estrela de cinema, e rendeu 3 sequências. Em 1997, o famoso estilista italiano Gianni Versace foi assassinado em Miami Beach. Alguns o consideram o estilista mais talentoso e mais colorido do século XX, enquanto outros criticam seus excessos ornamentais. Em 2006, o Twitter foi apresentado ao público. O Twitter é uma das redes sociais mais populares do mundo. A sede da empresa fica em São Francisco, na Califórnia, Estados Unidos. Mário Vivan, para a tua rádio.
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tá aí, né? Sutilmente, Skank, relembrando então o aniversário de Samuel Rosa, neste 15 de julho. Agora, 16 para as 11, na sequência de sucessos, deixa eu atender aqui a sugestão musical da Carla de Caxias. Barbarella, só uma canção.

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0: Bonnie Tyler, fechando mais um bloco, mais uma hora, né? Aqui no Tua Essência desta quarta-feira. 5 minutos agora para as 11 da noite. Antes do intervalo, um giro aqui pelos destaques do site tuaradio.com.br. Em Soledade, Secretaria da Saúde promove capacitação sobre diagnóstico e manejo da tuberculose. A iniciativa teve como objetivo treinar os profissionais da rede municipal para aprimorar o diagnóstico precoce, o tratamento e também o controle da tuberculose. Em Marau, o município institui política municipal de bem-estar animal. Entre as principais medidas está a criação da Coordenadoria Municipal de Bem-Estar Animal. O destaque, a notícia completa, você confere no site tuaradio.com.br. Dia Nacional do Colono e do Motorista é comemorado dia 25 de julho. A data homenageia os agricultores, trabalhadores rurais e imigrantes que ajudaram a desbravar e povoar o Brasil. É outro destaque, né? A matéria aí, portanto, sobre o Dia do Colono e do Motorista no site tuaradio.com.br. Intervalo, já já eu tô de volta.
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1: Muito bem, meus amigos, juntos aqui na Rede Tua Rádio, já na última hora dessa noite. Muito obrigado pelo carinho. Muita gente na cama já, né? Então, bom sono, bom descanso. Para quem nos acompanha seguindo no trabalho, aí no plantão, bom serviço. E para quem leva a tua rádio de carona, boa viagem, obrigado pela companhia. Desde já, né, desejando aí para você um ótimo novo dia, né, para quem retoma as atividades logo mais, então, vamos em frente, né, e assim a dinâmica da vida segue. Falando em segue por aqui, mais uma sequência de sucessos.

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0: E assim fechamos então, né? Mais uma sequência de sucessos nessa última hora já do Tua Essência, em mais uma noite que estamos juntos. E após o intervalo eu volto pro último bloco. Já, já.
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5: 11 horas e 27 minutos. Temperatura 15 graus.
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0: Não, mas por enquanto dá tempo ainda de mais músicas.
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Ponto final em mais uma edição do Tua Essência nessa noite, e eu agradeço a companhia sempre com a gente, né? Muito obrigado por nos acompanhar em mais uma noite. Para quem segue depois do intervalo, tem a madrugada da Rede Tua Rádio. E agora a prece então para encerrar o dia, hoje com a participação do Frei Capuchinho Darcy Vazata. Frei Darcy é o atual pároco da paróquia Nossa Senhora de Lourdes em Nova Alvorada.

0: A fé nos convida a elevarmos nosso pensamento a Deus para reavivar a aliança de amor firmada em Jesus Cristo. Ó Deus, ao findarmos mais um dia, vos pedimos em oração: abri nossos olhos para não tropeçarmos no caminho. Faça-nos pronunciar palavras que revelem vossa presença amorosa em nós. Estenda a nossa mão na direção do outro, para acolher e servir. Que nossas escolhas e ações mostrem a fé e o amor que brota do nosso coração, no desejo de buscar em vós e nos irmãos a razão de ser e viver a vida com sentido e gratidão. Obrigado por mais este dia. Derramai sobre nós a vossa bênção e guardai-nos sob a vossa proteção. Amém.
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4: 11 horas 57 minutos. Temperatura 14 graus.
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Olá, muito bom dia. Seja bem-vindo à madrugada da Rede Tua Rádio nesta quinta-feira. Depois do Tua Essência chegando por aqui para te fazer companhia até às 5 horas da manhã. Muitas atrações, você já sabe, você já conhece. Nós vamos juntos com muita música, o espaço da informação e, é claro, aquele momento de reflexão, as mensagens dos Freis Capuchinhos, da CNBB, enfim, dos mais diversos órgãos aí que envolvem religião e espiritualidade, você vai conferir a partir de agora. Que você tenha uma excelente quinta pela frente é o desejo de toda a equipe de profissionais aqui da Rede Tua Rádio. Bom dia!

Tá aí a boa música aqui da Rede Tua Rádio. Você que está nessa madrugada, muito obrigado pela companhia, muito obrigado pela audiência. Nós vamos juntos.

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0: Amigos ouvintes, em meio à agitação desta tarde, com os compromissos que tendem a aumentar ao invés de diminuir, fazemos uma pausa para um momento de reflexão e de bênção. O pensamento de hoje assim nos diz: o silêncio interior é a oração que somente quem é grande de coração consegue fazer. O silêncio interior é a oração que somente quem é grande de coração consegue fazer. Quem consegue deixar de lado as preocupações e a agitação, faz silêncio dentro de si, e este silêncio torna-se oração. A maior parte das horas do dia são marcadas pelo ruído e pela velocidade de uma vida que perdeu muitas vezes a sua essência. Quem tem um coração grande faz silêncio, e este silêncio se torna oração. Que haja da nossa parte esforço em fazermos silêncio, momentos de silêncio. Isso simplesmente vai nos transformando e nos fortalecendo. Queremos uma vida diferente. Para tanto, devemos fazer algo de diferente. E o silêncio pode ser o diferente que nossa vida está necessitando. Nosso coração precisa de silêncio. Façamos uns instantes de silêncio todos os dias. Muita coisa começará a mudar. E o silêncio de Deus se torna bênção sobre todos nós. Que Ele nos abençoe, em nome do Pai, do Filho e do Espírito Santo. Amém.
1: Meia-noite e 40 minutos.

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1: Aí vem chegando o garotinho, pode ser o campeão da vaca parada, pode escrever sua história na vaca parada. Capricha, garotinho, agora sim quebrou pra lá, botou pra cá, e deu um tapa no endereço. É mais uma, é ponto!

Essa é a boa música nessa madrugada de quinta-feira, nessa madrugada de um novo dia que se inicia, né? A partir de agora. Vamos juntos até às 5 horas da manhã. Trazendo além da boa música, o espaço da informação. Daqui a pouco tem os destaques nacionais e internacionais das últimas horas. Daqui a pouco também tem mais mensagens.

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1: Do progresso não residirá no grau de sofisticação das tecnologias emergentes, mas no fato de elas serem ou não colocadas a serviço da pessoa humana e do bem comum. Essa é a essência da declaração que a missão do Observador Permanente da Santa Sé proferiu na segunda-feira, 13 de julho, na sede da ONU em Nova York, durante uma reunião do Conselho Econômico e Social, ECOSOC, dedicada ao tema Fazer Melhor, Acelerar uma ação urgente e transformadora para alcançar os objetivos de desenvolvimento sustentável até 2030. A delegação do Vaticano, seguindo a linha da encíclica do Papa Leão XIV, Magnifica Humanitas, reiterou que a inteligência artificial tem o potencial de acelerar os avanços rumo aos objetivos de desenvolvimento sustentável, incluindo aqueles que estão sendo revisados este ano. Ao mesmo tempo, porém, se essa nova tecnologia vier a comprometer a dignidade da pessoa humana, ela não seria, por mais eficiente, lucrativa ou inovadora que fosse, realmente uma forma de fazer melhor, mas minaria a própria visão de desenvolvimento sustentável delineada pela Agenda 2030, segundo a qual a pessoa humana deve estar sempre no centro de todo esforço de desenvolvimento. O objetivo do desenvolvimento, esclareceram os observadores da Santa Sé, é a libertação integral dos povos da fome, das doenças, do analfabetismo e da privação. Uma meta que só pode ser alcançada, no plano econômico, por meio de uma participação equitativa nos processos globais, no plano social, com a construção de sociedades baseadas na solidariedade, e no plano político, fortalecendo as instituições democráticas que garantem liberdade e paz. Embora o crescimento econômico tenha sido real e já tenha contribuído muito, permitindo que bilhões de pessoas saíssem da pobreza extrema, ele ainda é marcado por graves disfunções, como o aumento das desigualdades, tanto entre os países quanto dentro deles, e o surgimento de novas formas de pobreza. Ao final de sua declaração, a delegação da Santa Sé, na sede da ONU, encorajou, portanto, a combater essas disfunções e a reconhecer a dignidade inviolável da pessoa humana, justamente com o objetivo de manter os compromissos assumidos em matéria de desenvolvimento sustentável.
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2: Uma hora e 13 minutos.

0: Pode deixar que eu não vou exagerar, não.
1: Aí a boa música da Rede Tua Rádio, nessa madrugada, madrugada de um novo dia, né? De um novo dia, que você tenha um excelente dia pela frente. É o desejo de toda a nossa equipe, de todos os profissionais que fazem parte da Rede Tua Rádio. Para você que está nos acompanhando em casa, para você que está trabalhando, fazendo um plantão nessa madrugada, muito obrigado pela companhia, muito obrigado pela audiência. Lembrando que você está sintonizado em uma das emissoras da Rede Tua Rádio. Bom dia!

0: Obrigado.
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1: Durante o meu segundo mês na escola de enfermagem, nosso professor nos deu um questionário. Eu era bom aluno e respondi rápido todas as questões, até chegar à última, que era: qual o primeiro nome da mulher que faz a limpeza da escola? Sinceramente, isso parecia uma piada. Eu já tinha visto a tal mulher várias vezes. Ela era alta, cabelo escuro, lá pelos seus 50 anos, mas como eu ia saber o primeiro nome dela? Eu entreguei meu teste, deixando essa questão em branco, e um pouco antes da aula terminar, um aluno perguntou se a última pergunta do teste ia contar na nota. É claro, respondeu o professor. Na sua carreira, você encontrará muitas pessoas. Todas têm o seu grau de importância. Elas merecem sua atenção, mesmo que seja com um simples sorriso ou um simples alô. Eu nunca mais esqueci essa lição e também acabei aprendendo o primeiro nome dela, que era Dorothy. Em nossa vida, corrida, passamos ao lado de muitas pessoas, de altos executivos a faxineiros ou operários fabris. Independente da posição econômica ou profissional de cada um, todos têm o seu valor. Reconhecê-las é parte importantíssima de todo o processo de relacionamento. Experimente ir a uma lanchonete, posto de gasolina ou qualquer outro estabelecimento, olhar para o crachá de quem vai lhe atender e dirigir-se a ele chamando-o pelo nome. Perceba a diferença no atendimento, no sorriso e na simpatia. Reconheça o bom atendimento. Semana passada estava na colação de grau de meu sobrinho, quando um formando sabiamente disse, após agradecer a todos os seus professores: agradeço também a toda a equipe de limpeza, segurança, manutenção e áreas administrativas da faculdade. Nos 4 anos que estive aqui, quase não percebi a presença deles, mas por eles realizarem seu trabalho com eficiência, fizeram com que nós, alunos, nos concentrássemos somente no aprendizado. Quando fizeres algo nobre e belo e ninguém notar, não fique triste, pois o sol, toda manhã, faz um lindo espetáculo e, no entanto, a maioria da plateia ainda dorme. 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
1: Uma hora e 36 minutos.

Os fatos do dia. Em 1911, nasceu o ator brasileiro Paulo Gracindo. Fez muitas radionovelas. Na televisão, fez personagens inesquecíveis e também fez diversos filmes. 1920.

0: nasceu a cantora Elisete Cardoso. Ela morreu em 1990. Em 1930, o Papa Pio XI proclamou Nossa Senhora de Aparecida como padroeira do Brasil. Em 1934, a Assembleia Constituinte promulgou a Constituição e elegeu Getúlio Vargas presidente da República do Brasil. Em 1944, a primeira legião da Força Expedicionária Brasileira desembarcou na Itália e se juntou aos exércitos dos aliados na Segunda Guerra Mundial. Em 1969, foi lançada a missão espacial norte-americana Apollo 11. Esta foi a primeira missão tripulada a chegar na Lua. Três astronautas estavam a bordo: Collins, Aldrin e Armstrong. Mário Vivan, para a tua rádio.
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1: Olá, meus amigos e caros ouvintes. Nesta quinta-feira temos os ventos soprando já do quadrante norte e noroeste, trazendo um ar bastante quente aqui para o nosso estado. Aqui na nossa região, as temperaturas também já devem subir rapidamente ao longo do dia de hoje. Por enquanto, o tempo é estável aqui na região da Serra e Campos de Cima da Serra. Já na metade sul gaúcha, instabilidades começam a atuar, trazendo temporais. Ao longo desta quinta-feira, os termômetros então sobem de forma bastante rápida e as máximas devem oscilar entre 19 e 21 graus aqui na nossa região. Na sexta-feira, o calor predomina em toda a metade norte do Rio Grande do Sul, atuando também aqui na nossa região, vento soprando do quadrante norte e noroeste, aqueles ventos quentes, úmidos e também, em alguns momentos, rajadas já mais fortes predominam por aqui, rajadas que podem oscilar entre 60 até 70 quilômetros por hora ao longo da quinta-feira. Isso significa uma mudança também no padrão do tempo. Na sexta-feira ainda fica abafado por aqui, mas nós vamos ter o tempo ainda predominando de forma assim, com a presença do sol e variação de nebulosidade. E a temperatura pode oscilar entre 22 e 23 graus. É a partir da sexta-feira para o sábado que as instabilidades também associadas a temporais devem predominar aqui na nossa região. E aí sim é uma frente fria. E essa frente fria deve ficar parada sobre o estado entre o final de semana e parte da semana que vem, trazendo chuvas também e temporais. Com a previsão do tempo, Kátia Valente.
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2: 2 horas e 20 minutos.

0: 2 horas e 25 minutos.
1: E que a força do medo que tenho não me impeça de ver o que anseio. Que a morte de tudo em que acredito não me tape os ouvidos e a boca. Porque metade de mim é o que eu grito, mas a outra metade é silêncio. Que a música que eu sou longe seja linda, ainda que tristeza. Que a mulher que eu amo seja para sempre amada, mesmo que distante. Porque metade de mim é partida e a outra metade é saudade. Que as palavras que eu falo não sejam ouvidas como prece e nem repetidas com fervor. Apenas respeitadas como a única coisa que resta um homem inundado de sentimento. Porque metade de mim é o que ouço, mas a outra metade é o que calo. Que essa minha vontade de ir embora se transforme na calma e na paz que eu mereço. Que essa tensão que me corrói por dentro seja um dia recompensada. Porque metade de mim é o que penso, e a outra metade é um vulcão. Que o medo da solidão se afaste. Que o convívio comigo mesmo se torne ao menos suportável. Que o espelho reflita em meu rosto um doce sorriso que me lembra ter dado na infância. Porque metade de mim é a lembrança do que fui. A outra metade eu não sei. Que não seja preciso mais do que uma simples alegria de me fazer aquietar o espírito. E que o teu silêncio me fale cada vez mais. Porque metade de mim é abrigo, mas a outra metade é cansaço. Que a arte nos aponte uma resposta, mesmo que ela não saiba. E que ninguém a tente complicar, porque é preciso simplicidade para fazer ela florescer. Porque metade de mim é a plateia, e a outra metade é a canção. E que a minha loucura seja perdoada, porque metade de mim é amor, e a outra metade também.

0: Nessa madrugada de quinta-feira, nessa madrugada de um novo dia, eu, Daniel Rodrigues, vou ficando por aqui. Na sequência, quem chega é o Gilmar Ferreira, te fazendo companhia até às 5 horas da manhã. Permaneça conosco, muito obrigado pela tua companhia, muito obrigado pela tua audiência. Uma excelente quinta-feira a todos, paz e bem e santa alegria. Bom dia!
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1: Dia 16 de julho, Nossa Senhora do Carmo. A invocação de Nossa Senhora do Carmo, existente em quase todo o Brasil, teve origem na Terra Santa. Segundo o Antigo Testamento, após o desafio entre o profeta Elias e os sacerdotes de Baal, o Senhor Deus mandou do céu o fogo e queimou o sacrifício de Elias. O profeta costumava rezar na gruta de uma montanha, perto da cidade de Haifa. Ali, nos primeiros tempos do cristianismo, construíram um convento sob a invocação da Virgem. Na época dos cruzados, Bertoldo Calabres, cumprindo um voto, para lá se retirou com alguns companheiros e fundou a Ordem dos Carmelitas. Após a retirada dos cruzados, a ordem foi transferida para a Europa. A ordem se compõe de 3 ramos. O primeiro para os homens que fazem os votos religiosos. O segundo para as mulheres de sistema contemplativo, reformado por Santa Teresa d'Ávila. O terceiro para leigos, a Ordem Terceira Carmelita. Uma marca que ficou entre os brasileiros é a imposição do escapulário de Nossa Senhora do Carmo por ocasião da primeira Eucaristia. 16 de julho. Nossa Senhora do Carmo.
2: Duas horas e 45 minutos.

Você está na companhia da madrugada da Rede Tua Rádio. Eu sou Gilmar Ferreira, depois do Daniel Rodrigues. Eu volto aqui para seguirmos, né? Seguirmos juntos aqui na madrugada com a boa música, os nossos quadros, as informações. Para você aí no plantão, para você que está na cama e perdeu o sono, né? Então nos acompanha. Para quem está no trânsito, obrigado aí pela companhia e uma boa quinta-feira, né? Quinta-feira já começando. Bom, vamos com mais músicas, porque daqui a pouquinho eu atualizo para você as informações no nosso Giro de Notícias.

0: para além do olhar. Um jovem de 24 anos, olhando pela janela do trem, gritou: "Pai, olha as árvores andando para trás." E o pai sorriu serenamente. Um casal que estava sentado no banco ao lado olhou com piedade para o comportamento infantil daquele rapaz. Após alguns minutos, o rapaz novamente exclamou: "Pai, veja as nuvens correndo com a gente." E o casal não resistiu. Pensando que o rapaz era mentalmente deficiente, disse para aquele velho pai: "Por que o senhor não o leva a um bom médico?" E o velho pai sorriu e disse: "Acabamos de sair do hospital. Meu filho era cego de nascença e acabou de recuperar hoje a visão." E o casal simplesmente inclinou a cabeça, sem esboçar nenhuma palavra. A facilidade de emitir julgamento parece estar arraigada no coração humano. Uma simples atitude é suficiente para que rapidamente se formule uma opinião ou se faça um comentário a respeito de outra pessoa. A grande maioria desconsidera que cada um tem uma história de vida. Não poucas vezes o que os olhos veem e os ouvidos ouvem não coincidem com a realidade existencial. Cada pessoa é um mundo. Cada história tem um contexto. Nem sempre as atitudes revelam a real identidade de uma pessoa. A prudência em multiplicar palavras em relação aos outros deveria fazer parte do nosso cotidiano. A liberdade de expressão é uma conquista histórica. Porém, o compromisso com a verdade está acima de qualquer parecer. As relações humanas seriam diferentes se não fossem proferidos tantos comentários desnecessários a respeito dos outros. Desentendimentos, distanciamentos continuam sendo provocados pelos equívocos em interpretar as atitudes alheias. Como tudo seria diferente se houvesse uma certa lentidão em tentar interpretar as palavras e as atitudes dos conhecidos e também dos desconhecidos. Evitar o julgamento é um princípio norteador da boa convivência. Antes de emitir qualquer parecer, é necessário conhecer um pouco do mundo que cada um carrega consigo. Mesmo que se tenha um contato mais próximo, ainda assim é impossível compreender o universo que rege a vida das pessoas. Histórias de desentendimentos em decorrência do hábito de julgar relatam incontáveis malefícios. Nada justifica a prática do julgamento. Quem não julga os outros vive melhor consigo mesmo e deixa alegres marcas por onde passa. Até amanhã.
1: Três horas e 16 minutos.

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Olha, meus amigos, dizia São Tomás de Aquino que a verdade é o acordo entre a inteligência e as coisas.

0: Olá, minha cara ouvinte. Que bom que estamos juntos mais uma vez. Este é o momento Despertai para o Amor. Momento de reflexão e eu desejo que ele faça bem a você e você também ajude a divulgar para que outros escutem. Aquilo que nos faz bem, nós podemos levar adiante. Desejo graça e paz, graça que Deus quer dar a cada um de nós. Gostaria de falar hoje sobre como conviver ou como encarar a dor, compreendendo a sua dor. O que percebemos a cada dia mais é que a dor que todos sofrem pode nos levar a dois caminhos. Ou nos faz mais humanos, a dor pode nos humanizar, nos tornar compreensivos, solidários, ou também a dor pode nos levar à amargura, ao rancor, transformando-nos em pessoas rudes e agressivas, queixosas, impacientes. O mais interessante e desafiador é que, diante do sofrimento, de uma forma ou de outra, temos de tomar uma decisão respondendo à pergunta: o que eu faço a partir dessa dor? O que eu estou fazendo com esta minha dor? Eu não sei que tipo de drama você vive, mas sei que tem a possibilidade de transformar a sua dor, o seu sofrimento, em lição de vida, em oportunidade de crescimento interior, em sensibilização para o desabrochar do amor universal no seu coração. Talvez a sua dor não seja diferente da dor de milhões de outras pessoas. A diferença poderá estar na maneira como você irá responder a ela, bem como ao sofrimento da sua vida. A decisão está nas suas mãos. Você é que lida com a sua dor e você vai decidir o que fazer com ela, como lidar com ela. A dor pode unir as pessoas. Basta ver quanto nos tornamos solidários diante de grandes catástrofes, diante de problemas, por exemplo, hoje até migratórios. Existe muita solidariedade. Deixamos de lado os preconceitos, as diferenças sociais e, em geral, nos solidarizamos. A dor pode ser o remédio para acordar a alma e nos fazer perceber realidades para as quais os nossos olhos antes se mantinham adormecidos. Tudo o que eu te desejo é que você aprenda a sorrir na dor e que nunca use como motivo de infelicidade. Não vale a pena. Ter problemas na vida não significa estar condenado a uma vida infeliz. Uma canção do Padre Zezinho diz isso. Ele fez pro pai e a mãe dele, que tiveram muitos problemas na vida. Ter problemas na vida não é ter vida infeliz. Mas a dor e o sofrimento podem ser ocasiões de amadurecimento, humanização, solidariedade, cultivo da humildade e do amor. Para finalizar, um autor nos diz assim: a dor é inevitável, o sofrimento é opcional. Saibamos lidar com a nossa dor e tomara que ela nos humanize, nos torne mais humanos, mais amorosos, mais abertos à vida. Um forte abraço para você, Deus te abençoe e te guarde. Em nome do Pai, do Filho e do Espírito Santo. Amém.
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2: Três horas e 46 minutos.

0: Obrigado, Mati.
1: Muito obrigado pela tua companhia aqui na Rede Tua Rádio. Olha, gente, dizia Mahatma Gandhi, o amor e a verdade estão unidos entre si, como as faces de uma moeda. É impossível separá-los. São as forças mais abstratas e mais poderosas deste mundo. Pense nisso.

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1: Num dia de verão, estava na praia observando duas crianças brincando na areia. Elas trabalhavam muito, construindo um castelo de areia com torres, passarelas e passagens internas. Quando estavam quase acabando, veio uma onda e destruiu tudo, reduzindo o castelo a um monte de areia e espuma. Achei que as crianças cairiam no choro, depois de tanto esforço e cuidado, mas tive uma surpresa. Em vez de chorar, correram para a praia, fugindo da água. Sorrindo, de mãos dadas, começaram a construir outro castelo. Gastamos muito tempo de nossas vidas construindo alguma coisa, e mais cedo ou mais tarde, uma onda poderá vir e destruir o que levamos tanto tempo para construir. Mas quando isso acontecer, somente aquele que tem as mãos de alguém para segurar será capaz de dar uma reviravolta. Tudo é feito de areia. Só o que permanece é o nosso relacionamento com as outras pessoas. Pensemos, nesse novo dia, o Senhor te abençoe e te guarde. O Senhor faça brilhar sobre ti sua face e se compadeça de ti. O Senhor volte para ti o seu rosto e te dê a paz. O Senhor te abençoe, Pai, Filho e Espírito Santo. Amém.

Paz e bem para você ligado aqui na Rede Tua Rádio. Agora é o momento do nosso terço, momento de fé, de esperança em mais uma madrugada que começamos, né? Que estamos juntos aqui na Tua Rádio. Então coloque com fé, com esperança, as tuas intenções, os teus pedidos ou o que você gostaria de agradecer nesse terço.

0: Iniciamos este novo dia com as bênçãos de Deus e proteção de Nossa Senhora, Virgem Maria. Em nome do Pai, do Filho e do Espírito Santo. Amém. Creio
1: em Deus Pai Todo-Poderoso, Criador do céu e da terra, em Jesus Cristo, seu único Filho, nosso Senhor, que foi concebido pelo poder do Espírito Santo, nasceu da Virgem Maria, padeceu sobre Pôncio Pilatos, foi crucificado, morto e sepultado, desceu à mansão dos mortos, ressuscitou o terceiro dia, subiu ao céu, está sentada à direita de Deus Pai Todo-Poderoso, onde há de vir julgar os vivos e os mortos. Creio no Espírito Santo, na Santa Igreja Católica, na comunhão dos santos, na remissão dos pecados, na ressurreição da carne, na vida eterna. Amém.
0: Pai nosso que estais no céu, santificado seja vosso nome. Venha a nós o vosso reino. Seja feita a vossa vontade, assim na terra como no céu.
1: O pão nosso de cada dia nos dai hoje, perdoai as nossas ofensas, assim como nós perdoamos a quem nos tem ofendido. E não nos deixeis cair em tentação, mas livrai-nos do mal. Amém.
0: O anjo do Senhor anunciou a Maria.
1: E ela concebeu do Espírito Santo.
0: Ave Maria, cheia de graça, o Senhor é convosco. Bendita sois vós entre as mulheres, e bendito o fruto do vosso ventre, Jesus.
1: Santa Maria, Mãe de Deus, rogai por nós, pecadores, agora e na hora de nossa morte. Amém.
0: Eis aqui a serva do Senhor.
1: Faça-se em mim segundo a vossa palavra.
0: Ave Maria, cheia de graça, o Senhor é convosco. Bendita sois vós entre as mulheres, e bendito o fruto do vosso ventre, Jesus.
1: Santa Maria, Mãe de Deus, rogai por nós, pecadores, agora e na hora de nossa morte. Amém.
0: O Verbo Divino se fez carne
1: e habitou entre nós.
0: Ave Maria, cheia de graça, o Senhor é convosco. Bendita sois vós entre as mulheres, e bendito o fruto do vosso ventre, Jesus.
1: Santa Maria, Mãe de Deus, rogai por nós, pecadores, agora e na hora de nossa morte. Amém.
0: Glória ao Pai, ao Filho e ao Espírito Santo.
1: Como era no princípio, agora e sempre. Amém.
0: Ó meu bom Jesus,
1: perdoai-nos, livrai-nos do fogo do inferno, e levai as almas todas para o céu, e socorrei principalmente as que mais precisarem.
0: Nossa Senhora de Fátima e São Francisco,
1: rogai por nós.
0: E nesta quinta-feira, meditamos os mistérios luminosos. E neste primeiro mistério luminoso, contemplamos
1: o batismo de Jesus no Jordão. Pai nosso que estais no céu, santificado seja o vosso nome. Venha a nós o vosso reino, seja feita a vossa vontade, assim na terra como no céu.
0: O pão nosso de cada dia nos dai hoje, perdoai as nossas ofensas, assim como nós perdoamos a quem nos tem ofendido. E não nos deixeis cair em tentação, mas livrai-nos do mal. Amém.
1: Ave Maria, cheia de graça, o Senhor é convosco. Bendita sois vós entre as mulheres, e bendito é o fruto do vosso ventre, Jesus.
0: Santa Maria, Mãe de Deus, rogai por nós, pecadores, agora e na hora da nossa morte. Amém.
1: Ave Maria, cheia de graça, o Senhor é convosco. Bendita sois vós entre as mulheres, e bendito é o fruto do vosso ventre, Jesus.
0: Santa Maria, Mãe de Deus, rogai por nós, pecadores, agora e na hora da nossa morte. Amém.
1: Ave Maria, cheia de graça,

0: O Senhor é convosco, bendita sois vós entre as mulheres, e bendito é o fruto do vosso ventre, Jesus.
1: Santa Maria, Mãe de Deus, rogai por nós, pecadores, agora e na hora da nossa morte. Amém.
0: Ave Maria, cheia de graça, o Senhor é convosco, bendita sois vós entre as mulheres, e bendito é o fruto do vosso ventre, Jesus.
1: Santa Maria, Mãe de Deus, rogai por nós, pecadores, agora e na hora da nossa morte. Amém.
0: Ave Maria, cheia de graça, o Senhor é convosco. Bendita sois vós entre as mulheres, e bendito é o fruto do vosso ventre, Jesus.
1: Santa Maria, Mãe de Deus, rogai por nós, pecadores, agora e na hora da nossa morte. Amém.
0: Ave Maria, cheia de graça, o Senhor é convosco. Bendita sois vós entre as mulheres, e bendito é o fruto do vosso ventre, Jesus.
1: Santa Maria, Mãe de Deus, rogai por nós, pecadores, agora e na hora de nossa morte. Amém.
0: Ave Maria, cheia de graça, o Senhor é convosco. Bendita sois vós entre as mulheres, e bendito é o fruto do vosso ventre, Jesus.
1: Santa Maria, Mãe de Deus, rogai por nós, pecadores, agora e na hora da nossa morte. Amém.
0: Ave Maria, cheia de graça, o Senhor é convosco. Bendita sois vós entre as mulheres, e bendito é o fruto do vosso ventre, Jesus.
1: Santa Maria, Mãe de Deus, rogai por nós, pecadores, agora e na hora da nossa morte. Amém.
0: Ave Maria, cheia de graça, o Senhor é convosco. Bendita sois vós entre as mulheres, e bendito é o fruto do vosso ventre, Jesus.
1: Santa Maria, Mãe de Deus, rogai por nós, pecadores, agora e na hora da nossa morte. Amém.
0: Ave Maria, cheia de graça, o Senhor é convosco. Bendita sois vós entre as mulheres, e bendito é o fruto do vosso ventre, Jesus.
1: Santa Maria, Mãe de Deus, rogai por nós, pecadores, agora e na hora da nossa morte. Amém.
0: Glória ao Pai, ao Filho e ao Espírito Santo.
1: Como era no princípio, agora e sempre. Amém.
0: Ó meu bom Jesus, perdoai-nos, livrai-nos do fogo do inferno, e levai as almas todas para o céu, e socorrei principalmente as que mais precisarem. Nossa Senhora de Fátima e São Francisco,
1: rogai por nós. Segundo mistério luminoso, contemplamos
0: o milagre de Jesus nas bodas de Caná.
2: Pai nosso que estais no céu, santificado seja vosso nome. Venha a nós o vosso reino. Seja feita a vossa vontade, assim na terra como no céu.
0: O pão nosso de cada dia nos dai hoje. Perdoai as nossas ofensas, assim como nós perdoamos a quem nos tem ofendido. E não nos deixeis cair em tentação, mas livrai-nos do mal. Amém.
3: Ave Maria, cheia de graça, o Senhor é convosco, bendita sois vós entre as mulheres, e bendito o fruto do vosso ventre, Jesus.
0: Santa Maria, Mãe de Deus, rogai por nós, pecadores, agora e na hora de nossa morte. Amém.
4: Ave Maria, cheia de graça, o Senhor é convosco, bendita sois vós entre as mulheres, e bendito o fruto do vosso ventre, Jesus.
0: Santa Maria, Mãe de Deus, rogai por nós, pecadores, agora e na hora de nossa morte. Amém.
5: Ave Maria, cheia de graça, o Senhor é convosco. Bendita sois vós entre as mulheres, e bendito o fruto do vosso ventre, Jesus.
0: Santa Maria, Mãe de Deus, rogai por nós, pecadores, agora e na hora de nossa morte. Amém.
6: Ave Maria, cheia de graça, o Senhor é convosco. Bendita sois vós entre as mulheres, e bendito o fruto do vosso ventre, Jesus.
0: Santa Maria, Mãe de Deus, rogai por nós, pecadores, agora e na hora de nossa morte. Amém.
7: Ave Maria, cheia de graça, o Senhor é convosco. Bendita sois vós entre as mulheres, e bendito o fruto do vosso ventre, Jesus.
0: Santa Maria, Mãe de Deus, rogai por nós, pecadores, agora e na hora de nossa morte. Amém.
8: Ave Maria, cheia de graça, o Senhor é convosco. Bendita sois vós entre as mulheres, e bendito o fruto do vosso ventre, Jesus.
0: Santa Maria, Mãe de Deus, rogai por nós, pecadores, agora e na hora de nossa morte. Amém.
9: Ave Maria, cheia de graça, o Senhor é convosco. Bendita sois vós entre as mulheres, e bendito o fruto do vosso ventre, Jesus.
0: Santa Maria, Mãe de Deus, rogai por nós, pecadores, agora e na hora de nossa morte. Amém.
10: Ave Maria, cheia de graça, o Senhor é convosco. Bendita sois vós entre as mulheres, e bendito o fruto do vosso ventre, Jesus.
0: Santa Maria, Mãe de Deus, rogai por nós, pecadores, agora e na hora de nossa morte. Amém.
10: Ave Maria, cheia de graça, o Senhor é convosco. Bendita sois vós entre as mulheres. E bendito o fruto do vosso ventre, Jesus.
0: Santa Maria, Mãe de Deus, rogai por nós, pecadores, agora e na hora de nossa morte. Amém.
10: Ave Maria, cheia de graça, o Senhor é convosco. Bendita sois vós entre as mulheres. E bendito o fruto do vosso ventre, Jesus.
0: Santa Maria, Mãe de Deus, rogai por nós, pecadores, agora e na hora de nossa morte. Amém.
10: Glória ao Pai, o Filho e ao Espírito Santo.
0: Como era no princípio, agora e sempre. Amém.
10: Ó meu bom Jesus,
0: perdoai-nos, livrai-nos do fogo do inferno. Elevai as almas todas para o céu e socorrei principalmente as que mais precisarem.
10: Nossa Senhora de Fátima e São Francisco,
0: rogai por nós.
10: No terceiro mistério luminoso, contemplamos
0: o anúncio do reino de Deus com o convite à conversão. Pai nosso que estais no céu, santificado seja o vosso nome. Venha a nós o vosso reino, seja feita a vossa vontade, assim na terra como no céu.
10: O pão nosso de cada dia nos dai hoje, perdoai as nossas ofensas, assim como nós perdoamos a quem nos tem ofendido. E não nos deixeis cair em tentação, mas livrai-nos do mal. Amém.
0: Ave Maria, cheia de graça, o Senhor é convosco. Bendita sois vós entre as mulheres e bendito é o fruto do vosso ventre, Jesus.
10: Santa Maria, Mãe de Deus, rogai por nós, pecadores, agora e na hora da nossa morte. Amém.
0: Ave Maria, cheia de graça, o Senhor é convosco. Bendita sois vós entre as mulheres e bendito é o fruto do vosso ventre, Jesus.
10: Santa Maria, Mãe de Deus, rogai por nós, pecadores, agora e na hora da nossa morte. Amém.
0: Ave Maria, cheia de graça, o Senhor é convosco. Bendita sois vós entre as mulheres e bendito é o fruto do vosso ventre, Jesus.
10: Santa Maria, Mãe de Deus, rogai por nós, pecadores, agora e na hora da nossa morte. Amém.
0: Ave Maria, cheia de graça, o Senhor é convosco. Bendita sois vós entre as mulheres e bendito é o fruto do vosso ventre, Jesus.
10: Santa Maria, Mãe de Deus, rogai por nós, pecadores, agora e na hora da nossa morte. Amém.
0: Ave Maria, cheia de graça, o Senhor é convosco. Bendita sois vós entre as mulheres e bendito é o fruto do vosso ventre, Jesus.
10: Santa Maria, Mãe de Deus, rogai por nós, pecadores, agora e na hora da nossa morte. Amém.
0: Ave Maria, cheia de graça, o Senhor é convosco. Bendita sois vós entre as mulheres e bendito é o fruto do vosso ventre, Jesus.
10: Santa Maria, Mãe de Deus, rogai por nós, pecadores, agora e na hora de nossa morte. Amém.
0: Ave Maria, cheia de graça, o Senhor é convosco. Bendita sois vós entre as mulheres e bendito é o fruto do vosso ventre, Jesus.
10: Santa Maria, Mãe de Deus, rogai por nós, pecadores, agora e na hora da nossa morte. Amém.
0: Ave Maria, cheia de graça, o Senhor é convosco. Bendita sois vós entre as mulheres e bendito é o fruto do vosso ventre, Jesus.
10: Santa Maria, Mãe de Deus, rogai por nós, pecadores, agora e na hora da nossa morte. Amém.
0: Ave Maria, cheia de graça, o Senhor é convosco. Bendita sois vós entre as mulheres e bendito é o fruto do vosso ventre, Jesus.
10: Santa Maria, Mãe de Deus, rogai por nós, pecadores, agora e na hora da nossa morte. Amém.
0: Ave Maria, cheia de graça, o Senhor é convosco. Bendita sois vós entre as mulheres e bendito é o fruto do vosso ventre, Jesus.
10: Santa Maria, Mãe de Deus, rogai por nós, pecadores, agora e na hora da nossa morte. Amém.
0: Glória ao Pai, ao Filho e ao Espírito Santo.
10: Como era no princípio, agora e sempre. Amém.
0: Ó meu bom Jesus, perdoai-nos, livrai-nos do fogo do inferno. Elevai as almas todas para o céu e socorrei principalmente as que mais precisarem. Nossa Senhora de Fátima e São Francisco,
10: rogai por nós. No quarto mistério luminoso, contemplamos
0: a transfiguração de Jesus.
10: Pai nosso que estais no céu, santificado seja vosso nome. Venha a nós o vosso reino. Seja feita a vossa vontade, assim na terra como no céu.
0: O pão nosso de cada dia nos dai hoje. Perdoai as nossas ofensas, assim como nós perdoamos a quem nos tem ofendido. E não nos deixeis cair em tentação, mas livrai-nos do mal. Amém.
11: Ave Maria, cheia de graça, o Senhor é convosco. Bendita sois vós entre as mulheres, e bendito o fruto do vosso ventre, Jesus.
0: Santa Maria, Mãe de Deus, rogai por nós, pecadores, agora e na hora de nossa morte. Amém.
11: Ave Maria, cheia de graça, o Senhor é convosco. Bendita sois vós entre as mulheres, e bendito o fruto do vosso ventre, Jesus.
0: Santa Maria, Mãe de Deus, rogai por nós, pecadores, agora e na hora de nossa morte. Amém.
11: Ave Maria, cheia de graça, o Senhor é convosco. Bendita sois vós entre as mulheres, e bendito o fruto do vosso ventre, Jesus.
0: Santa Maria, Mãe de Deus, rogai por nós, pecadores, agora e na hora de nossa morte. Amém.
11: Ave Maria, cheia de graça, o Senhor é convosco. Bendita sois vós entre as mulheres, e bendito o fruto do vosso ventre, Jesus.
0: Santa Maria, Mãe de Deus, rogai por nós, pecadores, agora e na hora de nossa morte. Amém.
11: Ave Maria, cheia de graça, o Senhor é convosco. Bendita sois vós entre as mulheres, e bendito o fruto do vosso ventre, Jesus.
0: Santa Maria, Mãe de Deus, rogai por nós, pecadores, agora e na hora de nossa morte. Amém.
11: Ave Maria, cheia de graça, o Senhor é convosco. Bendita sois vós entre as mulheres, e bendito o fruto do vosso ventre, Jesus.
0: Santa Maria, Mãe de Deus, rogai por nós, pecadores, agora e na hora de nossa morte. Amém.
11: Ave Maria, cheia de graça, o Senhor é convosco. Bendita sois vós entre as mulheres, e bendito o fruto do vosso ventre, Jesus.
0: Santa Maria, Mãe de Deus, rogai por nós, pecadores, agora e na hora de nossa morte. Amém.
11: Ave Maria, cheia de graça, o Senhor é convosco. Bendita sois vós entre as mulheres, e bendito o fruto do vosso ventre, Jesus.
0: Santa Maria, Mãe de Deus, rogai por nós, pecadores, agora e na hora de nossa morte. Amém.
11: Ave Maria, cheia de graça, o Senhor é convosco. Bendita sois vós entre as mulheres, e bendito o fruto do vosso ventre, Jesus.
0: Santa Maria, Mãe de Deus, rogai por nós, pecadores, agora e na hora de nossa morte. Amém.
11: Ave Maria, cheia de graça, o Senhor é convosco. Bendita sois vós entre as mulheres, e bendito o fruto do vosso ventre, Jesus.
0: Santa Maria, Mãe de Deus, rogai por nós, pecadores, agora e na hora de nossa morte. Amém.
11: Glória ao Pai, ao Filho e ao Espírito Santo.
0: Como era no princípio, agora e sempre. Amém.
11: Ó meu bom Jesus,
0: perdoai-nos, livrai-nos do fogo do inferno. Elevai as almas todas para o céu, e socorrei principalmente as que mais precisarem.
11: Nossa Senhora de Fátima e São Francisco,
0: rogai por nós.
11: No quinto mistério luminoso, contemplamos
0: a instituição da Eucaristia. Pai nosso que estais no céu, santificado seja o vosso nome. Venha a nós o vosso reino, seja feita a vossa vontade, assim na terra como no céu.
11: O pão nosso de cada dia nos dai hoje, perdoai as nossas ofensas, assim como nós perdoamos a quem nos tem ofendido. E não nos deixeis cair em tentação, mas livrai-nos do mal. Amém.
0: Ave Maria, cheia de graça, o Senhor é convosco. Bendita sois vós entre as mulheres, e bendito é o fruto do vosso ventre, Jesus.
11: Santa Maria, Mãe de Deus, rogai por nós, pecadores, agora e na hora da nossa morte. Amém.
0: Ave Maria, cheia de graça, o Senhor é convosco. Bendita sois vós entre as mulheres, e bendito é o fruto do vosso ventre, Jesus.
11: Santa Maria, Mãe de Deus, rogai por nós, pecadores, agora e na hora da nossa morte. Amém.
0: Ave Maria, cheia de graça, o Senhor é convosco. Bendita sois vós entre as mulheres, e bendito é o fruto do vosso ventre, Jesus.
11: Santa Maria, Mãe de Deus, rogai por nós, pecadores, agora e na hora da nossa morte. Amém.
0: Ave Maria, cheia de graça, o Senhor é convosco. Bendita sois vós entre as mulheres, e bendito é o fruto do vosso ventre, Jesus.
11: Santa Maria, Mãe de Deus, rogai por nós, pecadores, agora e na hora da nossa morte. Amém.
0: Ave Maria, cheia de graça, o Senhor é convosco. Bendita sois vós entre as mulheres, e bendito é o fruto do vosso ventre, Jesus.
11: Santa Maria, Mãe de Deus, rogai por nós, pecadores, agora e na hora da nossa morte. Amém.
0: Ave Maria, cheia de graça, o Senhor é convosco. Bendita sois vós entre as mulheres, e bendito é o fruto do vosso ventre, Jesus.
11: Santa Maria, Mãe de Deus, rogai por nós, pecadores,
12: agora e na hora de nossa morte. Amém.
0: Ave Maria, cheia de graça, o Senhor é convosco. Bendita sois vós entre as mulheres e bendito é o fruto do vosso ventre, Jesus.
12: Santa Maria, Mãe de Deus, rogai por nós, pecadores, agora e na hora da nossa morte. Amém.
0: Ave Maria, cheia de graça, o Senhor é convosco. Bendita sois vós entre as mulheres e bendito é o fruto do vosso ventre, Jesus.
12: Santa Maria, Mãe de Deus, rogai por nós, pecadores, agora e na hora da nossa morte. Amém.
0: Ave Maria, cheia de graça, o Senhor é convosco. Bendita sois vós entre as mulheres e bendito é o fruto do vosso ventre, Jesus.
12: Santa Maria, Mãe de Deus, rogai por nós, pecadores, agora e na hora da nossa morte. Amém.
0: Ave Maria, cheia de graça, o Senhor é convosco. Bendita sois vós entre as mulheres e bendito é o fruto do vosso ventre, Jesus.
12: Santa Maria, Mãe de Deus, rogai por nós, pecadores, agora e na hora da nossa morte. Amém.
0: Glória ao Pai, ao Filho e ao Espírito Santo.
12: Como era no princípio, agora e sempre. Amém.
0: Ó meu bom Jesus, perdoai-nos, livrai-nos do fogo do inferno. Levai as almas todas para o céu e socorrei principalmente as que mais precisarem. Nossa Senhora de Fátima e São Francisco,
12: rogai por nós. Infinitas graças vos damos, soberana rainha, pelos benefícios que todos os dias recebemos de vossas mãos liberais. Dignai-vos agora e para sempre tomar-nos debaixo de vosso poderoso amparo, e para mais nos obrigar-nos, vos saudamos com uma salve, rainha.
0: Salve, rainha, mãe de misericórdia, vida, doçura, esperança nossa, salve. A vós bradamos, degredados filhos de Eva, a vós suspirando, gemendo e chorando neste vale de lágrimas. Eia, pois, advogada nossa, esses vossos olhos misericordiosos a nós volveis. E depois deste desterro, mostrai-nos Jesus, bendito o fruto do vosso ventre. Ó clemente, ó piedosa, ó doce sempre Virgem Maria,
12: rogai por nós, Santa Mãe de Deus,
0: para que sejamos dignos das promessas de Cristo.
12: Juntos rezamos o Santo Terço, que possamos ficar com as bênçãos de Deus e proteção de Nossa Senhora. Em nome do Pai, do Filho e do Espírito Santo. Amém. Paz e bem.
0: Santa alegria.
12: Louvado seja o nosso Senhor Jesus Cristo.
0: Para sempre seja louvado.
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21: 4 horas 59 minutos. Temperatura 13 graus.
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5: 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Temperatura 13 graus.
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2: 5 horas e 31 minutos. Temperatura 13 graus.

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5: Alegria franciscana. Quando se pensa em Francisco de Assis, logo se pensa em sua alegria, que era esbanjada com todo o seu ser. Como também eu posso ter esta alegria, Frei? Estando cheio, cheia do Espírito Santo, deixando-se inundar pela presença de Deus. A alegria franciscana é viver pela força do Espírito, é se abastecer da oração e da vida da Igreja. Não tenha medo de se aproximar de Deus e da sua Igreja. Assim, encontrarás a verdadeira alegria, que é o próprio Cristo. Seja um franciscano, seja uma franciscana. Paz e bem.
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7: 5 horas e 42 minutos. Temperatura 13 graus.

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A todos o meu bom dia, amanhã de quinta-feira, amanhã 16 de julho, festa de Nossa Senhora do Carmo. A vida não é necessariamente uma caminhada em linha reta. Há curvas, desvios, barreiras. Em alguns casos é preciso recuar ou mudar de caminho. Tudo vai bem, mas aí surgem imprevistos. Uma das tentações é desistir de lutar. É preciso parar, mentalizar nossos sonhos e recomeçar. Só somos derrotados quando desistimos de lutar. Manhã de 16 de julho, manhã de quinta-feira, tempo bom em Garibaldi, 13 graus a temperatura neste momento. Já vivemos esse ano 196 dias. O evangelho de hoje, festa na Chalo Carmo, é de Mateus 12:46. Enquanto Jesus estava falando às multidões, sua mãe e seus irmãos ficaram do lado de fora procurando falar com ele. Alguém disse a Jesus: olha, tua mãe e teus irmãos estão aí fora e querem falar contigo. Jesus perguntou àquele que tinha falado: quem é minha mãe e quem são meus irmãos? Estendendo a mão para os discípulos, Jesus disse: eis minha mãe e meus irmãos, pois todo aquele que faz a vontade de meu Pai, que está nos céus, esse é meu irmão, minha irmã e minha mãe. Esta é a palavra da salvação, o evangelho dessa quinta-feira, 16 de julho.

6:09, manhã de 16 de julho, manhã de quinta-feira, dia de Nossa Senhora do Carmo. Tempo bom em Garibaldi, 13 graus a temperatura neste momento. A devoção à Nossa Senhora do Carmo é bem antiga. Ela tem sua origem no Monte Carmelo, o Monte Sagrado de Elias. Quando os muçulmanos chegaram por lá, os monges vieram para a Europa e aí, sob o impulso de São Simão Stock, revestiram a devoção. O hábito de Nossa Senhora é representado pelo escapulário. É aquela devoção que provavelmente nós recebemos na primeira Eucaristia. O escapulário, o compromisso de rezar 3 Ave Marias, a Nossa Senhora do Carmo. A frase de hoje: o essencial em nossa vida é que fique por onde passamos um sinal de bondade. Repetindo, o essencial em nossa vida é que fique por onde passamos um sinal de bondade. Quando queremos elogiar alguém, dizemos: é um homem bom, uma pessoa boa. A bondade, ela é a síntese de todas as virtudes. É importante que depois que nós formos, fique algum sinal de bondade. Fique um sinal onde passamos, esse sinal é de bondade. O dia de hoje na história, o que aconteceu ao longo do tempo nessa data, 16 de julho? Ano 622, iniciou o calendário muçulmano. Maomé foge para Medina, atual Arábia Saudita, e começa a contagem do ano 1. 1228, Francisco de Assis é canonizado por Gregório IX em Assis, 2 anos após a sua morte. 1918, Revolução Russa assassina o czar Nicolau, toda a família e criados. 1930, o Papa Pio XI declara Nossa Senhora Aparecida padroeira do Brasil. 1950, o desastre do Maracanã. Na final, o Brasil surpreendentemente perde para o Uruguai diante de 173.850 torcedores. 1969, Apolo II inicia a viagem para a conquista da Lua.

6:15, manhã de quinta-feira, 16 de julho, dia de Nossa Senhora do Carmo. Tempo bom em Garibaldi, 13 graus a temperatura nesse momento. A Mãe de Jesus, Maria, ocupa um lugar especial na vida dos cristãos, mas de maneira especial na vida dos católicos. Outros se incomodam com ela, mas quando perguntam por que Maria os incomoda, não respondem ou não são convincentes. Fato que ela está aí bem presente na devoção ou na rejeição. Trata-se do universo simbólico. É mexer com os sentimentos profundos das pessoas como se arrancassem as raízes. A verdade é que supostas aparições e algumas coisas que dizem dela parecem mais fruto da fantasia de pessoas do que palavras dela mesma. Acima de tudo, isso deve-se olhar para Maria dos Evangelhos. Nenhuma suposta visão, aparição ou de revelação conseguirá afastar aquela mulher retratada pelos evangelistas, especialmente Lucas. Lá ela é mãe, discípula de Deus e servidor da humanidade. O corajoso hino de louvor de Maria, conhecido como Magnificat, não pode ser esquecido nem trocado por qualquer outra supostas palavras suas. Todas as gerações a chamarão bem-aventurada. Nós também a chamamos bem-aventurada. Maria é nossa mãe, a mãe de Jesus. E na frase feliz do Papa Francisco, as denominações que não têm Maria, não têm mãe, não são igrejas, são, na realidade, depósitos de órfãos, orfanatos.

Todos os dias certamente rezamos: rogai por nós, pecadores, agora e na hora de nossa morte. Que Maria, nossa mãe, nos acompanhe e abençoe ao longo da vida, sobretudo na hora da morte. Que a Trindade Santa seja mais um dia conosco. Em nome do Pai, do Filho e do Espírito Santo. Amém. A todos um bom dia.

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11: Funerária do Carmo informa, nota de falecimento. Pais Aurélio João Luzi, in memoriam, e Ângela Giordani, in memoriam. Esposo Deolino Bertoncello, in memoriam. Filhos Einori Bertoncello, Darcy Bertoncello, Carmen Bertoncello, Marley Bertoncello, Noras, Naides, in memoriam, e Marinês. Netos, Tiago, Felipe, Fernanda e Bruna. Bisneto Lourenço. 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Noticiamos o falecimento e convite para enterro de Gema Bazanella Bertoncello, com a idade de 91 anos.
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0: Alô, pessoal, muito bom dia. 6:36, 6:36, está no ar o programa Conectado nesta manhã de quinta-feira, hoje dia 16 de julho, o dia que promete amanhecer com tempo firme novamente, né? Mais um dia de sol, antecedendo também a questão da chuva, mas por enquanto para nós aqui previsão indica um tempo firme, um tempo seco para uma quinta-feira de Conectado que inicia na parceria da Ótica Real, laboratório próprio, óculos prontos no mesmo dia com tecnologia Varilux, referência francesa em lentes. 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Temperatura que hoje já está mais agradável do que ontem. Ontem estávamos com 10, agora estamos com 13 graus de temperatura, e isso que esses números que vão subir ao longo do dia. As equipes também de meteorologia que estão monitorando a entrada de temporais pela zona sul do estado, né? Região aí de Bagé, região da Campanha, é a primeira que deve registrar a possibilidade de temporais, segundo os alertas da Defesa Civil. A tendência dessa entrada de temporais a partir da tarde e noite de hoje, mas repito, para nós aqui, né, não teremos impacto em termos do clima hoje, a tendência de ter mais um dia de tempo firme e de tempo seco. Nas regiões da Campanha, região da fronteira uruguaiana, Bagé, Pelotas, há possibilidade então de chuva local forte, entre 10 e 50 milímetros a partir de hoje. Para a Serra, tempo firme sem maiores preocupações por enquanto, né? Enquanto a gente segue monitorando e acompanhando o tempo. Por aqui também amanhã nós vamos nos informar com Léo Gusso também de como fica o tempo para o final de semana, mas a quinta-feira, tendência, né? É de quinta-feira de calor. Luiz Henrique Guarnieri, bom dia.
1: Bom dia, João Paulo De Luca, bom dia a todos que nos acompanham em 101.5 FM. Tendência é de uma quinta-feira de calor, já se alinhando para aquilo que vai ser a sexta-feira, né? Porque nós vamos terminar aí a semana de ofício com uma temperatura de verão, diga-se de passagem. Amanhã nós temos mínimas de 19 graus.
0: Exato. Exatamente. Mínima, né? Tu tá falando de mínima, né?
1: Mínima, exatamente.
0: Não, não é máxima, não. É mínima de 19 graus para essa sexta-feira.
1: E isso pode representar um grande volume de chuva vindo pela frente.
0: Exatamente. De chuvas e de possíveis temporais também, né? Que podem implicar essa virada no tempo. Mas enfim, enquanto isso, a gente segue acompanhando e monitorando as informações e trazendo os principais destaques para esta quinta-feira.

0: Ira, ontem a gente falava da questão das repercussões da sessão da Câmara Municipal de Vereadores e hoje, dentro do Conectado, a gente traz mais uma repercussão que é a cobrança que os vereadores fazem à população em torno das ausências nas consultas, né? Até trouxemos esse assunto ontem também aqui no Conectado. Como não deu tempo de trazer as sonoras, hoje a gente amplia também estas informações a respeito da cobrança que tem sido feita e das alternativas que se está buscando em torno da própria população, né? De alguns, a gente sabe que não são todos, é uma mínima parcela da população, mas esse pessoal acaba implicando, né? Implicando no sentido de que atrasa as filas, atrasa as pessoas que têm possibilidade, que gostariam de fazer essa consulta, acabam ficando atrás da fila, em detrimento de quem marca e depois não comparece. Mas a gente vai falar sobre isso logo mais aqui no nosso Conectado. Hoje também tem matéria especial com o subreitor da Universidade de Caxias do Sul, Fabiano Larentes. Ele nos visitou na última terça-feira pela manhã para falar dos cursos que a UCS está implantando para esse segundo semestre. Tem algumas novidades que estão sendo colocadas, outros cursos que permanecem, mas logo mais a gente vai poder ouvir um pouco mais sobre a Universidade de Caxias do Sul, também com a participação do subreitor Fabiano Larentes, a UCS de Bento, o CARVE, né, como é mais conhecido. Ele conta com 27 cursos presenciais de graduação para esse segundo semestre. Também tem a novidade do ano, que é o curso de publicidade e propaganda, e para o primeiro semestre do ano que vem deve ser retomado o curso de ciências econômicas, vulgo curso de economia, que é um curso que antigamente tinha muita procura, depois houve uma parada, inclusive não estava mais sendo oferecido, mas nos últimos anos, com o crescimento da questão dos investimentos em mercado de capitais, na bolsa, de investidores, enfim, o pessoal está retomando esse curso, de olho nesse nicho de mercado que cresce cada vez mais. Então, logo mais também tem essa sonora por aqui. 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Também eu quero trazer aqui uma matéria na área de segurança. Eu vou pedir para o Luiz nos ampliar as informações desta notícia, que também está no Facebook da tua rádio Garibaldi, porque recentemente nós trouxemos aqui uma notícia, até entrevistamos o delegado de Carlos Barbosa, que prendeu um homem, né, acusado por violência doméstica. Os vizinhos denunciaram, enfim, pois ontem, ou melhor, na terça-feira, uma mulher acabou solicitando a medida protetiva e a polícia, devido a esse pedido, foi até a casa do companheiro dela e prendeu uma série de armas, né, Luiz? Que informações tu tem desse caso, de mais um, de Lei Maria da Penha, de violência doméstica em Carlos Barbosa?
1: O caso aconteceu por volta do meio-dia da última terça, quando uma espingarda com munições e mais 3 armas de pressão foram localizadas em uma residência localizada na comunidade Santa Clara Baixa, Carlos Barbosa, depois de uma mulher ter denunciado o companheiro por violência psicológica e solicitado medidas protetivas de urgência. A vítima registrou um boletim de ocorrência e, conforme esse registro, a mulher relatou que mantém um relacionamento com o suspeito há pelo menos 3 anos e que nos últimos meses ela passou a ser alvo frequente de ofensas e acusações de traição. De acordo com o depoimento, ambos trabalham em um restaurante da cidade, onde ela é responsável pelo caixa, e as injúrias também eram proferidas em frente aos colegas de trabalho. Ainda de acordo com o relato, o homem chamava a companheira por termos ofensivos e depreciativos de forma recorrente. Apesar de afirmar que nunca havia sido ameaçada diretamente, a mulher informou às autoridades que o suspeito possuía uma espingarda e munições e armas de pressão em sua residência, e ela temia que esses objetos pudessem ser utilizados contra ela. Foi por isso que, após o registro da ocorrência, ela solicitou a apreensão do armamento. Os policiais foram até a residência do investigado, apreenderam as armas e os demais materiais, e a vítima manifestou interesse em representar criminalmente contra o companheiro, solicitando medidas protetivas de urgência que estão previstas na Lei Maria da Penha, e o caso será investigado pelas autoridades competentes.
0: Fazer valer, né? Fazer valer a lei Maria da Penha. Essa mulher fez valer. Tomara que realmente se cumpra a lei, que essa mulher tenha, inclusive, segurança, né? Essa que é a principal questão, que se tenha segurança em termos de proteção também para esta mulher. Agora são 6h46. Eu quero trazer uma informação, Luiz, uma informação que vem do município de Farroupilha. A gente tem falado muito desde o início do ano, falamos principalmente durante o período de safra, né? Da preocupação com relação aos altos estoques de uva, né? Que as vinícolas têm, que há uma dificuldade na comercialização, e isso já tem reflexo diretamente na projeção para o ano que vem. Por que eu quero falar isso? Uma informação que vem de Farroupilha, da cooperativa São João, que já enviou um comunicado aos seus associados limitando o recebimento de uva na próxima safra. Ela comunicou aos seus associados um conjunto de medidas que impõem limites à produção e ao recebimento de uvas na próxima safra. Ela tem capacidade de armazenagem para 28 milhões de litros e atualmente mantém 22,4 milhões de litros estocados, além do volume já engarrafado. A projeção é comercializar 7 milhões de litros até janeiro do ano que vem. Para chegar à próxima safra com um nível de estoque seguro, a cooperativa precisaria vender 15 milhões de litros no período, 8 milhões a mais do que consegue projetar com os contatos de mercado que tem. Neste ano, nesta safra, a cooperativa São João recebeu 31 milhões e meio de quilos de uva. E devido ao clima por enquanto favorável, se projeta para o próximo ano mais uma super safra. Então, se imagina uma safra de 31 a 32 milhões de quilos e o limite projetado de recebimento é de 22 a 23 milhões de quilos. Então, eles vão ficar com um problema aí de 10 milhões. Por isso, os associados desde já receberam uma espécie de cartilha, uma espécie de orientação, né? A respeito do grande estoque que as cantinas têm. Não é só a cooperativa São João, a gente sabe que todas as vinícolas, sejam elas cooperativas ou não, todas as vinícolas estão lidando com esse grave problema que é a questão do estoque. Principalmente um estoque que já existia da última safra e que se agravou nesta última edição, que para muitas vinícolas, para boa parte das vinícolas, foi a maior safra de todos os tempos em termos de volume. A gente sabe que teve vinícola que acabou alugando espaço em outras vinícolas que estavam até desativadas para poder guardar uma parte dos seus estoques. Então, é um cenário que preocupa, é um cenário em que é preciso fazer um olhar com muita cautela, porque poderemos ter aí uma situação muito complicada na próxima safra, em termos de armazenamento, né? Em termos de olhar para os estoques e o mercado, que não tem absorvido boa parte desta produção. A gente sabe que o setor vitivinícola ele enfrenta uma crise em todo o planeta, né? De diminuição do consumo de vinho, principalmente. A Argentina está sofrendo demais com isso, França, Itália, países produtores. Para nós aqui há um estoque de suco bastante grande e se espera que talvez alguma medida possa facilitar a venda desse suco para aí começar a se ter um cenário de possibilidade de diminuição de volumes por aqui. Mas por enquanto, né, o cenário que impera é esse, de muita preocupação no mercado de vinhos, de sucos. Agora são 6h50, vamos voltando aqui para as informações locais. 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Nós vamos seguindo também hoje com o podcast Soberanas da FenaChamp. Luiz, quem que se apresenta para os nossos ouvintes hoje nesta quinta-feira?
1: É, faltando praticamente uma semana para a escolha da nova corte da Festa Nacional do Espumante. De nós aqui na Rádio Garibaldi já estamos na expectativa e seguimos dando sequência aos podcasts Soberana FenaChamp, que já foram todos gravados e estão sendo liberados gradativamente. Ontem nós tivemos a apresentação da candidata Laura Montemaggiore e hoje, inclusive, a gente roda esse episódio na íntegra durante o Conectado. E aí, no Temática, episódio inédito de hoje, que no caso é o sétimo episódio, entrevista com a candidata Letícia Aparecida Beleboni.
0: Exatamente. Mais uma entrevistada pela colega Thay Pereira, que a gente vai acompanhar, então, a Letícia falando no Temática. E antes, no Conectado, como disse o Luiz, a fala da Laura Nicareta Montemaggiore. 6h51, vamos seguindo com mais Conectado. Tem um recado também, Luiz, que está no Facebook da tua Rádio Garibaldi com relação ao Senai, né? O Senai de Garibaldi que está abrindo inscrições para o curso técnico em segurança no trabalho. Oportunidade para quem quer buscar uma qualificação e até entrar nesse nicho de mercado de trabalho, né, Luiz?
1: Com certeza, e o Senai a gente sabe da competência que tem na formação de profissionais para a indústria, já bastante tradicional aqui em Garibaldi. E a novidade na unidade de Garibaldi é o curso de segurança no trabalho, que prepara os alunos para atuar na prevenção de acidentes e na promoção da saúde e segurança nos ambientes profissionais. A formação contempla conteúdos como gestão de risco, normas regulamentadoras e práticas voltadas à segurança ocupacional. As aulas práticas são realizadas nas terças à noite, com parte da carga horária desenvolvida na modalidade EAD, e para ingressar no curso é necessário ter no mínimo 16 anos de idade e estar cursando ou já ter concluído o ensino médio. As inscrições podem ser feitas pelo WhatsApp 54-3260-6310 ou diretamente na unidade do Senai Garibaldi, localizada na Avenida Perimetral 827, bairro São José.
0: Maravilha. 6h53, vamos às manchetes dos jornais que estão circulando aqui pelo Rio Grande do Sul nesta manhã de quinta-feira. Correio do Povo traz uma informação importante na sua manchete de capa: renegociação de dívidas rurais terá prazo de 8 anos para pagamento. Condições especiais anunciadas pelo Ministério da Fazenda atenderão a produtores que tiveram perdas por eventos climáticos ou variações de preços. Medidas constarão em medida provisória e resultam de acordo entre o governo e a Frente Parlamentar da Agropecuária. Boa notícia, então, que era algo que os agricultores gaúchos vinham pleiteando já há um bom tempo, a renegociação das dívidas, e isso conseguiu, então, ser feito através de um acordo anunciado ontem, né? A renegociação das dívidas. Ainda no Correio do Povo, Defesa Civil reforça alerta para a campanha e fronteira oeste, devido a essa onda de temporais. Retomada do bloqueio naval e novos ataques afastam acordo entre Estados Unidos e Irã. Jornal do Comércio: pesquisa mostra mudança no perfil de compra online. Consumidor gaúcho prefere plataformas de gigantes do varejo em vez de acessar sites de lojas. Loja física ainda é preferida da maioria e passa por adaptação com novo cenário. É aquilo que a gente sempre fala, né, Luiz, da importância de se comprar no comércio local, de valorizar a loja física. Veja que essa pesquisa do Jornal do Comércio mostra isso, né? Loja física ainda é preferida da maioria. Então, não tem nada melhor do que ir na loja física, né, Luiz? De fazer essa visita. Por exemplo, vou te dar um exemplo. Tu, Luiz, que tu, a gente sabe que os teus tênis são difíceis de encontrar. Tu tem um número alto. Que número certo. Que tu calça, né?
1: 44.
0: Exatamente. E eu sei que você, por exemplo, gosta de ir nas lojas, né? Pra fazer esse olhar, porque o pessoal consegue te atender com aquela encomenda e aquele produto personalizado, porque não deve ser fácil, né? Mas quando tu tem um vendedor que te conhece, que te atende, ele consegue fazer esse jogo de cintura, né, Luiz?
1: Ah, humaniza um pouco a relação, deixa menos burocrática essa parte da compra, tu acaba, às vezes, até te adaptando à forma de atender de tal local, isso faz com que tu volte lá para comprar as coisas. Isso nem só na questão das compras online, isso em qualquer âmbito da nossa vida, existem algumas coisas que a tecnologia nunca vai conseguir substituir. E uma delas é essa sensibilidade da relação humana que está presente em diversas coisas, e essa questão do atendimento talvez seja um grande exemplo.
0: Com certeza. Jornal Zero Hora traz a mesma manchete do Correio do Povo. Governo federal publica medida provisória que permite renegociação de dívidas rurais. Medida provisória traz condições diferenciadas para produtores afetados por crises climáticas. Quem sofreu com oscilações de mercado também será atendido. Também tem uma matéria especial do Jornal Zero Hora falando da cadeia pública de Porto Alegre, o antigo presídio central. Quase 10 meses após entrar em operação, estrutura tem 96% das vagas ocupadas. Presos uniformizados têm oportunidade de estudar e trabalham para o funcionamento da unidade que substituiu o antigo presídio central. O presídio central que era apontado por muitos como o pior presídio do Brasil, né? O presídio central de Porto Alegre, agora substituído pela cadeia pública. Na contracapa tem uma notícia de segurança, notícia triste, né? De ontem, acidente com um ônibus que saiu de Gramado, mata 3. Era um ônibus de excursão do Paraguai que transportava 67 pessoas. Essas pessoas, entre adultos e jovens, haviam participado de um festival de dança em Gramado, né? E acabaram, o ônibus acabou tombando no oeste de Santa Catarina, provocando a morte de 3 pessoas. 40 dos 67 passageiros ficaram feridos e foram encaminhados a hospitais da região. Dessas 3 vítimas fatais, 2 eram mulheres e 1 criança. 6h57, e por fim, Jornal Pioneiro. Empréstimo será utilizado para obras em andamento e acordos. Isso na questão de Caxias do Sul. Prefeitura de Caxias do Sul, então, que consigo contrair um empréstimo. E Prefeitura destaca que valor solicitado, que pode chegar a 490 milhões de reais, não será para cobrir o déficit do município, mas para manter serviços. Projeto só deve ser encaminhado à Câmara após o recesso. Então, também fica esse olhar a respeito de Caxias do Sul, que enfrenta algumas dificuldades a respeito de algumas dívidas que o pessoal tem enfrentado em termos de renegociação. Agora são 6h58. Antes de falarmos de esporte, eu quero trazer uma informação, Luiz, que vem agora. Os nossos ouvintes aí nos trazem a informação de um acidente no acesso norte, e com esse acidente o trânsito está parado lá no acesso norte. Então, atenção, você que nos ouve, se desloca para Bento, principalmente pelo acesso norte, nesse momento o trânsito parado. A princípio é um acidente com danos materiais, né? Não devemos ser feridos neste acidente, mas essa colisão então provoca essa interrupção do trânsito no acesso norte. Desde já agradeço a esta ouvinte que nos enviou essa informação. Fique ligado então, se você vai para a região norte da cidade, pode enfrentar trânsito lento. Estamos com as principais manchetes do Conectado. 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E uma Argentina que se recusa a se integrar, a se entregar. Se bem que convenhamos que a Inglaterra deu uma colher de chá para a Argentina, recuando de uma forma bizarra, como poucas vezes eu tinha visto numa Copa do Mundo, né?
1: Eu diria que ontem eu não tiro os méritos da Argentina de forma alguma, mas é preciso citar um demérito da Inglaterra também na construção do resultado. Fato é que, desde que a Copa do Mundo começou, eu nunca escondi o meu desgosto pela seleção argentina e continuo firme na minha posição de que vou secá-los até o fim, embora esteja muito, muito receoso em relação a outro título da Argentina. Vou torcer para a Espanha na final, mas sou obrigado a reconhecer que eu queria muito que a seleção brasileira jogasse com 10% da gana que a seleção argentina tem. Porque a vontade com que eles jogam e o ímpeto que eles têm para buscar o resultado é impressionante. Ontem, o primeiro tempo foi um pouco mais morno, foi de oportunidades para ambos os lados, mas nada muito evidente. E aí, na segunda etapa, com o gol do Anthony Gordon, a Inglaterra consegue abrir o placar. E depois do gol da Inglaterra, o que se viu foi uma covardia. Porque se tinha praticamente metade do segundo tempo por jogar ainda. Uhum. Era muito tempo de jogo. E a Inglaterra, ao invés de tentar buscar o resultado, de tentar às vezes fazer mais um gol para conseguir ter mais segurança em relação ao placar, a Inglaterra desistiu de jogar. Não é questão de jogar recuado, de jogar defensivo. A Inglaterra abandonou o jogo depois que fez 1-0. E a Argentina se aproveitou disso, começou a impor uma pressão absurda para cima dos ingleses, com direito a bolas na trave, inclusive. Uhum. E diante desse cenário, uma virada parecia questão de tempo.
0: Exatamente.
1: E foi o que aconteceu, ainda no tempo normal. Nem para prorrogação os ingleses conseguiram levar esse jogo.
0: Eu vi, depois do gol de empate, estava assistindo o jogo em casa, falei para minha filha: ó, a Argentina vai virar. Vai virar, porque era o cenário que se parecia, né? Mas vamos ter uma grande final, acima de tudo, né? Acima de tudo, uma grande final de Copa entre Espanha e Argentina, Argentina e Espanha. Campeã da Eurocopa contra campeã da Copa América.
1: Eu lembro que na primeira Copa do Mundo que eu acompanhei, eu torci ferrenhamente para os espanhóis na final, porque na época o Luiz Henrique, de 5 anos de idade, tinha uma birra com a seleção holandesa por ter eliminado o Brasil. Uhum. E agora, 16 anos depois, eu me vejo na condição de ter que torcer ferrenhamente para os espanhóis em uma final de Copa do Mundo mais uma vez.
0: Só que eu não quero dizer nada, mas tua torcida não tá dando muito efeito não, hein, Luiz?
1: Eu falei isso pra ti ontem, João Paulo De Luca. Eu sou colorado, então as minhas esperanças, elas nunca morrem. Eu geralmente me ferro, mas as minhas esperanças seguem intactas.
0: Tá bem, então. 7 horas com mais 3 minutos, gente, tudo isso e muito mais a gente acompanha aqui no nosso Conectado. Tem a Unidade Móvel hoje, né, que vai voltar a falar da questão dos cães que deixam as suas necessidades aí espalhadas e dos donos que não recolhem, né? O cão não tem culpa, na verdade, né? Quem tem culpa é o dono que não recolhe, né? Então a gente vai voltar a falar sobre esse assunto hoje com a nossa Unidade Móvel, mas tem muita coisa. Tem, por exemplo, a previsão do tempo com Kátia Valente já no próximo bloco, em que Delano Pieta se soma à nossa equipe para muitos destaques. Fique com a gente, nós vamos para um breve intervalo e voltamos então com mais temática, por aqui, com mais conectado, aliás, aqui em 101.5 FM.
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0: horas com mais 12 minutos, 7:12. Estamos de volta com o Conectado da manhã desta quinta-feira, dia 16 de julho. 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Agora, aqui dentro do Conectado, vamos com a Kátia Valente, vamos com a previsão do tempo.
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2: Olá, meus amigos e caros ouvintes. Nesta quinta-feira temos os ventos soprando já do quadrante norte e noroeste, trazendo um ar bastante quente aqui para o nosso estado. Aqui na nossa região, as temperaturas também já devem subir rapidamente ao longo do dia de hoje. Por enquanto, o tempo é estável aqui na região da Serra e Campos de Cima da Serra. Já na metade sul gaúcha, instabilidades começam a atuar, trazendo temporais. Ao longo desta quinta-feira, os termômetros então sobem de forma bastante rápida e as máximas devem oscilar entre 19 e 21 graus aqui na nossa região. Na sexta-feira, o calor predomina em toda a metade norte do Rio Grande do Sul, atuando também aqui na nossa região, vento soprando do quadrante norte e noroeste, aqueles ventos quentes, úmidos e também em alguns momentos rajadas já mais fortes predominam por aqui, rajadas que podem oscilar entre 60 até 70 quilômetros por hora ao longo da quinta-feira. Isso significa uma mudança também no padrão do tempo. Na sexta-feira ainda fica abafado por aqui, mas nós vamos ter o tempo ainda predominando de forma assim, com a presença do sol e variação de nebulosidade. E a temperatura pode oscilar entre 22 e 23 graus. É a partir da sexta-feira para o sábado que as instabilidades também associadas a temporais devem predominar aqui na nossa região. E aí sim é uma frente fria. E essa frente fria deve ficar parada sobre o estado entre o final de semana e parte da semana que vem, trazendo chuvas também e temporais. Com a previsão do tempo, Kátia Valente.
0: Obrigado, Kátia, pelas informações do tempo. E por aqui, o nosso Conectado segue. 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
0: E agora, dentro das informações de Brasília, a gente traz uma matéria especial do repórter Eduardo Amaral e uma análise. Crises impactam mais na campanha de Bolsonaro do que de Lula. Nos conte mais, Eduardo.
3: O presidente Luiz Inácio Lula da Silva mostrou potencial de recuperação na última pesquisa Genial Quest. O levantamento, divulgado nesta quarta-feira, mostra que o petista venceria o senador Flávio Bolsonaro, do PL, com 8 pontos percentuais de vantagem em um eventual segundo turno. Lula tem 45% das intenções de voto contra 37% de Flávio Bolsonaro. A pesquisa foi às ruas depois do vídeo de Michele Bolsonaro contra Flávio e também já contabilizando a saída de Jacques Wagner da liderança do governo. O político do PT da Bahia foi afastado depois de denúncias de envolvimento com o banqueiro Daniel Vorcaro. Para o cientista político, professor da Escola de Humanidades da PUC-RS, Augusto Nefalti Corte de Oliveira, a imagem pública de Flávio ainda está em construção, o que torna o humor em relação à sua campanha mais sensível.
4: Já existe muito conhecimento estabelecido, né, nesse outro campeonato. Todo mundo conhece o Lula, é o presidente de exercício, né, enquanto a imagem do Flávio Bolsonaro ainda tem, vamos dizer assim, um espaço para construção e, portanto, pode ser afetada de maneira mais consistente com pontos que atinjam diretamente essa conexão, né, familiar, no caso, entre Flávio e Bolsonaro.
3: Só que mesmo em um momento de crise na campanha, a pesquisa traz uma boa notícia para Flávio Bolsonaro. Isso porque o candidato se consolida cada dia mais na posição de adversário real na disputa presidencial contra Lula, já que os outros candidatos de direita não crescem junto ao eleitorado, como destaca Oliveira.
4: De fato, a campanha do Flávio Bolsonaro consolida, vamos dizer assim, a principal candidatura de direita contra a candidatura do presidente Lula, e é de fato muito audacioso pensar que um dos atuais terceiros candidatos teria condição de suplantar o Flávio Bolsonaro no primeiro turno. Isso a gente, claro, né, na política nada é tão certo, né, mas vamos dizer assim, um derretimento da candidatura do Flávio Bolsonaro não é algo que a gente deve esperar. A candidatura do Flávio Bolsonaro está consolidada, dado o impulso de votos dado pelo sobrenome.
3: O levantamento da Quest foi realizado com 2.004 pessoas de forma presencial entre os dias 10 e 13 de julho. A margem de erro da pesquisa é de 2 pontos percentuais e o índice de confiança é de 95%. O levantamento está registrado no Tribunal Superior Eleitoral, o TSE. Grupo Rádio Web, 25 anos. 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Produção e reportagem, Eduardo Amaral.
0: Obrigado, Eduardo, pelas suas informações. E agora a gente parte para outro boletim de Brasília, porque ações contra bets passam de 10 mil no Brasil, com as informações, repórter Marco Aurélio Franco.
5: Uma pesquisa divulgada pela BBC News Brasil revelou que desde o final de 2023, quando a lei das bets passou a vigorar, os brasileiros abriram mais de 10 mil processos contra as empresas de apostas. Em 2025, foram quase 5.500 ações. Entre janeiro e maio de 2026, foram abertas 4 mil novas ações. A principal reclamação dos apostadores é sobre não conseguir sacar o prêmio. Outros motivos são contas bloqueadas, alteração unilateral de regras e cláusulas abusivas. Dos cerca de 3.500 processos que já foram julgados, os apostadores ganharam cerca de 600. E em 1.500 casos, ganharam parcialmente a causa. As casas de apostas venceram em 40% dos processos. Os números refletem a expansão dos jogos de azar no Brasil, que gerou receita de R$ 37 bilhões para as empresas do setor em 2025. Situação que preocupa os órgãos de defesa do consumidor. Em Minas Gerais, o PROCON do Ministério Público do Estado estabeleceu diretrizes para a atuação dos promotores de justiça, destacando que as apostas são um serviço oferecido no mercado de consumo e não se limita à reparação individual. De acordo com o promotor de justiça Luiz Roberto Franca Lima, o problema começa quando o consumidor enxerga a aposta como um investimento.
6: Passa a vê-la como uma possibilidade de renda ou uma saída para a dificuldade financeira. E isso acontece de forma simples e é estimulado. A tecnologia tornou a aposta disponível 24 horas por dia. E nós estamos falando de uma plataforma extremamente agressiva e não passiva. São ambientes digitais capazes de conhecer nossos hábitos, horários, padrões de comportamento do usuário e de fornecer estímulos para que ele permaneça jogando. Aquela tentativa de recuperar o dinheiro perdido, o uso de crédito para continuar apostando, comprometimento de recursos que deveriam garantir despesas básicas da família.
5: Entre as 12 cidades com maior número de ações, 9 são capitais: São Paulo, Rio de Janeiro, Belo Horizonte, Recife, Fortaleza, Manaus, Curitiba, Goiânia e Porto Alegre. A estimativa é de que 187 plataformas estão autorizadas a operar no Brasil. Do Ministério Público de Minas Gerais, para a Agência Rádio Web, Marco Aurélio Franco.
0: Obrigado, Marco Aurélio, pelas suas informações. 7:21, 13 graus é a temperatura. Vamos para um intervalo aqui dentro do nosso Conectado e na sequência retornamos aí para falar das informações locais.
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0: 7:28, 13 graus é a temperatura. E nós estamos voltando com o Conectado nesta manhã de quinta-feira, manhã do dia 16 de julho, sempre num oferecimento de Unimed Serra Gaúcha. 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
0: E eu começo a movimentar a unidade móvel desta manhã de quinta-feira para trazer uma informação de última hora. João Paulo De Luca foi conferir e nos trazer um boletim sobre um acidente que aconteceu no acesso norte do município. João Paulo, nos traga mais informações.
2: Alô, Luiz, nós estamos voltando e acompanhando esse acidente que aconteceu agora há pouco no acesso norte. Nós estamos nessa região aqui, um pouco acima daquela pousada das pipas da Bote Divino, né? Então, em pleno acesso norte aqui de Garibaldi, onde ocorreu uma colisão entre dois veículos, um Jeep Compass e um Ford Fiesta. E a realidade até é um pouco mais diferente daquela que nós noticiávamos hoje pela manhã mais cedo, porque esse acidente deixou três pessoas feridas. Nós falávamos hoje pela manhã mais cedo pelo visual das imagens parecia que não tinha sido um acidente tão grave, mas precisamos fazer essa correção, porque sim, é um acidente com gravidade. Deste acidente, uma pessoa teve ferimentos graves, ela vai ser levada inclusive ao Hospital Taquini de Bento Gonçalves, é o condutor do Jeep Compass, ele está sendo levado para Bento Gonçalves. O passageiro do Compass e a condutora do Fiesta tiveram ferimentos leves, a condutora do Fiesta, inclusive, ela recebeu atendimento aqui mesmo pelos bombeiros, não vai ser levada ao hospital. Já o passageiro deve ser levado para o hospital aqui de Garibaldi, para o Hospital São Pedro. Mas a situação que inspira maiores cuidados é do condutor do Compass, que está sendo levado daqui a pouquinho pelo SAMU. Ele está recebendo os primeiros atendimentos aqui pela ambulância do SAMU e posteriormente vai ser levado para o município de Bento Gonçalves, para o Hospital Taquini. Com relação ao trânsito, Luiz, tudo parado nesse momento, tá? O que a gente pode falar agora para os condutores que estão nos ouvindo é trânsito totalmente parado aqui no acesso norte. Então, você que está nos ouvindo, precisa se deslocar a Bento Gonçalves, não venha pelo acesso norte, ou vá por Borghetto, né? Aí, pelo Borghetto, à esquerda do posto 290, o trânsito flui normalmente, porque ele já aconteceu aqui no acesso norte esse acidente. Mas você que nos ouve, ou você que está em Bento, está vindo para Garibaldi e deseja acessar o acesso norte, por enquanto não, porque o trânsito está parado nos dois sentidos. Inclusive, os condutores que vêm por aqui de Garibaldi, que desejam vir pelo acesso norte, a pessoa já está fazendo o retorno por aqui, porque por enquanto o trânsito ele não flui, né? O trânsito está totalmente parado. Temos duas ambulâncias do SAMU, duas ambulâncias da Corporação de Bombeiros Voluntários de Garibaldi também, que participam desse atendimento a esta ocorrência. Então, o balanço, Luiz, é o seguinte: uma vítima em estado grave e duas vítimas com ferimentos leves, e a gente segue monitorando também e trazendo mais informações daqui a pouco dentro da nossa programação. Tá certo, Luiz? Qualquer dúvida, a gente retorna por aqui. Até mais.
0: Feito então, João Paulo, que segue acompanhando então os desdobramentos deste acidente que aconteceu no acesso norte do município de Garibaldi. 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
0: E dentro das informações da região, a gente fala sobre a UCS de Bento Gonçalves, mais especificamente do Campus Acadêmico da Região dos Vinhedos, o CARV, que vai ampliar sua oferta de cursos e reforçar investimentos para o segundo semestre de 2026. Em entrevista à Rádio Garibaldi, o sub-reitor Fabiano Larentes destacou que o campus conta atualmente com 27 cursos presenciais de graduação, incluindo áreas como enfermagem, biomedicina, análise e desenvolvimento de sistemas, engenharia de software, engenharia de computação e publicidade e propaganda. Para o primeiro semestre de 2027, já está prevista a retomada do curso de Ciências Econômicas. Fabiano Larentes também ressaltou a expansão da pós-graduação com novas especializações nas áreas de espiritualidade nas organizações, direito contemporâneo e gestão para escritórios de arquitetura, design e engenharia, além de cursos voltados ao desenvolvimento de lideranças. A UCS ainda mantém o mestrado profissional em engenharia de produção e abriu inscrições para uma turma do mestrado em engenharia e ciências ambientais em Bento Gonçalves, com edital de bolsas de estudo parciais oferecidas pela universidade. Segundo o sub-reitor, a UCS

0: o nosso cargo-chefe, que é a graduação presencial, nós temos aqui 27 cursos de graduação em todas as áreas do conhecimento. E até para citar para os ouvintes, especialmente aqueles, os que já estudaram um bom tempo na nossa universidade, até mesmo os mais antigos, na época da FEV, Fundação Educacional da Região dos Ventos, que é a nossa parceira do Comodato, que nós temos há mais de 30 anos. Porque nós temos, recentemente abrimos os cursos de enfermagem, de biomedicina, de análise e desenvolvimento de sistemas, de engenharia de software, engenharia de computação. Nesse ano iniciamos o curso de publicidade e propaganda e no ano que vem iniciaremos o primeiro semestre o curso de ciências econômicas. Um curso que já teve no campus e agora a gente está retomando, porque existe uma outra demanda, um curso muito focado na área bancária, na questão financeira. Então, o crescimento do mercado de capitais. E é um curso que cresceu muito em Caxias e também a gente sempre faz a relação de mercado Caxias e Bento Gonçalves, porque é importante até destacar, João, que nós temos alunos que vão de Salvador do Sul até Paraí. Então, é um contingente grande, porque é a posição de Bento Gonçalves em relação dos municípios. Garibaldi é um dos principais municípios que a gente recebe estudantes, por óbvio, estamos aqui do lado. Mas também é sempre bom estar aqui na rádio conversando com vocês para ressaltar esses outros cursos que nós temos, além daquilo que, tradicionalmente, na área da administração, da gestão, direito, as engenharias, né, que são mais antigas, mas que nós temos desde 2000, já vai fazer 10 anos que foi instalado o curso de psicologia, depois veio o curso de nutrição, o curso de farmácia, o curso de fisioterapia e nesses últimos anos os cursos que eu comentei com vocês. Por isso que nós estamos em todas as áreas do conhecimento. Então não é crescimento forte nos cursos ligados à área da saúde. Temos aí, além da biomedicina, que vem crescendo muito, o curso também de fisioterapia, um curso muito muito demandada, porque obviamente é a nossa vida, as mudanças que acontecem, a forma também de dar qualidade de vida às pessoas, e tem muito atrelado a esse ponto. Então, os profissionais sendo formados aqui no campus, com a infraestrutura e qualidade dos professores, que eu posso dizer é a mesma de Caxias do Sul. Até porque os professores, a maior parte deles já vem de Caxias, então nós conseguimos inclusive fazer esse alinhamento, que afinal de contas é uma universidade que preza pelo seu caráter comunitário. E aí tem investimento, toda vez que eu lanço um curso, por exemplo, nós lançamos agora o curso de publicidade e propaganda. Já tínhamos laboratórios estabelecidos na época do design, mas vai ter que ter renovação de equipamentos ligados à área de fotografia, vai ter que ter novos softwares para o pessoal de publicidade poder trabalhar, porque tem um investimento por trás disso, que é o investimento que a universidade coloca para garantir também a qualidade que ela sempre se desenvolve. Inclusive, nós, na semana passada, nós fomos informados que somos um dos finalistas do prêmio Top Marketing ADVB, na categoria posicionamento de marca. Então, que demais um pouco reforça o nosso papel enquanto universidade e o que a gente desenvolve aqui na região. Obviamente, estou falando aqui de graduação, mas nós temos outras áreas que também estamos desenvolvendo para dar conta desse universidade comunitária da SEGA, que estamos agora trabalhando como mote de marca na nossa região de atuação.
1: Eu ia entrar nessa temática do pós-graduação, né? Os cursos de pós também, que fazem parte desse cenário que imagino que vocês analisam, no cenário de comportamento da população da Serra Gaúcha e também do mercado econômico, né? Então vocês se baseiam muito as pós nesse sentido.
0: Isso.
1: Tanto stricto senso como lacto senso.
0: Isso, né? Aí, o lato senso, que são as especializações MBAs. Então, por exemplo, agora nós estamos com oferta de cursos na área de espiritualidade nas organizações, que é um outro enfoque de como trabalhar essa qualidade de vida. O curso de direito contemporâneo e também o curso de gestão para escritórios de arquitetura e design e engenharia, que também é uma área que sempre tem uma demanda forte, cresce, especialmente em função da construção civil. E aí são profissionais que têm a questão técnica forte, mas falta o conhecimento na questão de gestão. E nesse ponto nós procuramos desenvolver um curso focado para esses profissionais. Então, vejam, há três áreas: direito, gestão e também a questão de espiritualidade, que a gente está colocando. Obviamente, a universidade tem outros cursos à disposição. Nós recentemente abrimos o curso de liderança, gestão de equipe e inovação, com uma grande demanda, porque aí profissional

0: de todas as áreas, inclusive fui professor agora, numa turma que praticamente 70% era de gestores, coordenadores, gerentes, supervisores e de todos os tipos de empresa. Uhum. Porque também é uma demanda que se vem crescendo, né? De ter uma liderança mais conectada com a contemporaneidade, uma liderança mais conectada com as pessoas, claro, também com os resultados, mas que dá esse equilíbrio de a gente conseguir a sustentabilidade e a perenidade das organizações. Isso no lato senso. Uhum. E no estrito, nós estamos agora, por exemplo, nós temos há um bom tempo o mestrado profissional em engenharia de produção, que destaque não é um mestrado para engenheiros, ele é o assunto, mas aí todo mundo que tem interesse em qualidade e otimização de processos, especialmente aí na área industrial, é um curso que pode ser feito independente da formação de graduação, até porque, lembrando, para fazer mestrado tem que ter graduação. Tem aquela visão, eu tenho que primeiro fazer um pós para depois fazer um mestrado. Não necessariamente. Não. A necessidade básica é ter um curso de graduação finalizado. E aí, pessoas da área de gestão, pessoas da área de contábeis, obviamente na área de engenharia, que aí são convidados a fazer esse curso. Nós também estamos agora com inscrições abertas do mestrado em ciência, engenharia e ciências ambientais. Então, veja, é outra área importante na questão da sustentabilidade ambiental, que a gente também busca com base também nas outras sustentabilidades, a econômica e a social. Esse é um curso que acontece em Caxias, mas a gente está abrindo uma turma aqui em Bento. E aqui é um destaque que eu já quero colocar na rádio. Nós agora abrimos um edital específico com bolsas de estudos da universidade que cobre parte do valor desses mestrados, porque tem uma formação aí de 2 anos, uma formação intensa, porque não é apenas eu adquirir determinados conhecimentos, mas eu desenvolver a minha capacidade de pesquisar. E com a pesquisa vem junto de reboque a pensamento analítico, pensamento sistêmico, pensamento crítico, todas essas condições que vão além do conhecimento, mas sim da nossa capacidade de desenvolver as atividades de forma crítica e pensando para o futuro.
1: Tá aí então a participação do Fabiano Larente, subreitor da UCS, falando sobre estas novidades na UCS Bento Gonçalves, o campus acadêmico da região dos Vinhedos Carve. 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
1: 7h48.
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0: Agora são 7h49, 7h49, 13 graus é a temperatura atual aqui nos estúdios da Rádio Garibaldi. E nós estamos de volta com o Conectado. 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
0: E dentro dos fatos locais, a gente repercute o sexto episódio do podcast Soberana Fenachamp para apresentar a candidata Laura Nicareta Montemaggiore.
2: A escolha da nova corte da Fenachamp está cada vez mais próxima. Enquanto a expectativa cresce, seguimos conhecendo as histórias das candidatas que desejam representar Garibaldi e a festa do espumante brasileiro. E no sexto episódio do nosso podcast Soberana Fenachamp, eu converso com a Laura Nicareta Montemaggiore. Bom dia, Laura. Seja muito bem-vinda ao nosso podcast.
3: Bom dia, Thay. Bom dia a todos que estão nos assistindo, nos escutando. É um prazer estar aqui.
2: E vamos lá para a nossa primeira pergunta. Apresente-se, nos conte, quem é a Laura?
3: Bom, eu sou filha do Lauri e da Maria Elisete Montemaggiore, eu sou irmã da Isadora e do Matheus, e hoje, além de candidata na corte da Fenachamp, eu também sou estudante de engenharia civil, estudo na Unicinos, em São Leopoldo, hoje trabalho aqui na Secretaria de Obras de Garibaldi e também sou professora de inglês. Mas, além de todos esses papéis, eu me considero uma pessoa muito determinada, acredito muito no poder da dedicação e eu levo entusiasmo em tudo que eu faço. Eu gosto de transmitir uma alegria, uma energia positiva sempre.
2: E o que despertou em você o desejo de participar do concurso de escolha da Soberana da Fenachamp? Por que você deseja ser uma soberana?
3: Eu tenho uma paixão muito grande por Garibaldi, pela nossa cidade, pela nossa cultura, pela nossa história. Então, esse sentimento, esse vínculo, me dá vontade de mostrar o que a gente tem de mais especial aqui. Então, o meu desejo é justamente para poder transmitir esse orgulho que a gente sente em ser aqui da cidade, poder transformar esse amor por Garibaldi em uma representação, poder levar a nossa essência por onde eu passar. E esse desejo, ele sempre esteve em mim de alguma maneira, mas ele despertou assim faz muito pouco tempo. Eu sempre gostei de frequentar, sempre admirei muito as rainhas, as princesas, mas nunca foi algo que eu pensei que eu fosse capaz, eu sempre fui colocando outras prioridades antes, né? E aí, na última festa, eu vivi ela de uma maneira muito intensa, eu reconheci tudo que ela representa pra gente, e aí eu olhei e eu pensei, é onde eu quero estar. E quando eu tive a oportunidade, eu entendi que era a minha hora de tentar.
2: Agora nos conte um pouco da sua trajetória, sua relação com a Fenachamp. Quais são as suas principais lembranças com a festa?
3: Bom, a Fenachamp, ela me traz memórias afetivas de muitas fases da minha vida. Quando eu era criança, era onde eu passava os domingos com os meus pais, aproveitando, dançando com meu pai. Depois, uma memória até engraçada, quando eu cresci um pouquinho, a Fenachamp foi o primeiro lugar que os meus pais me deixaram sair sozinha, só os meus amigos, né? Tava me sentindo o máximo. E com o tempo, ela foi se tornando um lugar de celebração, de união com os amigos, com a família. Quando eu ando de Fenachamp, eu reservo o mês inteiro de outubro, né? Mas a minha memória mais viva, eu devia ter uns 7, 8 anos, era pequena, e eu fazia aulas de balé com a Camila Montemaggiore, e a gente se apresentou lá um ano, fizemos uma apresentação, e eu me lembro até do nervosismo antes de entrar no palco, e como ele sumiu, assim, quando eu subi, como foi mágico esse momento.
2: E como está sendo a experiência do pré-concurso? Convívio com as demais candidatas e com a diretoria social do SEC?
3: Tá sendo mais incrível do que eu imaginei, assim, em todos os cenários, sabe? No primeiro encontro que a gente teve de candidatas, quando era ainda tudo segredo, a Diana falou para nós, meninas, bem-vindas à família Fenachamp. E eu me sinto dentro de uma família mesmo. A comissão é muito prestativa, eles estão sempre presentes, nos ajudando. E as meninas nem se fala, a gente se uniu muito, nos tornamos um grupo muito unido. Tá sendo, assim, maravilhoso dividir essa experiência com elas. A gente aproveita muito cada momento. Então, tem sido muito especial. Muitos aprendizados, muito crescimento e criando memórias para a vida toda.
2: E qual é o seu maior sonho? Seja ele já realizado ou que você ainda pretende realizar?
3: Eu tenho muitos sonhos. Estar vivendo esse concurso está sendo viver um sonho, com certeza. Mas além desse, eu gostaria muito de conhecer o mundo. Eu sou apaixonada por conhecer lugares novos, aprender com pessoas novas, culturas novas. E um sonho que eu já realizei, mas quero desenvolver ainda mais, é ser professora. Ensinar permite fazer parte da vida das pessoas, assistir elas evoluírem, aprenderem, é muito gratificante.
2: E falando de Garibaldi, quais os lugares que mais representam a cidade para você?
3: Temos várias opções, né? Eu acredito que o nosso centro histórico e todas as construções históricas que nós temos aqui representam muito a gente. O nosso turismo, ele é um turismo de experiência, né? Então, tu poder passar, tu poder entrar numa casa que o nosso imigrante construiu, o nosso imigrante se desenvolveu, eu acho muito legal poder viver a história. E é onde acontecem alguns dos principais eventos da cidade, né? O Vintage, o Festival do Grostoli. E eu posso dizer também que o nosso interior representa muito a gente, é onde temos os agricultores, os enólogos trabalhando para fazer o nosso espumante, o nosso produto, manter a nossa cultura viva.
2: E se você recebesse hoje um turista em Garibaldi, quais os lugares, experiências e tradições não poderiam faltar no roteiro?
3: Bom, o turista precisaria de uns bons dias para curtir a nossa cidade. Eu com certeza faria um passeio pelo centro histórico, um passeio de Tintim, entraria no museu, na igreja, acho que seria muito especial. Faria um passeio pelo interior também, pelo Vale dos Vinhedos, conhecer a nossa paisagem linda, né, com as videiras. Faria um almoço num restaurante italiano, com certeza não poderia faltar. E uma vinícola para finalizar, uma degustação, entender a origem do espumante, a fabricação, seria muito especial.
2: Garibaldi é reconhecida como a capital brasileira do espumante. Qual prato, um momento especial, você acredita que combina perfeitamente com um bom espumante e por quê?
3: Bom, o espumante, ele combina com momentos de celebração, né? Uma reunião em família, amigos, uma conquista, inícios ou finais de ciclos. O espumante acompanha as pessoas e a história de cada uma. Então, para mim, um bom risoto, uma boa massa, combinam perfeitamente com o espumante, porque são pratos que geralmente eu faço com a minha família, ou a gente sai para comer quando tem algum momento bom para comemorar. Então é isso, combina porque me traz o sentimento de felicidade.
2: E existe alguma pessoa que inspira você? O que você mais admira nela?
3: Eu acredito que todas as pessoas que passam pela nossa vida, a gente acaba aprendendo alguma coisa, né? A gente sempre aprende algo novo, se inspira de alguma maneira. Mas os meus pais, com certeza, são as pessoas que eu mais me inspiro. Eu admiro muito a força deles. Eles sempre batalharam muito para conseguir os objetivos deles. Sempre fizeram bem e mesmo com desafios, inseguranças, eles sempre continuaram, sempre tentaram. Então eu busco ter essa coragem e essa generosidade que eles têm.
2: E para encerrarmos, deixe uma mensagem para a comunidade e faça o convite para que acompanhe a escolha das futuras soberanas da FenaChamp. E caso eleita, como você convidaria o público para prestigiar a festa?
3: Primeiro, eu gostaria de te agradecer, tá? E agradecer a rádio pelo convite e pela oportunidade de estar aqui, foi muito especial. E agradecer a comunidade por todo o carinho, todo o apoio que elas dão pra gente. É muito essencial nesse momento tão importante da nossa vida. E eu quero convidar a todos a prestigiarem a escolha das soberanas da FenaChamp 2027. Vai acontecer no dia 24 de julho, às 19h30, nos pavilhões da festa. E vai ser um momento muito especial, a gente está se dedicando para ser inesquecível. Caso alguém não consiga ir presencialmente, vai ter transmissão ao vivo também. E também quero convidar a todos a viverem a FenaChamp 2027 conosco. Vai acontecer dos dias 7 a 31 de outubro de 2027 aqui em Garibaldi. E vão ser finais de semana com muitos shows, atrações para todos os gostos, nossa típica gastronomia maravilhosa e os melhores espumantes. Espero todos para a gente brindar juntos.
2: Obrigada, Laura. Obrigada. 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Esse foi o podcast Soberana da FenaChamp, uma realização das rádios Garibaldi e Mais Nova. Até o próximo episódio.
0: Tá aí então, obrigado Thay pela sua participação na produção do podcast Soberana FenaChamp. Agora então escutamos a Laura Montemajor e hoje, durante o Temática, vamos conhecer A sétima candidata, Letícia Aparecida Belebone. 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Vamos para o intervalo comercial, porque tem informe da Rede Tua Rádio, e em seguida retornamos com a programação do Temática.
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4: 8 horas. 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O tempo firme e a temperatura em elevação estão com as horas contadas aqui no estado do Rio Grande do Sul. A quinta-feira promete uma virada radical no cenário atmosférico. A aproximação de uma nova frente fria associada ao intenso transporte de calor e umidade coloca todo o estado sob alerta. Embora o dia comece com sol e marcas agradáveis na maior parte do território gaúcho, a instabilidade ganha força no período da tarde e principalmente durante a noite. A atenção é máxima para o avanço de temporais severos, que trazem risco de ventos intensos, queda de granizo e chuva forte em diversas regiões. O escritório do representante de comércio dos Estados Unidos confirmou a aplicação de uma tarifa adicional de 25% sobre produtos brasileiros, com uma extensa lista de itens isentos. A medida entra em vigor em 22 de julho. A decisão é resultado de uma investigação comercial do escritório que levou um ano, com base na seção 301 da Lei de Comércio de 1974, mecanismo que permite ao governo americano apurar e combater possíveis barreiras comerciais em outros países. No processo, o governo de Donald Trump afirma que o Brasil adota práticas que oneram ou restringem o comércio com os Estados Unidos, citando temas como o sistema de pagamentos PIX, o acesso ao comércio de etanol, o desmatamento ilegal e a pirataria. Mesmo com as acusações, itens como petróleo, café, carne bovina, aeronaves e celulose ficaram fora da nova cobrança. A lista inclui produtos considerados sensíveis para a economia norte-americana, seja pelo potencial impacto sobre preços, seja pela ausência de produção doméstica suficiente. 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E após os Estados Unidos confirmarem a aplicação de tarifas sobre produtos brasileiros, o governo do presidente Luiz Inácio Lula da Silva disse que o dia 15 de julho passará para a história das relações entre Brasil e Estados Unidos como um marco lastimável na relação entre os dois países. O governo brasileiro repudia a decisão anunciada pelo governo dos Estados Unidos relativa à imposição de tarifas de 25% sobre produtos brasileiros, com base na seção 301 da Lei de Comércio de 1974, diz a nota divulgada pelo governo Lula. Ainda de acordo com esta nota, o Brasil também informa que vai iniciar os trâmites para acionar a Lei de Reciprocidade aprovada pelo Congresso Nacional junto à Organização Mundial do Comércio. 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

0: com mais 12 minutos, 13 graus é a temperatura, nós estamos de volta aqui após o informe da rede com a programação do Conectado, que tem um oferecimento de Engetec Controle de Pragas. 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
0: E dentro do nosso boletim de Unidade Móvel, mais um estabelecimento comercial de Garibaldi sofre com a falta de recolhimento das fezes de cães. João Paulo De Luca nos traz informações.
2: Alô, Luiz, bom dia para ti, bom dia para os amigos ouvintes que estão nos acompanhando nesta manhã de quinta-feira, a nossa Unidade Móvel chegando. Mais uma manhã de sol, né? Mais uma manhã de céu azul, coisa boa. Infelizmente, está cedendo provavelmente uma previsão de chuva, né, que a gente tem para esta quinta-feira. Mas, enfim, por enquanto, vamos aproveitar esse dia de sol, né? Mas, Luiz, hoje a nossa Unidade Móvel volta a falar sobre um assunto que nós trouxemos na última terça-feira aqui. Na terça-feira, a gente levantou a questão dos donos de animais que acabam não recolhendo as fezes dos seus bichinhos, né, dos seus cães especialmente, né? Eles que acabam passeando com os seus animais, ao invés de recolher as fezes, acabam deixando largadas. A gente trouxe o caso de um estabelecimento comercial lá na rua Buarque de Macedo, em que quase todo dia a proprietária se vê às voltas com isso. E nessas conversas que a gente tem todo dia, né, andando por aí com a nossa Unidade Móvel, a gente acaba fazendo contato com muitas pessoas. E ontem eu passei num outro estabelecimento agora na Avenida Independência, e o pessoal acompanhou a nossa matéria de terça-feira, né, Luiz, e nos chamou a atenção e disse: olha, nós aqui na frente estamos com o mesmo problema. Então eu vim até esse estabelecimento comercial hoje, ele trabalha com alimentação, o que só agrava ainda mais, né, a situação, né, Luiz e ouvintes, porque imaginem, é uma questão básica, né, e aqui inclusive o pessoal me falava, eles vão poder falar na entrevista, que o pessoal pode imaginar: ah, mas talvez isso é cachorro de rua. Não, o pessoal observa, infelizmente, as pessoas levando os seus pets por aqui para fazer o cocô na rua e não recolher. Eu estou aqui com duas pessoas, dois funcionários aqui desse estabelecimento. Vou falar com o meu amigo, meu xará, João, que ele é o responsável pela limpeza aqui do estabelecimento, né? Mas ele tem que fazer a limpeza do estabelecimento do dia a dia, mas, e não ter que recolher fezes de animais. Isso acaba atrasando até o teu trabalho, né, João? Bom dia.
3: Sim, atrasa muito o meu trabalho. Isso acontece mais de duas vezes na semana. Você tem que parar o trabalho, tu vai lá para fora recolher as fezes dos cachorros. E os donos têm que ser responsáveis de seus cachorros, não os cuidados das fezes dos seus cachorros. Uhum. Então isso não fica bem mesmo para nós, nem para a sociedade, nem para a avenida mesmo. Isso é feio.
2: Uhum. Tu me dizia, então, falou mais de duas, três vezes por semana, tu acaba tendo que ter o teu trabalho prejudicado para vir recolhendo.
3: Sim, sim, acontece mais de duas vezes na semana. Para o serviço, vou ter que recolher as fezes e lavar a passadeira, lavar o passeio, porque aí fica colado, né? Sim. Não fica bem.
2: E é um local aqui de bastante circulação de pessoas, então tu acaba tendo que tirar, senão, tirar logo, senão o pessoal acaba pisando, além de tudo, né?
3: Se eu não tirar, vai prolongar mais, vai ter mais sujeira de cocô. Tem que tirar mesmo e lavar bem. Se não lavar, a quem vai passar com sapato, pisa, e acaba por entrar aqui na padaria e vai sujar mais aqui dentro. Uhum. Isso aí, mais ou menos, então. É muito, muito serviço, não fica nada bem para nós.
2: Com certeza.
3: Tem que ter mais cuidado com os seus pets.
2: João, obrigado pela entrevista. Tá? Bom trabalho para ti.
3: Obrigado, tenha um bom dia para ti também.
2: Eu tenho uma outra colega do João também, que ela, inclusive, Luiz e ouvintes, ela observava os donos passando com os animais por aqui e não recolhendo, né? Bom dia.
4: Bom dia. Ontem de manhã eu estava atendendo o estabelecimento, uma senhora passou com dois cães e eles acabaram fazendo cocô, né? E isso já vinha dias, né? A gente ficava cuidando, mas ontem deu a oportunidade de eu ver a pessoa passar com os cachorros e ele fazendo cocô. Até chamei a atenção para ela juntar as fezes, e ela disse que não era do cachorro dela, mas era do cachorro dela sim. Então, eu acho que os animais não têm culpa, né? A gente tem que ter responsabilidade das, né, de ter os animais e de ajuntar o cocô e não deixar para os outros.
2: Inclusive, eu falava com uma colega sua, ela me disse que vocês observam nas próprias câmeras de segurança. Sim. Que tem aqui na calçada, que o pessoal passa à noite, passa em quaisquer horários e deixa seus animais por aqui.
4: Sim, à noite, era umas 9 horas da noite, a gente olhou nas câmeras, tinha muito cocô, vários dias de manhã a gente chegava e sempre encontrava. E aí a gente olhou nas câmeras e à noite passavam, os cocô faziam as fezes e o pessoal não ajuntava. E de manhã o pessoal acabava pisando e entrando no estabelecimento e espalhando por tudo.
2: É uma situação que já vem de muito tempo, né?
4: É, há muito tempo. É, bastantes meses já que está acontecendo tudo isso.
2: Tá certo. Muito obrigado pela entrevista. Bom trabalho para vocês.
4: Obrigado, igualmente, boa semana para todos nós.
2: Aí, Luiz, a nossa unidade móvel, mais uma vez, então, vindo aqui dessa vez na Avenida Independência, num estabelecimento comercial que trabalha com alimentação, o que torna ainda mais grave a situação, né? Essa questão das fezes dos animais que os tutores acabam não recolhendo. Porque até na outra matéria o pessoal comentava, mas talvez tenha sido cachorros soltos, cachorros de rua. Não, aqui o pessoal viu que o pessoal passa com os seus animais e não cumpre com o seu papel de tutor, né? Luiz, essa foi a nossa unidade móvel nesta manhã de quinta-feira. Eu volto daqui a pouco aí dos estúdios para a gente falar de esporte. Até mais.
0: Feito então, João Paulo, obrigado pela sua participação dentro do espaço de unidade móvel. 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
0: Com as informações de segurança pública, Henrique da Fonseca, bom dia.
5: Bom dia, Luiz, bom dia, ouvintes da tua Rádio Garibaldi. Vamos com as notícias de segurança e também do trânsito nessa manhã de quinta-feira. E, Luiz, começar com a notícia que o nosso colega João Paulo de Luca trouxe mais cedo sobre um acidente envolvendo dois veículos que deixou 3 pessoas feridas na manhã de hoje, pouco antes das 7 horas, lá no acesso norte de Garibaldi. A colisão envolveu um Jeep Compass e um Ford Fiesta. O condutor do Compass teve ferimentos graves, recebeu os primeiros atendimentos na ambulância do SAMU e posteriormente foi levado ao Hospital Taquini de Bento Gonçalves. Já a passageira do Compass e a motorista do Fiesta tiveram ferimentos leves e foram conduzidas ao Hospital Beneficente São Pedro de Garibaldi. O trânsito ficou interrompido nos dois sentidos por mais de meia hora e no momento funciona no sistema de pare e siga em meia pista. Ah, essa notícia também o pessoal pode conferir lá no Facebook da tua Rádio Garibaldi, inclusive com as fotos deste acidente. Agora vamos com uma notícia de Carlos Barbosa, uma informação que nós apuramos na manhã de ontem, no final da manhã de ontem. A Polícia Civil de Carlos Barbosa apreendeu, por volta do meio-dia da terça-feira, uma espingarda, munições e 3 armas de pressão em uma residência localizada na comunidade de Santa Clara Baixa, após uma mulher denunciar o companheiro por violência psicológica e solicitar medidas protetivas de urgência. A vítima registrou um boletim de ocorrência do caso na delegacia local. Conforme o registro, a mulher relatou que mantém um relacionamento com o suspeito há cerca de 3 anos e que nos últimos meses passou a ser alvo frequente de ofensas e acusações de traição. Segundo o depoimento, ambos trabalham em um restaurante da cidade, onde ela atua como responsável pelo caixa, e as injúrias também eram proferidas na frente de colegas de trabalho. Ainda de acordo com o relato, o homem chamava a companheira por termos ofensivos e depreciativos de forma recorrente. Apesar de afirmar que não havia sido ameaçada diretamente, a mulher informou às autoridades que o suspeito possuía uma espingarda, munições e armas de pressão em sua residência. Temendo que os objetos pudessem ser utilizados contra ela, após o registro da ocorrência, ela solicitou a apreensão do armamento. Os policiais foram até a casa do investigado e apreenderam as armas e os demais materiais. A vítima manifestou interesse em representar criminalmente contra o companheiro e solicitou medidas protetivas de urgência previstas na Lei Maria da Penha. O caso agora será investigado pelas autoridades, que darão sequência aos procedimentos legais. Agora uma informação de Bento Gonçalves, Luiz. Um caso de agressão contra uma criança de 4 anos em uma escola de Bento está sendo investigado pela delegacia especializada no atendimento à mulher. Segundo informações, a professora da criança teria cometido as agressões na última sexta-feira, dia 10. De acordo com a mãe, o menino tem transtorno do déficit de atenção com hiperatividade, TDAH, e também está em investigação para transtorno do espectro autista. A criança frequenta uma escola conveniada com a prefeitura de Bento. Segundo o relato da mãe em uma rede social, o filho teria sido agredido dentro da instituição e ficou com os braços marcados e inchados. Ela informou que registrou um boletim de ocorrência. Desde o episódio, o aluno não estaria frequentando as aulas por medo de encontrar a professora e sofrer novas agressões. A Secretaria Municipal de Educação informou que tomou conhecimento do fato no início da tarde de ontem e entrou em contato com os familiares e com a direção da escola para o encaminhamento das providências cabíveis. Ainda segundo a pasta, a profissional envolvida não integra o quadro de servidores do município e já foi desligada das suas funções. A criança passou por exame de corpo de delito e agora o caso seguirá sendo investigado. Há ainda suspeitas de que a mesma professora também tenha cometido agressões contra outras crianças. O Conselho Tutelar também foi acionado para acompanhar o caso. E para a gente fechar, vamos com os boletins das estradas aqui da nossa região. Começar com o boletim das estradas de Veranópolis com o colega Mário Vivan, da tua rádio veranense.
6: O trânsito segue tranquilo nas principais rodovias da região de Veranópolis no amanhecer desta quinta-feira, sem registro de acidentes ou ocorrências que comprometam a fluidez do tráfego. Ainda assim, os motoristas devem manter a atenção e respeitar a sinalização ao longo do percurso. Na BR-470, na Serra das Antas, o sistema de pare-siga permanece em funcionamento devido às obras de reconstrução da rodovia. A orientação é reduzir a velocidade, respeitar os horários de liberação e manter distância segura do veículo à frente. Também é necessário redobrar os cuidados na RS-437, entre Vila Flores e Antônio Prado, onde seguem as obras de pavimentação com possibilidade de alterações do fluxo de veículos. Outro trecho que exige atenção é a estrada que liga Cotiporã a Bento Gonçalves, que também passa por intervenções e pode apresentar movimentação de máquinas e trabalhadores. Da tua Rádio Veranense de Veranópolis, Mário Vivan.
5: Muito obrigado, Mário, pelas informações. E agora, para a gente fechar, vamos com o Boletim das Estradas de Caxias do Sul, com o colega Daniel Rodrigues, da tua Rádio São Francisco.
7: Um homem de 61 anos foi atropelado por uma motocicleta na RS-122 em Flores da Cunha, Serra Gaúcha, no fim da tarde desta quarta-feira. O acidente foi registrado no quilômetro 87 da rodovia, na localidade de São Gotardo, um pouco antes das 6 horas da tarde. O pedestre havia desembarcado de um ônibus quando foi atingido pela moto. Ele ficou ferido e foi encaminhado ao hospital. O condutor da motocicleta fugiu do local. Daniel Rodrigues para a tua rádio.
5: Muito obrigado, Daniel, pelas informações e com isso fechando, Luiz, as notícias na área de segurança e trânsito nessa manhã de quinta-feira.
0: Feito então, Henrique, 8h25, 14 graus é a temperatura, intervalo e em seguida voltamos com o Conectado.
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0: Doutor, muito obrigado pela tua participação. Excelente restinho de semana para ti e para tua equipe.
12: Um grande abraço, Luiz. Excelente e abençoada semana a todos aí. Fiquem todos com Deus.
0: A participação do Dr. Matheus Francischini, da Oral Unique Garibaldi. Agora 8:31.
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0: Funerária do Carmo informa. Nota de falecimento. Pais Aurélio Luzi in memoriam e Ângela Giordani in memoriam. Esposo Deolino Bertoncello in memoriam. Filhos Einori Bertoncello, Darcy Bertoncello, Carme Bertoncello, Marley Bertoncello. Noras Naides in memoriam e Marinês. Netos Tiago, Felipe, Fernanda e Bruna. Bisneto Lourenço. Demais familiares e amigos, com pesar comunicam o falecimento da senhora Gema Bazanella Bertoncello, com a idade de 91 anos. As últimas homenagens estão sendo prestadas na Igreja de Linha São Bartolomeu, em Coronel Pilar, onde hoje, às 16h30, será celebrada a cerimônia de despedida com posterior sepultamento no cemitério da comunidade de São Bartolomeu. Noticiamos o falecimento da senhora Gema Bazanella Bertoncello, com a idade de 91 anos.
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1: Agora 8 horas com mais 36 minutos, 8:36, 14 graus é a temperatura atual aqui nos estúdios da Rádio Garibaldi. Nós estamos de volta com o Conectado. 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
2: Olá, meus amigos e caros ouvintes, nesta quinta-feira temos os ventos soprando já do quadrante norte e noroeste, trazendo um ar bastante quente aqui para o nosso estado. Aqui na nossa região, as temperaturas também já devem subir rapidamente ao longo do dia de hoje. Por enquanto, o tempo é estável aqui na região da Serra e Campos de Cima da Serra. Já na metade sul gaúcha, instabilidades começam a atuar, trazendo temporais. Ao longo desta quinta-feira, os termômetros então sobem de forma bastante rápida e as máximas devem oscilar entre 19 e 21 graus aqui na nossa região. Na sexta-feira, o calor predomina em toda a metade norte do Rio Grande do Sul, atuando também aqui na nossa região, vento soprando do quadrante norte e noroeste, aqueles ventos quentes, úmidos e também em alguns momentos rajadas já mais fortes predominam por aqui, rajadas que podem oscilar entre 60 até 70 quilômetros por hora ao longo da quinta-feira. Isso significa uma mudança também no padrão do tempo. Na sexta-feira ainda fica abafado por aqui, mas nós vamos ter o tempo ainda predominando de forma assim, com a presença do sol e variação de nebulosidade. E a temperatura pode oscilar entre 22 e 23 graus. É a partir da sexta-feira para o sábado que as instabilidades também associadas a temporais devem predominar aqui na nossa região. E aí sim é uma frente fria. E essa frente fria deve ficar parada sobre o estado entre o final de semana e parte da semana que vem, trazendo chuvas também e temporais. Com a previsão do tempo, Kátia Valente.
1: Obrigado, Kátia, pelas informações do tempo. 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
3: Oi, gente, tudo bem? Tô chegando por aqui com o Bombando nas Redes para te trazer as informações que bombaram nas redes sociais nas últimas horas. A atriz do filme O Chamado morre aos 35 anos e deixa herança de cerca de 2 milhões de reais. Ela morreu em junho deste ano, aos 35 anos. Também bombou nas redes sociais, novamente, a Virgínia. Pois é, ela fez a aquisição de um apartamento milionário no mesmo prédio do jogador Neymar em Santa Catarina. A influenciadora adquiriu o imóvel de luxo em Balneário Camboriú. Eu sou Rayane Martining e esse é o Bombando nas Redes de hoje. E a gente se encontra por aqui a qualquer momento. Paz e bem pra você. Até mais.
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1: Obrigado, Rayane, pelas suas informações. 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
4: 16 de julho, dia do comerciante. Os aniversariantes do dia.

os fatos do dia. Em 1911, nasceu o ator brasileiro Paulo Gracindo. Fez muitas radionovelas. Na televisão, fez personagens inesquecíveis e também fez diversos filmes. 1920...

0: nasceu a cantora Elisete Cardoso. Ela morreu em 1990. Em 1930, o Papa Pio XI proclamou Nossa Senhora de Aparecida como padroeira do Brasil. Em 1934, a Assembleia Constituinte promulgou a Constituição e elegeu Getúlio Vargas presidente da República do Brasil. Em 1944, a primeira legião da Força Expedicionária Brasileira desembarcou na Itália e se juntou aos exércitos dos aliados na Segunda Guerra Mundial. Em 1969, foi lançada a missão espacial norte-americana Apollo 11. Esta foi a primeira missão tripulada a chegar na Lua. Três astronautas estavam a bordo: Collins, Aldrin e Armstrong. Mário Vivan, para a tua rádio.
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0: Com a produção de Mário Vivan, este foi o Hoje na História, aqui dentro da tua rádio Garibaldi. 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Vamos para o último intervalo do Conectado desta quinta-feira, porque na sequência a gente retorna aí para falar das informações do esporte.
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0: A Câmara de Vereadores de Garibaldi realizou nesta segunda-feira, dia 13 de julho, mais uma sessão ordinária e todos os projetos da ordem do dia foram aprovados por unanimidade. Entre as matérias aprovadas está o projeto de lei ordinária número 39, que amplia de 28 para 32 anos a idade máxima para que filhos e enteados possam permanecer como dependentes no plano de saúde dos servidores municipais. Também foi aprovado o projeto de lei ordinária número 40, que autoriza a abertura de crédito especial de R$ 300 mil para o repasse de recursos federais à APAE de Garibaldi, fortalecendo os serviços prestados pela entidade. Os vereadores ainda aprovaram o projeto de lei do Legislativo número 18, que concede o título de cidadã garibaldense à professora Simone Rosanelli Chies, em reconhecimento à sua contribuição para a educação e para o desenvolvimento do município. Durante o expediente, também deram entrada a 4 novos projetos do Executivo e um pedido de providência do Legislativo, que agora seguem para análise das comissões permanentes da Câmara.
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5: Oito e 52, 15 graus e a temperatura. Retornamos com o Conectado para o último bloco, agora para falar de esportes. 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
5: 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João Paulo De Luca está aqui comigo para a gente falar de esporte, porque está definida a final da Copa do Mundo, João Paulo.
6: Definida, né? Definida a final da Copa, que vai colocar frente a frente o campeão da Eurocopa contra o campeão da Copa América, né? Aliás, tinha sido criado recentemente, né, uma competição que colocava frente a frente...
5: Era finalíssima.
6: Chamada finalíssima. Tivemos só uma edição, que foi entre Itália e Argentina, né? É. Em que a Argentina acabou vencendo há alguns anos atrás. E essa última, ela não foi realizada porque ela estava prevista para acontecer lá no Oriente Médio, né? Ela no Catar, se não me falha a memória, né? Ou em Dubai, não lembro. E foi justamente quando nós tivemos o início da guerra entre Estados Unidos e Irã.
5: Certo.
6: Então, devido à dificuldade de datas, acabou sendo cancelada a chamada finalíssima. E agora vamos ter o maior encontro da história entre Espanha e Argentina na final da Copa do Mundo. Agora, Luiz, alguém ainda duvida da Argentina? Eu acho que ninguém duvida, né?
5: Olha, eu comecei a Copa do Mundo com os meus receios em relação à seleção argentina. Acreditava, inclusive, que era uma equipe que poderia decepcionar, uma vez que entrava como atual campeã. Fiquei extremamente surpreso com o que eu vi a Argentina fazendo até aqui, desde a primeira partida até as fases de mata-mata da Copa do Mundo. E hoje, no dia 16 de julho, eu posso te afirmar categoricamente que eu enxergo a Argentina como favorita nessa final.
6: Eu acho
5: e
6: que sim.
5: Quando eu uso o termo favorita, eu não estou dizendo que existe muita distância entre a Argentina e a Espanha. Não é isso que eu quero dizer. Eu acredito, inclusive, que a Espanha também é uma seleção que tem boas chances. E eu jamais seria louco de duvidar de uma seleção que chegou à final da Copa do Mundo tomando apenas um gol na campanha. Mas se eu tivesse que te apontar uma seleção que chega em melhor momento para essa final de Copa do Mundo, eu não consigo te dar uma resposta que não seja argentina.
6: É, e um cenário, né? Um cenário, parece que ele sinaliza para um título da Argentina, né? Parece uma letra de tango essa campanha da Argentina, né? De sofrimento, de superação, de
5: todos, poucos, né? Todos os confrontos da Argentina na fase de mata-mata foram vencidos no puro suor.
6: Isso,
5: todos.
6: Exatamente.
5: Não existe uma vitória da Argentina desde que se começam os mata-matas da Copa do Mundo que foi uma vitória tranquila, que foi uma vitória construída desde o início da partida, com uma ampla vantagem de gols. A Argentina ganhou todos os jogos peleando, bem na expressão castelhana mesmo.
6: Exatamente, peleando e peleando bastante. Mas ontem, paradoxalmente, quando enfrentou seu adversário mais difícil, eu acho que fez a melhor atuação a Argentina, né? Principalmente no segundo tempo, né?
5: Ah, mas vale destacar que a seleção inglesa se acovardou diante da Argentina.
6: Ela ajudou, né? Ela ajudou nesse sentido. Olha, a postura da Inglaterra no segundo tempo me chamou demais a atenção. Fazia tempo que eu não vi uma seleção se acovardar tanto. Mais do que isso, né, Luiz e ouvintes, não é uma seleção que sabe se defender.
5: Certo.
6: Não era um Paraguai contra a Alemanha, por exemplo, porque o Paraguai tem essa cultura defensiva muito forte, né? O Tuchel simplesmente tirou jogadores de ataque, colocou de defesa e não sabia se organizar, inclusive, né? Porque chamou a Argentina cada vez mais. Bom, o gol de empate, tirando o fato de que foi um belo chute do Enzo, mas tu pode reparar na imagem, tem os 10 jogadores de linha da Inglaterra dentro da área e ninguém para marcar o Enzo Fernandes, sabendo que todo mundo sabe do Enzo Fernandes que ele tem um chute muito forte.
5: Certo.
6: Né? E é um cara que joga na Inglaterra. Então ficou completamente livre. Ele teve tempo para enquadrar o corpo, para chutar, para só depois alguém tentar chegar, que foi o Bellingham que acabou não chegando.
5: Não, né? Mas a tamanha precipitada foi essa postura do Tuchel, e o que evidencia o tanto que ele se perdeu no jogo foi que aos 95 minutos.
6: Não, isso aí foi um absurdo, depois, absurdo, né?
5: Depois que o Lautaro Martínez já tinha feito o gol da virada da Argentina e já estava morta a cobra, ele quis tirar dois defensores para colocar o Ivan Toney e o Marcus Rashford, que são atacantes. Aí a pergunta, eu acredito que a pergunta que qualquer pessoa que estava assistindo o jogo naquela hora foi a mesma: agora?
6: Pois é. Não tem sentido.
5: Exatamente.
6: Né? E aí, claro, tu tem uma vantagem de 1-0, tu, ao natural, tu vai tentar te defender um pouco mais, mas tu não pode abrir mão do jogo.
5: Até porque
6: não jogava.
5: 1-0 é um resultado extremamente inseguro.
6: Exatamente. E era muito cedo ainda, né?
5: É.
6: Ah, fez 1-0 aos 40 do segundo tempo. Aí, ok. Mas, contra um adversário com um poderio tão forte, né? Tu não pode abrir mão do jogo assim, né? Porque tu a Argentina só precisa se preocupar em atacar, né?
5: Não, mas e outra, vamos falar uma coisa aqui. A gente está falando muito sobre a postura da Inglaterra, que de fato foi uma postura covarde. Eu gostaria de usar outro termo que eu não posso usar aqui no microfone, mas vale lembrar também que a seleção argentina joga com vontade. E eu não gosto da seleção argentina, mas eu tenho a humildade de reconhecer isso.
6: Não tenha dúvida, né? Não tenha dúvida. Essa postura, é muito, muitos cobram que falta isso no jogador brasileiro, né?
5: É.
6: Essa entrega, né?
5: Eu, inclusive, digo que a seleção brasileira deveria assistir a seleção argentina para ter uma aula de ímpeto e daquilo que às vezes a técnica não dá conta, mas que tu precisa depender do teu coração, da tua vontade.
6: Exatamente. Enfim, domingo a gente vai saber, né? 4 da tarde, Espanha e Argentina. Eu tô com o sentimento que vai dar Argentina, hein, Luiz?
5: Eu tô com esse mesmo sentimento que tu, mas eu não largo o osso, João Paulo De Luca. Domingo eu sou Espanha.
6: Ah, eu também eu vou torcer pra Espanha, mas não sei, eu acho que os argentinos tá com muita cara de título.
5: Se a Argentina for jogar contra um time de cachorro, eu começo a latir.
6: Olha,
5: essa é a minha postura.
6: Com essa frase forte de Luiz Henrique Guarnieri, nós vamos encerrar o Conectado de hoje.
5: Perfeito, então, João Paulo De Luca, 8h59, 15 graus é a temperatura. Este foi o Conectado. Em seguida tem o Informe da Rede e Tua Rádio. Na sequência, o mesmo João Paulo De Luca volta para a apresentação do Temática. Até logo.
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0: 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Vamos às informações da Central de Conteúdos da Rede Tua Rádio.
7: Em Marau, destaque para o Fórum Internacional de Educação, nona edição, que será realizado entre os dias 20 e 22 de julho pela Secretaria Municipal de Educação. Com o tema Escola Mais Família, Laços que Transformam a Educação, o evento vai reunir profissionais da educação, pais e responsáveis para palestras, estudos e troca de experiências sobre o processo de ensino e aprendizagem. A programação será desenvolvida em diferentes espaços do município de Marau e as inscrições podem ser realizadas antecipadamente pela internet no site da Prefeitura. Dato à Rádio Alvorada de Marau, Ana Lúcia Jacomini.
0: O núcleo do CEPER Sindicato de Lagoa Vermelha fez um alerta sobre a implantação de parcerias públicos-privadas e terceirização de serviços nas escolas estaduais. Segundo o núcleo, embora a medida esteja prevista inicialmente para 98 unidades no estado, o risco de chegar em Lagoa Vermelha e nos 13 municípios de abrangência do núcleo é real. Hoje, acontece uma mobilização em Passo Fundo, em frente ao Banrisul e também nas sedes das coordenadorias regionais de educação. Já no dia 23, data que está marcada a efetivação do modelo de gestão privada, acontece um ato principal em várias regiões do estado. Da Tua Rádio Cacique de Lagoa Vermelha para a Rede Tua Rádio, Rudimar Galvão.
8: Em Soledade, a Secretaria Municipal da Saúde informou que identificou a circulação de atestados médicos falsificados emitidos em nome de profissionais da rede municipal. A pasta repudiou a prática, destacou que a falsificação e o uso desses documentos configuram crimes previstos no Código Penal e comunicou que registrou o boletim de ocorrência para a investigação. Com a medida de segurança, estuda implantar atestados com QR Code para validação. A orientação é para que empresas, instituições e comunidade verifiquem a autenticidade dos documentos e denunciem casos suspeitos. Da Tua Rádio Cristal de Soledade, Kathleen Gox.
9: A Draco de Vacaria, com apoio da Delegacia de Polícia de Proteção aos Grupos Vulneráveis e da Delegacia de Polícia de Vacaria, cumpriu um mandado de prisão na cidade de Muitos Capões contra um homem de 38 anos, considerado de alta periculosidade e com histórico de delitos relacionados à violência doméstica. No momento da abordagem, o indivíduo portava uma espingarda calibre 12 e utilizava um colete cartucheira contendo mais 15 munições. Ainda durante a manhã da quarta-feira, os órgãos cumpriram outro mandato de prisão, desta vez na localidade de Pedras Brancas, interior de Vacaria, contra um homem de 49 anos investigado por descumprimento de medidas protetivas de urgência da Lei Maria da Penha. Ambos foram encaminhados à Delegacia de Polícia para os procedimentos legais. Da Tua Rádio Fátima de Vacaria, Luiz Barreto.
10: Na microrregião de Veranópolis, em Vila Flores, a Casa do Artesão Pietro Cristianetti retomou as atividades, depois de passar por uma reforma na estrutura do prédio. O espaço, utilizado para exposição e comercialização de produtos confeccionados por artesãos do município, recebeu melhorias internas e externas nos últimos meses. Entre os serviços realizados estão a renovação da rede elétrica, pintura, substituição de tábuas e outros reparos voltados à conservação do local. O investimento é proveniente de recursos do governo do estado. Com a reabertura, a Casa do Artesão volta a integrar o roteiro de visitação da cidade e a servir como vitrine para a produção artesanal local. Da Tua Rádio Veranense de Veranópolis, Daniela Afonso.
11: Uma mulher foi presa em flagrante na tarde de terça-feira em Caxias do Sul durante uma operação da Polícia Civil que resultou na apreensão de 48 ampolas de tirzepatida, medicamento utilizado no tratamento do diabetes tipo 2 e amplamente empregado para emagrecimento. A ação ocorreu no bairro São Vito durante o cumprimento de um mandado de busca e apreensão coordenado pela delegada Thaís Postiglione PTF, titular da 2ª Delegacia de Polícia, com apoio de duas servidoras da Vigilância Sanitária da Secretaria Municipal da Saúde. Segundo a investigação, a suspeita de que as ampolas tenham sido introduzidas irregularmente no país e não possuíam autorização da Agência Nacional de Vigilância Sanitária, Anvisa, para comercialização. A polícia, a mulher afirmou que os medicamentos seriam para consumo próprio. No entanto, conforme a delegada, a quantidade apreendida chamou a atenção, já que esse tipo de medicação costuma ser aplicado uma vez por semana. Da Tua Rádio São Francisco de Caxias do Sul, Alice Corrêa.
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0: Temperatura em rápida elevação nesta manhã de quinta-feira, com o céu azul e o sol brilhando por aqui. Neste momento, nos estúdios da tua Rádio Garibaldi, a marca é de 15 graus.
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0: Hoje pela manhã, pouco antes das 7 horas, ocorreu um grave acidente de trânsito no acesso norte. A colisão envolveu um Jeep Compass e um Ford Fiesta. Desta colisão, 3 pessoas ficaram feridas, 2 com menor gravidade e o condutor do Fiesta com ferimentos graves. Ele foi conduzido ao Hospital Taquini. O trânsito, neste momento, funciona ainda em meia pista.
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0: Neste sábado tem a 27ª edição do Festival do Quentão, evento que acontece na comunidade do 15 da Graciema. Os ingressos estão disponíveis no Instagram, @ Festival do Quentão.
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0: Poupança rende hoje 0,50%, a nova poupança 0,67%. O dólar é cotado a R$ 5,07 e o euro é cotado a R$ 5,80.
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9h14, 9h14, a temperatura aqui nos estúdios está em 15 graus. Agora é hora do Temática, chegando nesta linda manhã de quinta-feira. Realmente uma belíssima manhã, com um tempo firme, com o tempo seco, temperatura super agradável, antecedendo previsão de chuva para o final de semana, especialmente para o domingo e no início da próxima semana. Dia 16 de julho, que é o dia de número 197 do ano. Restam 168 dias para o término de 2026. A frase de hoje é de Santo Agostinho: precisamos admitir aquilo que somos para um dia, quem sabe, tornar-nos aquilo que desejamos. O programa Temática tem a sua equipe de trabalho formada pelos colegas Luiz Henrique Fontanive Guarnieri, Eduardo Bacon da Silva e Henrique da Fonseca. A coordenação de jornalismo está a cargo da jornalista Denise Furlaneto da Campo. A gerência é de Delano Brandelli Pieta e a direção é do Frei Alceu Ferronato. Em nome de toda esta equipe, eu dou o meu bom dia e digo que hoje é quinta-feira, dia 16 de julho, e o nosso Temática está no ar.

Não bagunce o que você não sabe arrumar. É preciso pensar e ponderar antes de tomar qualquer atitude, antes de opinar, antes de entrar na vida de alguém. Às vezes não poderemos evitar, mas deveremos ter em mente que se for para desarmonizar, quando ainda não estivermos seguros do que queremos, não será justo bagunçarmos os espaços e os sentimentos que não saberemos depois reorganizar. Tomemos como exemplo prático um ambiente físico. Caso tiremos as coisas de seu lugar, sem termos planejado com antecedência o que iríamos fazer com aquilo tudo, estaremos apenas desorganizando o local sem razão alguma. É necessário que estejam claros os motivos e os objetivos daquela ação, ou tudo sai por água abaixo. Se as coisas desarrumadas não forem nossas, a situação piora ainda mais. Infelizmente, tem gente que parece possuir o dom de desarrumar, desarmonizar qualquer ambiente por que passa, qualquer vida que entra, qualquer sentimento que deseja compartilhar. É como se jogassem um pedregulho em um lago sereno, como se odiassem a calmaria. Basta haver certeza que ali plantarão dúvidas, basta haver silêncio que ali provocarão barulheira, basta haver paz que ali semearão discórdia. Pessoas assim dificilmente conseguirão colocar em ordem os próprios sentimentos, tampouco serão capazes de lidar equilibradamente com os sentimentos dos outros. Descuidados para com o próprio coração, pouco cuidarão do coração de quem estiver dividindo o amor. Bagunçarão os sentimentos, o afeto, a vida de quem resolver tentar ficar junto. Portanto, não bagunce o que você não poderá arrumar. Não conquiste um coração que você não irá acalentar. Não entre na vida de alguém se não tiver certeza de que lá você vai ficar sempre. Não se desloque para espaços que você não saberá ocupar. As pessoas já têm os próprios problemas com que lidar na sua vida. Ou seja, ninguém precisa acumular questões mal resolvidas, questões que não são suas. É isso. Até amanhã.

0: 9:19, 9:19, a temperatura está em 16 graus, subindo agora para 16 graus aqui nos estúdios da tua Rádio Garibaldi. Nós ouvimos o espaço de editorial aqui no nosso temático, a mensagem que abre o nosso programa, numa parceria sempre da Elisa Boutique, do P ao 5G, moda feminina é na Elisa, na Avenida Rio Branco, quase esquina com a Buarque de Macedo, no Centro Histórico de Garibaldi. 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Espaço de intervalo comercial, depois na volta a gente acompanha as entrevistas do temática desta quinta-feira. Eu vou trazer hoje uma matéria especial do colega Luiz Henrique Guarnieri. Ele e o Eduardo Bacon da Silva estiveram no Colégio Santa Rosa nesta semana para acompanhar e conversar com os alunos que conquistaram o título na competição regional de robótica. E a gente vai entender com os professores lá do Santa Rosa também os benefícios da robótica. O que, que é exatamente a robótica? O que foi essa competição? Quais os benefícios para o desenvolvimento dos estudantes? Isso você acompanha aqui dentro do nosso temática. Hoje também tem matéria especial da colega Thay Pereira, que nos estúdios da Mais Nova FM conversou com o pessoal do Senai de Garibaldi para falar sobre uma novidade que o Senai está apresentando, que é a oportunidade de cursos de qualificação, tá? Cursos de qualificação em técnico em segurança do trabalho, inscrições para o curso técnico em segurança do trabalho. E é um setor, digamos assim, né? Uma área específica das empresas que só cresce, e a Thay conversou com os representantes do Senai e os detalhes você acompanha comigo aqui no Temática. E hoje também, você sabe, né? Tem mais um episódio do podcast que conversa com as candidatas às soberanas da FENACHAMP. O 7º episódio, hoje Thay Pereira vai bater um papo com Letícia Aparecida Belebone, a 7ª das 12 candidatas que participam aqui do nosso podcast e que na próxima sexta-feira da semana que vem, dia 24, estarão desfilando lá nos pavilhões da FENACHAMP, concorrendo ao título de rainha e princesas da festa do espumante brasileiro. Então tem muito assunto, além, claro, do monitoramento que o nosso departamento de jornalismo faz, buscando todas as principais informações da manhã para os nossos ouvintes. Tá certo? Intervalo rapidinho, na sequência a gente volta.
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9h31, 9h31, temperatura em 16 graus aqui nos estúdios da tua Rádio Garibaldi. Nós estamos voltando e hoje vamos ouvir mais um pouco de Skank, de Samuel Ross, ele que esteve de aniversário ontem. Ouvimos alguns sucessos ontem, hoje vamos seguir com um pouco mais de Skank na trilha sonora do nosso temática. Até porque Skank sempre é bom, né? Eles têm vários estilos de canções, então vamos acompanhar por aqui, tá bom? Então, Amores Imperfeitos, lá de 2003, na trilha sonora desse bloco do nosso temática. 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

0: Gente, ontem nós recebemos, nós, eu digo nós como Fundação Cultural da Serra, mas a nossa co-irmã, Rádio Mais 9 FM, recebeu a visita do pessoal do Senai de Garibaldi, porque o Centro de Formação Profissional Senai Garibaldi está com inscrições abertas para o curso técnico em Segurança do Trabalho. O curso prepara os alunos para atuar na prevenção de acidentes e na promoção da saúde e segurança nos ambientes de trabalho e é uma novidade na unidade aqui de Garibaldi. A formação contempla conteúdos como gestão de riscos, normas regulamentadoras e práticas voltadas à segurança ocupacional, atendendo a crescente demanda das indústrias da região por profissionais qualificados. Vamos acompanhar agora, então, uma entrevista que a colega Thay Pereira, da Rádio Mais Nova Garibaldi, fez com a Kelly e o Rafael, do Senai, sobre a abertura dessas inscrições. Acompanhe, então, comigo essa matéria que foi feita ontem ao vivo pela Thay Pereira, na Rádio Mais Nova 88.1 FM. Matéria aqui e agora que a gente acompanha dentro do Temática.
1: Vamos lá, turma, como eu comentei, estou com visita no estúdio, eu já vou começar com eles, então a gente vai falar com o Centro de Formação Profissional, o Senai de Garibaldi. Eu estou com a Kelly e o Rafael, vou começar dando um bom dia para eles, claro. Bom dia, Kelly, tudo bem? Seja bem-vinda mais nova.
2: Bom dia, Thay, obrigada.
1: E o Rafael também, bom dia, Rafael, você também seja muito bem-vindo.
3: Bom dia, Thay, muito obrigado pelo convite para estarmos aqui, um bom dia a todos os ouvintes aqui da rádio, é um prazer estar aqui com vocês.
1: Vamos começar então, Rafael, contando um pouquinho pro pessoal, o que é o Senai, qual é o público-alvo do Senai, conta um pouco da história pra gente.
3: Então, Thay, o Senai, ele é uma instituição, né, é uma instituição de ensino, aí com mais de 80 anos no mercado, né, qualificando pessoas, qualificando profissionais. Então, dentro da nossa instituição, nós temos qualificação para todas as idades. Nós começamos, né, aqui em Farroupilha, aqui em Garibaldi, com crianças ali do sexto ao nono ano do ensino fundamental, com as trilhas de aprendizagem, onde eles já começam ali desde muito cedo a ter contato, né, com as áreas aí que o Senai tem disponíveis, né, já desde muito cedo, assim, já tendo esse, o que que eu vou, aonde que eu vou trabalhar, no que eu vou atuar, já começam ali desde muito cedo a pensar no seu futuro profissional, né?
1: Olha só que bacana, eu já não tinha essa ideia do Senai, eu achava que era já pra gurizada que tava se preparando para entrar no mercado de trabalho, mas não, começa cedinho.
3: Então. A gente já começa muito cedo, é um projeto que nós temos aqui em Garibaldi em parceria com a Prefeitura Municipal, todos os anos nós temos, aí a gente tem renovado essa parceria.

0: para estarem ali estudando. Então, ao invés de eles estarem lá trabalhando, eles estão conosco se preparando para serem absorvidos futuramente ali por essas indústrias. Depois também nós temos nossos cursos de qualificação profissional, que são, né, pro pessoal do turno da noite, o pessoal adulto. Então a gente tem ali para diversas áreas, para área elétrica, automação, eletromecânica, CNC, administrativo, logística, enfim, nós temos uma infinidade de opções ali, né, ao longo do ano. E aí culminando então com os nossos cursos técnicos também, que é o que a gente veio trazer aqui, né, mais específico, mas dando uma pincelada aí pro pessoal entender e conhecer o que é essa instituição que tá tanto tempo, né, aí preparando pessoas para o mercado.
1: Perfeito, já vou conversar um pouquinho mais com o Rafael, porque ele já deu uma pincelada ali que nós vamos falar de alguns cursos. Eu tô sabendo, a Kelly tá aqui do meu lado, que tem um curso novo e super importante em Garibaldi, mas eu vou deixar a Kelly contar para vocês. Kelly, que curso é esse? Conta mais pra gente.
2: Então, a gente tá esse semestre, a gente tá com uma novidade, a gente tá com um curso em segurança do trabalho, um curso que foi uma demanda das indústrias aqui da nossa região, que são profissionais que tem uma necessidade, né, no mercado, que tem vagas disponíveis. Então, a gente está com essa novidade esse semestre e a gente, assim, tem uma...
1: É um curso, né, Kelly, que ele aborda a gestão de riscos, as normas regulamentadoras, as NRs, que a gente está falando bastante sobre isso agora, a prevenção de acidentes.
2: Isso. Você vai desde uma... trabalhar ali com uma ergonomia, com as normas, com as legislações. Então, na verdade, sim, é um profissional que ele tem uma gama de atuação muito grande, não só na indústria, né? Então, certo. Ele tem um mercado de trabalho bem diversificado, muita área para trabalhar e com, né, uma adesão, né, no mercado boa, assim, aos nossos alunos, os nossos alunos do curso técnico do Senai, a gente tem um percentual de colocação no mercado do trabalho de mais de 90%. Mais de 90% dos alunos formados nos cursos técnicos do Senai estão no mercado de trabalho.
1: Nós falávamos nos bastidores, nós temos aqui a Vitória, né, que também é do Senai. A minha irmã também fez Senai na parte de eletricista elétrica, ali fez curso com vocês também. E é isso, né? Formar para o mercado de trabalho, eles já saem dos cursos já exercendo, né? Faz o curso e alguns dias também exerce, é mais ou menos isso, né?
0: É, na verdade, o que acontece? Eles, ao invés, como eu comentei, né, na minha fala anterior, ao invés de eles estarem lá dentro da indústria, então, exercendo oficialmente, né? Até por questões de idade não pode, sim, mas eles já estão tendo essas práticas na escola. Então eles têm toda a parte teórica, mas eles também têm a prática, eles têm esse contato, eles têm realmente a mão na massa ali, né? Então quando eles saem dali, eles já estão preparados para trabalharem e atuarem ali dentro, né, da sua área em qualquer oportunidade que aparecer.
1: Perfeito. E eu vou perguntar para vocês então, Rafael e Kelly, como faz para entrar para o Senai, para fazer os cursos do Senai?
2: Então, a gente tem as nossas inscrições, elas são totalmente online. Então a gente pode entrar em contato conosco, né, pelo nosso WhatsApp 54 3260 6310. A gente passa as informações, a gente passa os links para inscrição. Então a gente convida sempre um aluno para vir até o Senai para conhecer a instituição. É importante conhecer onde ele vai estudar, conhecer os nossos equipamentos, né? A gente tem muita tecnologia dentro do Senai e uma coisa que a gente sempre reforça é que nós temos muito a questão da mão na massa, né? Da prática, os nossos cursos, eles têm muito isso. E porque além do segurança do trabalho, a gente tem também esse semestre o curso técnico em eletrotécnica e o técnico em eletromecânica. Uhum. Então, eles são cursos bem voltados para a indústria, para manutenção, para trabalhar com práticas, certo, com atividades já. Como é que eu vou explicar? Na prática mesmo, sabe? Uhum. Então, tem a teoria e tem a prática. E eles são semipresenciais, né? Então, isso é importante também a gente falar aqui. Eles são semipresenciais, eles têm um período de aulas EAD. Você vem pro Senai fazer a aula prática apenas uma ou duas vezes por semana. Então, eles são cursos com 2 anos de duração. Porém, você não vem todo dia pro Senai. Você vem uma, duas.

0: vezes por Senai. O eletrotécnica, por exemplo, ele é 2 noites na semana. As aulas práticas, elas acontecem todas as quartas e quintas, das 18h30 às 22h30. O eletromecânica, a aula prática vai ser aos sábados de manhã, para o público que trabalha à noite, que não consegue no período da noite, vai ter esse curso disponível aos sábados de manhã. E o segurança do trabalho, que a gente estava conversando, que é uma novidade, ele tem a sua aula prática nas terças-feiras à noite. Então, ele é uma mescla do vir para o Senai, fazer ali conhecer, fazer a prática, e o estudo EAD, que te dá a liberdade de tu fazer o teu horário.
1: Perfeito. Antes de encerrar a nossa participação, que já eu tenho que ir para Caxias do Sul com o nosso Hamilton Primaz, traz um momento de reflexão. Eu sei que tu tem mais um assunto para abordar com a gente, Kelly, mais um convite também para quem está acompanhando a Mais Nova.
0: Então, o Senai, ele participa também do nosso ecossistema aqui de Garibaldi, que é o Borbulhas, né? E um ecossistema de inovação. E agora, no dia 7 de agosto, a gente vai ter uma jornada UOL, que é uma oportunidade para os jovens do ensino médio, né? Principalmente do ensino médio, chegou a hora de tirar suas ideias do papel e viver uma experiência prática de inovação. Então, a jornada UOL, ela vai criar e desenvolver ideias, trabalhar em equipe e aprender como startups inovam na prática. Então, vai ser dia 7 de agosto, uma sexta-feira, das 8 às 18h30, no auditório da FISUL. Então, a gente tem também o Forms para inscrição. A gente pode também entrar em contato ali comigo ali no Senai, pelo WhatsApp que eu passei, o 3260-6310, que a gente vai conversar mais sobre, eu vou explicar mais sobre essa jornada também.
1: Perfeito, gente. 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
2: 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Nosso atendimento, ele começa às 8 da manhã e vai até às 22 horas. Então, né, fechando ao meio-dia, mas depois reabrindo 1h30 e vai até às 22 horas. Então, nós temos um horário de atendimento bem extenso, então, uma oportunidade bacana para quem quiser conhecer.
1: Perfeito, turma. Todos convidados, então, para conhecer mais sobre o Senai e, claro, já encaminhar o teu curso também, né? Cursos técnicos, cursos nas áreas do Senai para você, cursos com longa duração, aqueles mais rapidinhos também tem no Senai. Obrigada, então, Rafael e Kelly, uma ótima semana para vocês também.
2: Nós que agradecemos, boa semana.
0: Então, obrigada, tá aí, turma. Boa semana.
3: Thay Pereira, então, conversando com o pessoal do Senai, com a Kelly e o Rafael, fazendo esse convite. E a gente sabe da qualidade, né, que tem o nosso Senai aqui de Garibaldi, o Senai como um todo, né, em todo o Brasil. Agora são 9h45, para os íntimos 15 para as 10, intervalo, depois eu volto com mais atrações aqui no nosso Temática.
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0: 9h53 agora, 9h53, Balada do Amor Inabalável, na voz de Samuel Rosa, do Skank. Um pouquinho mais de Skank hoje, nesta quinta-feira, para a parceria da loja Ponto Moderno, onde você encontra estofados com conforto, elegância e qualidade. 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Vamos fazer um giro de informações com os colegas da agência Rádio Web. Uma boa notícia para os produtores rurais, porque governo e Câmara fecharam um acordo sobre a dívida rural. E a gente fala sobre isso na matéria especial que vem com o repórter Yuri Hudson desde Brasília. Vamos acompanhar daqui a pouquinho, então, Yuri Hudson falando, então, desde Brasília sobre a dívida rural. Agora sim, Yuri Hudson.
1: O governo federal anunciou um acordo com a Câmara dos Deputados para renegociar as dívidas de produtores rurais. A solução será enviada ao Congresso por meio de uma medida provisória e deve beneficiar agricultores que acumularam perdas por problemas climáticos ou pela queda no preço das commodities entre 2019 e 2025. A estimativa é de que cerca de 100 bilhões de reais em débitos possam ser renegociados. Para produtores que sofreram perdas mais severas, principalmente em regiões atingidas por eventos climáticos extremos, o prazo pode chegar a 10 anos. O ministro da Fazenda, Dário Durigan, explicou como a medida foi estruturada para atender os produtores em dificuldade financeira.
2: Nós temos um prazo para quem teve perda de safra, duas safras, 30% de perda, seja em razão de mudança climática, seja em razão de variação de preço, de 8 anos, com 2 anos de carência, sem necessidade de pagamento de entrada. É um prazo inédito e muito singular, como disse o presidente Hugo, para atender a situação do agronegócio que precisa.
1: As cooperativas também poderão aderir ao programa e os bancos poderão reaproveitar as garantias já existentes, o que facilita a negociação. Ao anunciar o entendimento, o presidente da Câmara, Hugo Mota, afirmou que o texto buscou equilibrar o apoio aos produtores com a responsabilidade fiscal.
3: Nem sempre, quando a gente senta à mesa, o acordo sai do jeito que só um lado quer. Às vezes sai todo mundo um pouquinho incomodado, mas a gente consegue construir a solução que foi possível e que foi melhor para o país. Então eu penso que esse é o resultado deste dia. Essa construção é uma construção, na minha avaliação, muito positiva para que o nosso agronegócio continue a produzir, a gerar emprego, a gerar renda e a colaborar com o desenvolvimento do nosso país.
1: Além da renegociação das dívidas, o governo pretende criar um fundo garantidor para ampliar a oferta de crédito rural nos próximos anos. A União poderá aportar até 2 bilhões de reais no mecanismo, que também deve contar com a participação de bancos e outras instituições financeiras. Agência Rádio Web, de Brasília, Yuri Hudson.
0: Feito, Yuri. Obrigado pelas suas informações. Agora são 9h57, temperatura em 17 graus aqui nos estúdios da Rádio Garibaldi. Eu vou chamar o intervalo comercial, vem aí notícias da hora. Na sequência, a gente traz mais destaques. No próximo bloco, nós vamos trazer uma matéria especial do colega Luiz Henrique Guarnieri, que foi até o Colégio Santa Rosa, em Carlos Barbosa, para acompanhar a gurizada que conquistou o Campeonato Regional de Robótica. Nós vamos falar um pouquinho mais sobre isso, a importância da robótica no aprendizado dos estudantes. No próximo bloco, aqui da programação da Garibaldi. Fique com a gente logo depois do intervalo e das notícias da hora.
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8: 10 horas, notícias da hora. 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O Rio Grande do Sul está sob aviso da Defesa Civil para o risco de temporais, granizo, ventania e condições favoráveis para a formação de tornados a partir de hoje, quinta. O período mais crítico para as instabilidades no estado ocorre entre a noite de sexta e o sábado. Enquanto cidades como Eldorado do Sul, na região metropolitana, ainda se recuperam dos temporais do último fim de semana, o estado se prepara para a chegada de mais chuva. A mudança no tempo será provocada por uma frente fria em formação na Argentina, que vai avançar sobre o território gaúcho. A Defesa Civil Estadual emitiu um alerta laranja para tempestades e um alerta amarelo para temporais isolados. O senador e pré-candidato à presidência, Flávio Bolsonaro, voltou a criticar o presidente Luiz Inácio Lula da Silva e responsabilizá-lo pela decisão dos Estados Unidos de impor uma sobretarifa de 25% sobre produtos brasileiros, anunciada ontem. O escritório do representante de comércio dos Estados Unidos confirmou a proposta de um novo tarifaço com uma extensa lista de itens isentos. A medida entra em vigor em 22 de julho. Nas redes sociais, Flávio comentou a decisão e culpou o presidente Lula pela sanção norte-americana. Também chegou a compará-lo com o ex-presidente Joe Biden. Em nota divulgada após o anúncio, o governo do Brasil classificou a decisão como um marco lastimável na relação entre os dois países e repudia a decisão anunciada nesta quarta-feira. O presidente Lula também afirmou que vai acionar a lei da reciprocidade. Tudo parece impossível até que seja feito. 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Lionel Messi voltou a decidir uma partida de Copa do Mundo. Na vitória de virada da Argentina sobre a Inglaterra ontem, o camisa 10 deu as assistências para os dois gols da seleção e foi o grande nome da classificação. Com essas duas assistências, Messi chegou a 8 gols e 4 assistências na competição, assumindo a liderança da disputa pela chuteira de ouro. O argentino superou Kylian Mbappé, que soma 8 gols e 3 assistências. 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
8: Próxima edição às 11 horas.
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4: Muito bem, gente, agora são 10 horas com mais 6 minutos, 10:06, temperatura já está em 17 graus. 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
4: 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Agora são 10:11.
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Voltando com mais temática, agora com 18 graus de temperatura aqui nos estúdios da Rádio Garibaldi, Skank com Três Lados na trilha sonora do nosso programa. 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

0: Gente, nós tivemos recentemente os alunos do Colégio Santa Rosa conquistando a etapa regional do concurso de robótica. E para falar um pouco mais sobre essa conquista, mas principalmente sobre a importância da robótica, é que o nosso colega Luiz Henrique Guarnieri, acompanhado de Eduardo Bacon da Silva, estiveram no Colégio Santa Rosa para falar com estudantes, com professores, com a direção sobre essa conquista. Matéria que a gente acompanha a partir de agora no Temática.
1: Olá para você que nos acompanha pelas redes sociais da Rádio Garibaldi, também pelo 101.5 FM. Nesta manhã viemos até aqui a Carlos Barbosa, mais precisamente no núcleo de robótica do Colégio Santa Rosa, que teve resultados expressivos no último final de semana, escola que foi sede da etapa regional da Olimpíada Brasileira de Robótica e conquistou 3 posições no pódio. Mais precisamente, a equipe Girabagre Oreo, que conquistou o primeiro lugar no nível 1. No nível 2, a equipe Girabagre Beta também ficou com o título da categoria, enquanto a equipe Girabagre garantiu a terceira colocação. Para falar com a gente sobre isso, viemos até aqui ao Santa Rosa para conversar com alguns dos principais personagens. De antemão, já gostaria de cumprimentar, está aqui ao meu lado direito, a diretora Madiana Sartori Benelli, também a professora de robótica Charlene Zílio, aqui ao meu lado esquerdo. Começando contigo, Diri, antes de mais nada, muito bom dia, obrigado pela disponibilidade por nos estar concedendo essa entrevista.
2: Bom dia, é um prazer receber vocês aqui. Estamos sempre dispostos a contribuir, né, com a sociedade. A nossa robótica, para nós, hoje está sendo um sucesso e a gente espera que continue assim.
1: E é até sobre isso que eu gostaria de começar a nossa conversa, Diri. Como que surge esse núcleo de robótica aqui no Santa Rosa? E da onde que vocês enxergam a possibilidade e a necessidade de se incentivar iniciativas desse sentido?
2: Então, estava conversando com a prof. Charlene. A robótica existe na escola já desde 2018. E para nós ela é uma atividade extra-classe, extracurricular. Então, os alunos que têm interesse nessa área de científica, tecnológica, de robótica, podem se inscrever e participar dos grupos, né? A gente está hoje, prof, com quantos grupos?
3: 8.
2: Começamos com 1, já estamos com 8. E está sendo cada vez mais procurado e destacado. Eu acredito que o incentivo vem do mercado de trabalho, inclusive, né? A gurizada, para se preparar para o futuro, a robótica dá uma boa base, né? Para buscar empresas, enfim, e trabalhos diferenciados.
1: E como diretora da instituição, Madiana, qual é o sentimento que fica após ver que todo esse processo vem dando resultados como que a gente pôde acompanhar no último final de semana?
2: Muito orgulho. Nossa, o pessoal se saiu muito bem na Olimpíada, os robôs super programados, né? Acho que o sucesso que eles alcançaram é o trabalho e a dedicação que eles mostraram ao longo das aulas de robótica.
1: E como é que foi esse processo para a etapa regional da Olimpíada ser sediada aqui em Carlos Barbosa, no Santa Rosa?
2: Então, um desejo do nosso presidente da mantenedora, o senhor Marcelo Migoto. Ele foi o protagonista ali, né, dessa etapa. Ele conquistou, junto com o seu Ademir, que é o representante do Instituto Federal, uma vaga para que a gente possa sediar a Olimpíada aqui. E acho que deu muito certo. O público gostou, a escola se envolveu, os alunos também, as famílias mais ainda. E espero que a gente possa continuar sediando, né, esta etapa regional da Olimpíada.
1: Eu não sei se tu tem esse número, diretora, mas tu tem uma noção de quantos alunos participaram da etapa regional no último sábado, não só do Santa Rosa, mas de um modo geral?
2: Foram 25 equipes que participaram e vieram de várias cidades da região.
1: Perfeito. Vou agradecer de antemão a participação da diretora Madiana, porque eu preciso conversar também com a Charlene Zílio, que é a professora do Núcleo de Robótica aqui do Santa Rosa. Antes de mais nada, eu também gostaria de cumprimentar a tua participação, te dar o meu bom dia, agradecer a tua presença e, acima de tudo, parabenizar também pelos resultados.
4: Bom dia, obrigada. E obrigada por estarem aqui também.
3: Eu acho bem importante a gente divulgar isso, não só pela nossa escola, mas também para incentivar que outras instituições acabem também participando e trabalhando com essa questão da robótica educacional, que hoje é tão importante, né? Pensando nas questões de trabalho em equipe, questão de desenvolvimento do pensamento computacional, da lógica. Então, tudo isso abrange a robótica educacional e a gente quer a expansão disso para mais escolas, enfim, para mais crianças.
1: Antes da gente falar do assunto amplificado como um todo, Charlene, eu gostaria de entender um pouco melhor também a respeito da tua trajetória. Como é que tu inicia na robótica, como é que tu descobre essa prática na tua vida e de onde vem essa vocação para lecionar, para ensinar outras pessoas a fazerem isso?
3: Então, eu sou formada em sistemas de informação, que é análise e desenvolvimento de software, inicialmente. Depois, na minha trajetória acadêmica, eu tenho mestrado na Universidade Federal do Rio Grande do Sul, na área de robótica educacional, no tratamento da informática educativa também, né? E, então, assim, eu sou muito entusiasta dessa questão da robótica, principalmente pela vivência que eu tive na universidade, de ter esse contato com a programação, de quanto complexo é isso, né? E de quanto também isso favorece no desenvolvimento, né, dos indivíduos. Então, eu sempre priorizei muito essa questão. Eu gosto muito de estar no meio da galera, assim, no meio dos alunos, e acredito que a robótica educacional ela seja um meio de potencializar todas as habilidades que eles têm, pensando numa aprendizagem significativa, então, dos conceitos nas mais diversas áreas do conhecimento.
1: Eu vou até pegar um gancho final dessa tua fala e aproveitar a tua participação para desmistificar um pouco essa questão da robótica. Que muitas pessoas podem ter aquela visão errônea de que, montar robô, se eu não vou trabalhar com isso, por que que eu vou utilizar? E, na verdade, é uma atividade que ela pode contribuir para o desenvolvimento de diversas competências, não necessariamente só para quem for exercer essa atividade.
3: Exato, a gente tem essa ideia de que a robótica é só para quem quer ser programador ou para quem quer ser, ou para quem é muito nerd. Na verdade, não, a gente trabalha em equipe sempre de forma colaborativa. Então, a partir de um problema como esse que a gente tem, teve, né, na questão ali da Olimpíada Brasileira de Robótica, onde a arena ela tem vários obstáculos, vários sinais de desastre, então o robô ele tem que ser capaz de superar isso. E os alunos, eles devem o quê? Pensar nas melhores estratégias, em como organizar isso para que o robô tenha um melhor desempenho frente às dificuldades que vão surgindo, né? Então, eu acho que é mais ou menos nesse sentido. A gente pegar os conhecimentos das várias áreas, né, aplicar de forma prática, sim, com montagem, construção, uso de engrenagem e programação, né? O que é a programação? A programação é a lógica, como que vai fazer com que aquele robô ou com aquele dispositivo ele execute algo que a gente pensou previamente, né? Então, acredito que seja mais ou menos nesse sentido.
1: E agora, já afunilando para a gente falar mais sobre o tópico central, como é que funciona a Olimpíada Brasileira de Robótica?
3: Então, a Olimpíada Brasileira de Robótica, ela geralmente acontece em todos os estados, né? São etapas estaduais. Neste ano, devido ao grande número de equipes, a gente organizou para que fossem feitas etapas regionais da competição. E a gente teve o privilégio de ter uma etapa aqui na nossa escola. O que que é a dinâmica da atividade, né? O que que tem que fazer? O que que o robô precisa organizar? A gente tem uma arena, que a gente chama de competição. Nesta arena, existem obstáculos, existem vítimas, existem cenário de desastre, né? E o robô, de forma autônoma, ele deve superar esses desafios, superar esses obstáculos e fazer o resgate de vítimas, que são vítimas vivas, que simulam vítimas vivas e vítimas mortas. Então, é mais ou menos esse o desafio que deve ocorrer. Então, as nossas equipes, elas se prepararam, treinaram, tiveram várias possibilidades, várias hipóteses, e quando chega no dia, então, tem uma arena que é basicamente traçados de linha preta com seguidor de linha. Então, o robô, através dos seus sensores, ele vai tomando as decisões conforme ele vai percorrendo o trajeto.
1: E agora, com esses resultados na etapa regional, a gurizada está classificada para a etapa estadual?
3: Isso. Então, essas equipes que obtiveram um bom resultado aqui no sábado estão classificadas para dia 22 de agosto estarem competindo na etapa regional. estadual, perdão. A etapa estadual, então, ela classifica equipes para representar o estado do Rio Grande do Sul na modalidade do Brasil, daí, né, que é Robocup Júnior também.
1: Perfeito. E antes de finalizar a tua participação, prof, eu gostaria que tu falasse um pouco sobre estes alunos. Como é que tu avalia esse pessoal do Girabagre e o que tu acredita que foi de fundamental importância para que viessem esses resultados em uma competição como a de sábado?
3: Então, eu costumo dizer, né, que os meus alunos, eles são incríveis, assim, porque eles têm ideias incríveis. Às vezes, as ideias são bem complexas de se resolver. E aí, no decorrer do processo, a gente vai ajustando, resolve, organiza. Eles dedicam e demandam bastante tempo deles para essa atividade. Então, eu acho que isso é o que também favorece muito esse desempenho bom deles, né? E assim, eu acho que eles estão... Eu sempre falo para eles que o desempenho deles não é brigar com os outros, né? É com eles mesmos. Então, eles cada dia serem melhores do que eles eram ontem, né? Então, eu vejo que isso é bem importante para eles e eles levam isso bem a sério.
1: Perfeito. Vou agradecer também a participação da prof. Charlene, porque agora chegou a hora da gente falar com os nossos protagonistas. Vamos conversar com os alunos que estiveram participando da etapa regional da Olimpíada Brasileira de Robótica aqui no Colégio Santa Rosa. E agora, gente, aqui ao meu lado esquerdo está o pessoal da equipe Girabagre Beta. A Mariana, o Davi, a Isabela e o Bernardo, eles que conquistaram o título no nível 2 da categoria da etapa regional da Olimpíada Brasileira de Robótica. Antes de mais nada, eu vou passar pelos quatro e eu vou pedir para que cada um se apresente, vou pedir nome completo e idade, falar um pouquinho sobre a relação de cada um com a robótica, começando contigo, Bernardo, muito bom dia.
4: Bom dia, meu nome é Bernardo Fresa Vignati, eu tenho 14 anos e a minha trajetória na robótica eu comecei no sexto ano e eu gosto muito, assim, é uma atividade muito legal. Eu adoro vir aqui fazer as coisas e resolver os desafios do robô que a gente precisa para fazer essa competição.
1: Perfeito. Falar também aqui com a Mariana, muito bom dia.
5: Bom dia, meu nome é Mariana Griebeler-Straut, eu tenho 14 anos e minha trajetória na robótica começou em 2022, no quinto ano, e desde cedo eu sempre tive muito interesse na atividade.
1: Certo. Isabela, muito bom dia.
6: Bom dia, meu nome é Isabela Marim da Silva, também tenho 14 anos e eu comecei a robótica um pouco antes da pandemia, deixei parar, mas eu voltei porque eu sempre gostei muito de fazer. E eu também gosto muito dessa experiência de vir aqui, alguns dias também fora do horário da aula mesmo. Eu adoro fazer robótica.
1: Perfeito. E também o Davi, aqui que já está inclusive com o protótipo na mão. Davi, muito bom dia.
7: Bom dia, meu nome é David Quevedo Vedor, eu tenho 14 anos e eu comecei na robótica no quinto ano por conta de gostar de tecnologia e robôs no geral, e isso me interessa bastante.
1: Certo. Antes da gente falar sobre a competição e sobre o robô em si, eu vou chamar a participação da Isabela porque ela vai explicar pra gente da onde que vem esse nome Girabagre, que é quase que o batizado oficial de todas as equipes do Santa Rosa.
5: Isso aí. Bom, então o nome veio que a primeira equipe... assisti um youtuber que ele chamava os seguidores dele de Bagre. E daí ele começava a falar Girabagre. E o nome pegou. E daí a primeira competição que a gente foi, o nome foi Girabagre. E daí como, enfim, a gente conseguiu um bom resultado, o nome pegou, digamos assim.
1: Certo. E eu vou também chamar a participação do Davi, que está segurando o robô da equipe Girabagre Beta aqui na mão, para explicar um pouco melhor a dinâmica de funcionamento desse robô, Davi. O que que tu tem para dizer para gente?
7: Então, o nosso robô, ele é movido à base de motores do Lego Spike, sensores de cor, sensores ultrassônicos que detectam parede também. Com os sensores de cor, ele segue a linha, sensores ultrassônicos desvia de obstáculos, junto de uma garra para pegar as bolinhas, que no caso são as vítimas, e a nossa caçamba que entrega elas nos triângulos.
1: Foi difícil de fazer?
7: Foi bem trabalhoso, muitos meses de trabalho e muita dedicação também.
1: Mas como é que funciona? Vocês precisam fazer o robô no dia da competição ou vocês já fazem ele antes e no dia da competição ele só trabalha?
7: Desde o início desse ano a gente já vem pensando em projetos e a gente vai aprimorando cada pensamento que a gente tem até chegar no resultado final.
1: Certo. E agora eu também vou passar aqui para chamar um pouco a participação da Mariana e do Bernardo. para falar um pouco sobre como é que estão as expectativas de vocês agora que tem uma etapa estadual vindo pela frente.
5: Eu acredito que na próxima etapa a gente vai conseguir ter muitos resultados bons novamente e grandes expectativas, porque o nosso robô tem muito potencial e a nossa equipe trabalha muito bem.
1: Valeu a pena ter começado na robótica, Mariana?
5: Muito, claro que sim.
1: E Bernardo, o que tu espera daqui para frente?
4: Eu tenho também grandes expectativas sobre essa etapa estadual que está por vir. A gente ainda tem que fazer algumas melhorias no robô, como adicionar alguns sensores, mas, em geral, eu tenho boas expectativas.
1: Ficou nervoso na hora?
4: Um pouco.
1: Conversei com o pessoal da equipe Girabagri Beta e agora, então, tem o pessoal da Girabagri Oreo que vai vir aqui com a gente conversar também. E agora, gente, chegou a hora de falar com a equipe Girabagri Oreo, que foram os campeões do nível 1 da etapa regional da Olimpíada Brasileira de Robótica. Já estão aqui ao meu lado esquerdo o Arthur, o Franco, o Luiz Henrique e o Enzo. Assim como eu fiz com os outros, vou pedir para que cada um de vocês se apresente, falando o nome, a idade, um pouquinho da trajetória na robótica, começando aqui na ponta com o Arthur. Muito bom dia!
8: Bom dia, meu nome é Arthur Guerra Kovicic, eu tenho 13 anos e eu comecei na robótica quando eu estava no terceiro ano. Eu gosto muito de vir aqui quase todos os dias fazer robô aqui e foi muito bom ganhar a OBR.
1: Certo, agradeço a participação. Falar também com o Franco, muito bom dia.
9: Bom dia, meu nome é Franco Pontin, tenho 12 anos, comecei na robótica no terceiro ano por causa que eu gostava de robô, de programar e de vários desafios. Eu acho que o nosso robô foi muito bem. E eu tô feliz que a gente conseguiu ganhar.
1: Certo. Vou falar com o meu xará, o Luiz Henrique. Muito bom dia.
10: Bom dia. Meu nome é Luiz Henrique. Eu tenho 13 anos. Eu comecei na robótica também no terceiro ano, por causa que eu gostava muito de tecnologia. Daí eu comecei, gostei de programar e montar robôs.
1: E pra fechar o quarteto, também está aqui comigo o Enzo. Muito bom dia.
11: Bom dia. Meu nome é Enzo da Fedelcim, eu tenho 12 anos e eu comecei muito desde cedo na robótica no terceiro ano. Sempre gostei muito de tecnologia e por isso comecei desde pequeno aqui na robótica.
1: Inclusive, eu já vou aproveitar que eu estou conversando com o Enzo, porque ele tem aqui na mão o mascote das equipes do Santa Rosa. Tu estava me falando, é Bagrão o nome?
11: É, a gente apelidou ele como Bagrão porque a gente imprimiu ele numa versão maior, que todos os robôs têm um desses colados. E a gente imprimiu ele numa versão maior, aí ficou apelidado como Bagrão.
1: E o que representa o Bagrão para vocês?
11: Ele representa toda a nossa equipe, a história que o Girabagri tem, a nossa equipe da robótica, tudo. Aí a gente começou a imprimir eles como mascote.
1: Perfeito, mascote da equipe Girabagri, o Bagrão. E quem tem também aqui um objeto, ou melhor, o protótipo que foi feito para a Olimpíada Brasileira de Robótica em mãos, é o Franco, que vai explicar um pouco para a gente também qual é o funcionamento do robô feito pela equipe Girabagri Oreo.
9: O nosso robô tem um sensor de toque para identificar o obstáculo, um sensor de cor para seguir a linha, os motores que fazem o robô andar através da esteira, um motor que abaixa a garra para pegar na área de resgate, sensor de toque para identificar a parede, e ele tem um sensor ultrassônico para se detectar que ele está dentro da área de resgate.
1: Certo. Arthur, é difícil fazer um robô desses?
8: Foi muito trabalhoso fazer o robô, a gente demorou muito tempo, estamos desde o início do ano fazendo. Quando a Xa falou quais eram as equipes que a gente ia ficar, a gente ficou muito feliz porque a gente é amigo desde pequeno. Começamos junto na robótica. Certo. É isso.
1: E para o pessoal que acha que às vezes é só flores, que tudo dá certo, nem sempre o caminho é tão retilíneo dessa forma. Eu fiquei sabendo que vocês tiveram que lidar com uma situação um pouco complicada na Olimpíada Brasileira de Robótica até chegar a esse título, evidentemente. É isso mesmo que aconteceu, Luiz?
10: Isso. A gente estava treinando na área de treino, que era o nosso tempo. Daí a gente estava com toda a programação certinha. Daí a gente salvou a programação, colocou no robô. E quando a gente chegou para botar o robô funcionar, valendo a pontuação, o robô se desligou no meio da pista. Daí a gente, eu fiquei pensando o que eu podia fazer. Daí eu desliguei o robô, iniciei ele de novo e depois ele voltou a funcionar e daí a gente conseguiu a pontuação.
1: e no fim das contas terminaram campeões. Importante segurar um pouco o nervosismo nessas horas. E eu vou falar aqui com o Franco, em nome da equipe, como é que está o sentimento de vocês agora com esse título?
9: A gente está bem feliz, animado.

0: todos na torcida para no próximo dia 22 de agosto, a etapa estadual que acontece lá no Instituto Federal em Porto Alegre. Luiz Henrique Guardieri para as redes sociais da Rádio Garibaldi.
1: Maravilha. Obrigado, Luiz. Obrigado, gurizada, professora, diretora do Colégio Santa Rosa de Carlos Barbosa. Parabéns e muito sucesso a todos eles. Nós vamos para o intervalo comercial, depois na volta aí temos o nosso podcast Soberanas da FenaChamp. É hora de conhecermos mais uma candidata. Hoje será a vez de Letícia Aparecida Beleboni, no próximo bloco.
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4: Estamos voltando, gente, para mais um bloco do nosso Temática, programa em nome da loja Ponto Moderno, estofados com conforto, elegância e qualidade, móveis para salas de estar, salas de jantar, cozinhas, dormitórios e ambientes comerciais, na João Pessoa, pertinho da Fisul. 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E hora de mais um episódio do podcast Soberanas da FenaChamp, parceria das rádios Garibaldi e Mais Nova, agora para ouvirmos Letícia Aparecida Belleboni em entrevista à colega Thay Pereira.
0: 12 candidatas e um sonho em comum, representar Garibaldi e a FenaChamp 2027. A escolha acontece no próximo dia 24 de julho. E até lá, você conhece um pouco mais de cada candidata aqui na Rádio Garibaldi e Mais Nova. E hoje eu converso com a candidata Letícia Aparecida Belleboni. Bom dia, Letícia. Seja muito bem-vinda ao nosso podcast.
5: Bom dia, Thay. Um bom dia especial a todos que nos acompanham. Gostaria de começar agradecendo pelo espaço cedido para mostrar um pouquinho mais de quem eu sou, mostrar um pouquinho mais para a comunidade e falar como está sendo toda essa experiência do concurso da Escolha dos Soberanos.
0: Então vamos lá. A nossa primeira pergunta é: quem é a Letícia?
5: Pode-se dizer que a Letícia é uma mulher de 22 anos, muito determinada, que corre atrás dos seus sonhos, mas que vê o lado muito bom da vida, o lado simples, que eu aprendi a ver com os meus avós. Fui criada pelos meus avós aqui em Garibaldi e gosto de levar a vida desse jeito que eles me ensinaram, com leveza, com verdade, com sinceridade, fazendo tudo com o coração.
0: E o que despertou em você o desejo de participar do concurso que escolhe a soberana da FenaChamp? Por que você deseja ser uma soberana?
5: Eu cresci ouvindo as histórias do meu avô, o seu Dário. Meu avô trabalhou por cerca de 28 anos, praticamente a vida toda dele, em uma vinícola aqui na nossa cidade. Então eu cresci ouvindo do meu avô esse orgulho que ele tem da nossa terra, do que a gente mais produz, que é o espumante do nosso produto, e de todo o amor que ele sempre teve por esse mundo. Então eu posso dizer que cresci no meio disso e aprendi a levar esse amor comigo. Foi algo que foi despertado pelo meu avô e fiz aniversário do dia das inscrições, tive a data para poder me inscrever e senti que era o meu momento de dar voz a esse sonho que cresceu comigo.
0: Agora nos conte um pouquinho da sua trajetória, tua relação com a FenaChamp. Quais são as suas principais lembranças da festa?
5: Eu tenho uma lembrança de criança, na edição de 2011, que eu fui com o meu pai no show do Patati Patatá. E eu posso dizer que ela é a que eu mais guardo com carinho, porque eu lembro o quão animada eu estava naquele dia e chegar, eu lembro exatamente de entrar nos pavilhões com meu pai e os pavilhões estavam muito cheios, muito, muito, tinha muita criança e claro, a gente sempre frequentou a festa, que garibaldense que não frequenta a FenaChamp, né? Lembro também das soberanas indo na escola, quando eu olhava para elas com aquele encantamento de elas realmente saíram de um conto de fadas, né? Então, sempre foi muito especial e sempre fez muito parte da minha vida. E hoje é um enorme prazer dizer que um pouquinho eu já faço parte da história do FenaChamp.
0: E como está sendo a sua experiência no pré-concurso, ter o convívio com as demais candidatas e com a diretoria social do SEC?
5: Está sendo muito bom. Pode-se dizer que a gente tem um grupo muito unido, muito legal, todas interagem, a gente se dá muito bem e está sendo muito bom viver isso ao lado de outras 11 mulheres inspiradoras também. Quanto à diretoria, comissão social, o pessoal do SEC, sem comentários, esplêndidos. Eles nos dão muito apoio, fizeram um cronograma exuberante pra gente, que vai tanto da parte técnica, para termos o conhecimento técnico, quanto a um encontro com uma psicóloga, que já foi uma das nossas soberanas. Vamos ter um encontro também com as atuais soberanas e eu acho que eles pensaram com muito carinho em toda essa preparação pra gente.
0: Agora nos conte, qual é o seu maior sonho? Seja ele já realizado ou o que você ainda pretende realizar?
5: Posso dizer que todos os dias eu vivo um pouquinho do meu sonho, porque eu sempre quis olhar para a minha vida e dar orgulho para a Letícia criança. Então, hoje, estar ocupando alguns espaços que eu sou inserida é motivo de um orgulho muito grande para mim, é algo que eu sempre quis. Então, eu posso dizer que todos os dias eu vivo um pouquinho do meu sonho. Não que a minha vida seja um sonho, mas que ela é levada de uma forma que faz sentido para mim, que eu me orgulho de levá-la.
0: E falando de Garibaldi, quais os lugares que mais representam a cidade para você?
5: Muito antes de qualquer lugar que eu pudesse falar aqui, eu acredito que são as pessoas. Muito antes de qualquer paisagem, vem o povo garibaldense. Um povo acolhedor, um povo que fala da sua terra, da sua cidade, com muito orgulho, que sabe o quão trabalhoso foi chegar aonde estamos hoje. Então, eu posso dizer que muito antes de qualquer paisagem, de qualquer roteiro, de qualquer lugar, o povo.
0: E se você recebesse hoje um turista em Garibaldi, quais os lugares, experiências, tradições não poderiam faltar no roteiro?
5: Com certeza eu começaria o nosso passeio pela nossa Buarque de Macedo, o nosso centro histórico, que é onde leva as nossas vivências do passado. Depois levaria eles para um almoço típico italiano e um porão de nona na Estrada do Sabor. Acho que essa é uma vivência bem única e bem especial. À tarde, o levaria para uma vinícola para fazer uma degustação, uma harmonização, quem sabe, para ele poder degustar os nossos tão premiados espumantes. E depois eu iria para um lugar que eu tenho um carinho imenso e muito pessoal, que é a nossa ermida. Eu acredito que de lá de cima, do topo do morro, Garibaldi se revela deslumbrante. De lá a gente consegue ver a nossa arquitetura tão preservada e o quão a nossa cidade é rica.
0: Garibaldi é reconhecida como a capital brasileira do espumante. Qual prato, momento especial, você acredita que combina perfeitamente com um bom espumante? E por quê?
5: Posso falar de uma receita de família que foi aprimorada pela minha avó, Dona Maria, que ela fez vários ajustes até chegar na tão receita da família em si. E seria o pien, o nosso recheio, lá em casa a gente chama por recheio, E eu acredito que de qualquer forma ele fica excelente com uma sopa de capelete e um bom espumante.
0: Existe alguma pessoa que inspira você? O que mais você admira nela?
5: Eu me inspiro bastante em uma escritora e poetista brasileira, que é a Cora Coralina. Ela publicou seu primeiro livro aos 76 anos e ela via muito a simplicidade e o extraordinário nos momentos simples da vida. Ela escreveu muito sobre o dia a dia, o cotidiano, e em ver nesses dias o deslumbrante, o inesperado, o inexplicado. E eu me inspiro muito nela por querer ver os meus dias dessa forma.
0: E para encerrarmos, deixe uma mensagem para a comunidade e um convite para que todos acompanhem a escolha das soberanas. E se você for eleita, como você convidaria o público a prestigiar a festa?
5: Fica aqui o meu convite para que todos venham prestigiar a noite do dia 24 de julho, às 19h30, nos pavilhões da FENACHAMP, onde acontecerá o certame para a nova escolha da Corte das Soberanas de 2027. Tenho certeza que será uma noite repleta de emoções, sorrisos e momentos para lembrar. Novamente, fica aqui o meu muito obrigado, Thay, à rádio e principalmente à comunidade, por todo o carinho que eu venho recebendo, a cada pessoa que dispõe do seu tempo para mandar uma mensagem, para deixar um comentário, para dar um oi quando passamos um pelo outro na rua. Vocês são o combustível de tudo isso. E também fica aqui o meu convite para juntos vivermos a FENACHAMP 2027, de 7 a 31 de outubro, uma celebração da nossa cultura, da nossa vasta gastronomia, das nossas vinícolas e dos momentos especiais que só Garibaldi proporciona.
0: Obrigada, Letícia. Escolha das Soberanas FENACHAMP 2027, uma noite de brilho, emoção e torcida, espera você. 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Até o nosso próximo episódio.
4: Aí, gente, então o sétimo episódio do podcast Soberana da FENACHAMP, com a fala da Letícia Aparecida Belebone. Boa sorte a Letícia, boa sorte a todas as candidatas. E esse vídeo com a Letícia já está disponível no nosso Facebook, YouTube, nas nossas redes sociais. 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Nós temos intervalo comercial, vem aí notícias da hora, na sequência, o espaço de debate. Hoje, presença maciça da família Guerra. Diogo e Miguel Guerra estarão conosco no próximo bloco, além, claro, de mim e do Delano, no debate desta quinta-feira. Até mais.
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4: 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Nota de falecimento. A comunidade de linha São Bartolomeu, Coronel Pilar, com pesar, participa o falecimento de sua associada Gema Bazanella Bertoncello. As últimas homenagens estão sendo prestadas na igreja de linha São Bartolomeu, Coronel Pilar, onde hoje, às 16h30, será celebrada a cerimônia de despedida com posterior sepultamento no cemitério da mesma comunidade. Noticiamos o falecimento e convite para enterro de Gema Bazanella Bertoncello, com a idade de 89 anos.
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9: 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Uma decisão do Tribunal de Contas do Estado do Rio Grande do Sul suspendeu o leilão da parceria público-privada de 98 escolas gaúchas, proposto pelo governo do estado. O certame estava agendado para o dia 23 de julho na Bolsa de Valores, em São Paulo. A medida cautelar foi publicada pelo conselheiro Estilac Xavier nesta quinta-feira. No documento, são pontuadas falhas e irregularidades no texto do edital que justificam a suspensão do leilão. Além de suspender a licitação, o conselheiro deu um prazo de 30 dias para que a Secretaria Estadual da Educação preste esclarecimentos sobre todos os apontamentos trazidos no texto. O jornalista Renato Machado, ex-apresentador do Bom Dia Brasil, da TV Globo, morreu na manhã desta quinta-feira, aos 83 anos, no Rio de Janeiro. A causa da morte não foi divulgada. Um dos principais nomes do telejornalismo brasileiro, Renato Machado, construiu uma carreira de mais de 4 décadas na TV Globo, onde também apresentou o Jornal da Globo e o RJTV, integrou a bancada do Jornal Nacional e atuou como correspondente internacional e repórter especial. Entre 1996 e 2010, ele foi apresentador e editor-chefe do Bom Dia Brasil, período em que ajudou a reformular o telejornal. 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O Irã afirmou hoje que não vai aceitar interferências no Estreito de Hormuz e classificou a região como uma linha vermelha para o país. O porta-voz do Comando Militar Conjunto iraniano também ameaçou ampliar os ataques na região caso os Estados Unidos cumpram ameaças de atingir a infraestrutura iraniana. As declarações ocorrem em meio à escalada das tensões entre Teherã e Washington, após novos ataques americanos contra alvos do Irã. 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
9: Próxima edição, às 14h.
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19: Olá, tudo bem? Bom dia, debate no ar, nesta quinta-feira, linda quinta-feira, ensolarada, com temperatura agradável. Vamos aproveitar, né, gente, que tá com as horas contadas, não é nem os dias contados. Parece que a partir de hoje, na fronteira, já começa a piorar o tempo. Depois, essa chuva vem para cá, com possibilidade, inclusive, de temporais a partir de sábado ou domingo aqui na Serra. Então, vamos nos preparar, curtir o que precisa ser curtido. Mas é um calor fora de época, né? A gente sabe disso, sabe que esse veranico não é a normalidade, não é o habitual para o mês de julho. E a gente tem que aproveitar enquanto dá. Quinta-feira, Diogo Guerra, muito bom dia, meu amigo.
20: Bom dia, bom dia.
19: E hoje, a volta do irmão bom.
20: Mas...
19: Miguel Pedro Guerra, seja bem-vindo, meu amigo.
21: Sempre um prazer.
20: Meu alter ego.
21: Sempre um prazer estar aqui, principalmente num dia em que tua visibilidade pode ser maior do que 2 metros.
19: Que maravilha.
21: E nessa época do ano, nessas condições, já é um avanço.
19: E a gente não precisa cortar a neblina com estilete.
21: É.
19: Então, essa mudança climática, olha, a Maria Amélia falou, ela que veio de uma viagem pela Europa, o verão europeu, 40, 42, 44, 45 graus, uma loucura, né, o que está acontecendo. Essa preocupação, o Diogo veio com algumas informações do grau glucométrico da uva, que está tirando a acidez do vinho europeu, a questão do queijo parmesão, tão é um patrimônio italiano, né, que também está perdendo qualidade por causa do calor, que coisa, né?
20: Olha, eu tenho acompanhado, eu estava falando o seguinte, o vinho na Europa tem um teor glucométrico de 18, 19 e não tem, está baixando a acidez. E está uma grande preocupação que precisa fazer pesquisas de uvas, isso é uma área do Miguel, para ver uvas que sejam ácidas, e seria uma transformação muito urgente, né? E o queijo parmesão, que é a tradição toda italiana, né, que eles têm, guardam lá como fosse um ouro, né, no cofre, também dizem que vai ser a última geração que vai ter queijo parmesão.
19: Que coisa! Essa, e quem não crê, né, nas mudanças climáticas, eu acho que não está olhando para o lugar certo, né, Miguel?
21: É, eu acho que a gente estava comentando aqui um pouco antes de começar o programa, é que a capacidade de adaptação, e aí vem uma palavra, resiliência, que eu odeio, né, porque ela não é a melhor palavra que define, mas isso depois a gente pode desenvolver. Eu fui dar um curso sobre desenvolvimento regional mês passado na Universidade de Blumenau e fiquei impressionado que a Universidade de Blumenau tem um curso de 25 anos já de desenvolvimento regional. E eu comentei com eles que a grande saída hoje é você pensar não a resiliência, porque a resiliência está embutido um certo grau de acomodação. Ah, resiliência até adapta ao que está acontecendo. E eu sempre comento que na questão ambiental, quando já o von Humboldt, lá no século XVIII, eu sempre digo que o papel da universidade é ser sensor, né, das alterações e das mudanças. O Humboldt já tinha alertado numa visita que ele tinha feito na Colômbia que não podia ficar aí desmatando borda de rio e essas coisas todas, e já fez antevisão. Tanto é verdade hoje que, se você considera todas as análises, e hoje um dos grupos mais gabaritados para discutir esse assunto é um grupo que gerou o prêmio Nobel sobre a camada de ozônio, tá? E essa é outra coisa que foi alertada 50 anos atrás, que essa questão da emissão de gases, da atividade econômica e industrial saturando de CO2 e principalmente os clorofluorcarbonos, que estavam gerando uma espécie de cobertor na troposfera, e isso impedia a emissão do calor e estava formando o efeito estufa. E esse sujeito ganhou o prêmio Nobel. E esse grupo da Suécia formou um centro que chama um Centro de Resiliência de Rockston, algo assim. E eles têm hoje, produzem documentos e documentos com uma tarefa hercúlea de levantar todas as informações do mundo inteiro. E hoje, com base nas estimativas do painel intergovernamental de mudanças climáticas e dos câmbios climáticos e tudo isso, e eles cunharam já um termo que eles chamam não mais crise climática, tá? Eles chamam hoje o conceito de crise planetária, que é mais amplo. E esse conceito de crise planetária é interessante porque eles representam ela como eles chamam o iceberg da crise planetária, que aquilo que tu enxerga é uma pequena parte de tudo que está embaixo, né? E que está gerando todas essas questões que basicamente simulam algo da teoria do caos. Voltando à questão do Mediterrâneo, você tem toda uma questão das partículas de areia do Saara que estão chegando na Amazônia.
20: Que loucura.
21: Para sempre a Amazônia. E os rios aéreos da Amazônia descem até Chapecó. Pega partículas das florestas da Amazônia lá em Chapecó. Então você tem um eixo transversal, você tem um eixo longitudinal, e isso é absolutamente um exemplo claro da teoria do caos, né? Você não consegue identificar, e mais, por mais ferramentas de simulação que você possa colocar aí fervendo o radiador da inteligência artificial, né? Você não consegue ter perspectivas estimativas, e é por isso que você consegue, por exemplo, fazer uma estimativa climática aí de um mês por aí, mas não mais do que isso. De qualquer forma, essa questão dessa crise climática, ela começa com uma questão que lá atrás a gente diz assim: nós precisamos recuperar os ecossistemas degradados. Por quê? Porque a única questão é jogar oxigênio e retirar CO2, que é aquilo que eu sempre digo e eu repito, sempre digo para os meus alunos, repeat after me, repita, depois feito mantra, plante árvores, plante árvores, plante árvores. Tá? Que é o que o Wilson e o Lovejoy, que morreram em 21, e vamos falar hoje de algumas perdas extraordinárias, que o Wilson tinha convencido, inclusive, o pessoal da Amazon em doar 40 bilhões de dólares para um projeto chamado Half of Earth, ou seja, metade da Terra. Precisamos reflorestar metade da Terra para tentar expulsar aquele espectro do câmbio climático global, parando de fazer emissões hoje. E eu sempre comento isso: se nós pararmos de fazer emissões hoje, a meia-vida química de cada uma dessas moléculas, né, se nós pararmos hoje, nós só vamos sentir a mudança do slope da curva daqui a 15 anos.
1: Zerando hoje.
21: Zerando hoje.
1: Puxa vida.
21: Tá bom? Então, as pessoas... aí vem a história do que nós estávamos comentando hoje do Harari, que as pessoas não estão interessadas nesse assunto. A humanidade não está interessada, porque esse é um tema incômodo. E ele precisa, para você formular uma ideia minimamente coerente, você precisa ter uma informação. Né? Então é por isso que hoje o mundo todo está na mão dos falsos profetas que têm respostas rápidas. Resposta rápida é o nosso amigo Trump dizer: isso não é problema. Ou seja, conforta todos. Conforta a todos, mas nós sabemos que os nossos netos, já os nossos filhos e netos, vão sofrer uma barbaridade com isso. Mas voltando ao tema, se você fazia antes o tema de precisamos recuperar ecossistemas degradados, depois nós vamos para o termo restauração, recuperação, depois foi o termo mitigação, e por fim existe um termo que o Carlos Nobre aqui, que é um dos maiores autoridades do mundo,
20: é uma brasileiro,
21: pessoa extraordinária, que já alertou 20 anos atrás o desastre. E ele chamou um processo que você diz assim, depois do mitigation, e esses são os relatórios internacionais, eles usaram um termo que quando eu li, eu disse, eu não acredito. Eu não acredito porque o termo, basicamente, agora, é o termo assim, ajuste. Você deve se ajustar, vamos ter que se ajustar. Então, mitigação ainda envolvia um certo conceito de que é preciso recuperar alguma coisa. Agora, quando o pessoal diz assim, ajusta, te ajusta. Então, é você está literalmente jogando a toalha, tá bom? E aí vem a minha bronca com a palavra resiliência, tá bom? Porque eu estava comentando lá que aí eu sempre me lembro do nosso Asterix, o Gaules, tá bom? Que a questão não é a resiliência, a questão é a resistência. Nós temos que resistir. A única alternativa é a resistência. Porque a resiliência é jogar a toalha.
19: É, não tem o que fazer, vamos...
21: É confortável.
19: Isso aí.
21: É confortável. Tu joga, mas quem vai decidir? Sei lá. Quem acredita firmemente, é Deus, vai resolver. Não. Então, esse é um ponto que eu chamo ele preocupante, e eu diria que tem aí agora já mapeado, né, nos últimos relatórios, que é um dos relatórios que eu espero ansiosamente, e que acompanho ele desde 2006, que foi o primeiro, que é o chamado Living Planet Index, que é o relatório Planeta Vivo, que ele dá basicamente o estado da saúde do planeta. E esse relatório...
19: É um relatório feito por quem?
21: Ele é, hoje você precisa acreditar em quê? Você não vai mais acreditar em relatórios de governos. Governos mentem descaradamente. Tá bom? Então, o que sobrou, não incrível que pareça, são grandes ONGs internacionais.
19: Comunidade científica.
21: Comunidade científica e ONGs. E essas ONGs, como é o WWF, como é uma que eu acompanho e dou uma graninha para eles, que se chama CI, que é Conservação Internacional, e que é, por incrível que pareça, mantida e criada por gente da nova geração, porque eu sempre comento que a distinção entre a ecologia e a economia, onde ela se deu a bifurcação, ela se dá a partir da década de 60, tá bom? No pós-guerra, onde tu dirige toda a força da gerada pela maquinaria, pelo sistema industrial, para o desenvolvimento econômico industrial, que gera na agricultura a Revolução Verde, porque aí vamos fazer trator, em vez de fazer tanque de guerra, vamos fazer trator. Em vez de fazer isso, vamos fazer e tal. E você vai fazendo e você vai entrando com um sistema que gera, digamos, uma Revolução Verde, que ela funcionou por um tempo, mas trouxe aquilo que nós chamamos hoje na área econômica ambiental. E veja bem, existe hoje um grande grupo internacional que o pessoal chama, uma área do conhecimento que o pessoal chama economia ecológica, né, que é como você pode avaliar todos esses processos. E aí você tem que sair de um conceito de que as abordagens da economia neoclássica não dão mais conta, e já não dão há 30 anos atrás, conta de justificar e identificar quais são os rumos da economia dentro de um planeta em crise. Por quê? Quando saiu o primeiro trabalho sobre a questão da economia ecológica, foi na década de 70, em que uma meta-análise identificou que se você deixar um hectare da Amazônia sem ser desmatado, no longo prazo, ele gera mais benefícios em serviços ecológicos do que você derrubar para botar gado e soja. É simples.
20: O Rosenberg já dizia isso.
21: É, sim, então não tem novidade nisso. Então, a questão é, por que que nós seguimos fazendo isso, tá bom? E aí você tem esse conceito que se você colocar, e eu estou eu falo de cátedra por quê? Porque nos últimos 10 anos, nos últimos 15 anos, eu, por uma angústia pessoal minha, trabalhando com agricultura, meio ambiente, novas tecnologias, biotecnologias, eu senti que eu tinha uma deficiência morando no Brasil, que era um parco conhecimento do bioma Amazônia. E nos últimos 15 anos, eu decidi que eu vou encarar isso. E eu passei a ter projetos na Amazônia. No dia 1º, eu embarco para uma semana em Rondônia. Eu já estive 2 anos indo nas comunidades indígenas do Tapajós, daquela história na Harrison Ford. Pegar um barquinho em Santarém e andar 12 horas e ir lá para o extremo norte de uma unidade ambiental que tem, o sítiozinho tem 1 milhão de hectares. E eu conto sempre isso rindo, porque eu tive um problema de saúde muito sério anos atrás e eu entrei numa síndrome do pânico. Eu não queria entrar mais num avião, eu não queria ir em lugar nenhum que tivesse a perspectiva de eu ficar mais de 15 minutos de acesso dos meus médicos, né? E aí eu vi que eu estava entrando numa armadilha e numa espiral muito perigosa, né? E aí eu decidi reler o Analista de Bagé. Eu disse assim, vamos lá, né? Teoria do joelhaço. Vamos lá. Eu disse assim, vou encarar, vou. E aí lá nos fins do mundo, que você está olhando à noite deitado numa rede, olhando para todas as estrelas do firmamento, você, em última análise, assim, esse pajé com quem eu conversei hoje à tarde me deu umas ideias interessantes. Em todos os casos, eu vou estar na mão dele. De qualquer maneira, eu creio que tudo isso que vem acontecendo, né, na Amazônia como pulmão desse processo, né, em que recebe partículas do deserto do Saara e que bota água aqui para o sul, é todo um processo que nós estamos desleixando e estamos achando sempre, por um lado, porque sempre a economia neoclássica que gerava externalidades negativas, que é a externalidade negativa, derruba 1 hectare da Amazônia e planta o criagado e planta gás. Só que, depois de 5 ou 6 anos, ela vai estar degradada. E hoje, nesse projeto que eu estou hoje em Rondônia, é um projeto de recuperação de áreas degradadas com sistemas agroflorestais. E aí você vai ter que recuperar aquilo que não devia nem ter sido tocado lá dentro. E esse processo de ter retirado isso, a gente chama na área de economia ambiental, externalidades negativas, certo? E externalidade negativa é aquilo que eu conto, que principalmente a nossa, o que aconteceu com a economia a partir dos anos 80, que é a sobrevida que foi dada pelo neoliberalismo, que era tentar turbinar a economia neoclássica com uma nova abordagem, e para dar os estertores dela, na verdade. Quero dizer o seguinte, quem mais, onde é mais efetivo, onde é mais possível produzir barato, produz e exporta. E eu vou dar um exemplo claro sobre isso. Você tem hoje 33 mil quilômetros quadrados do estado de Santa Catarina, que tem 99 mil quilômetros quadrados e que pega de Chapecó até São Miguel do Oeste. E você tem hoje a maior densidade per capita por metro quadrado de suínos e aves do planeta.
20: É bem isso aí.
21: Tá bom? E que foi dito num sistema que você olha para aquilo e diz assim, não é possível que eu esteja assistindo isso. Por quê? Porque tem que sair via porto, lá do oeste. Então sai caminhão, não tem uma ferrovia, não tem uma hidrovia e sai...
2: Vou dar o rodoviário,
21: levando em cadeias de frio que vão para Itajaí, vão para Arábia. E vão para qualquer lugar do mundo.
20: Custo disso.
21: E aí entra, a partir do início dos anos 2000, uma crise energética e diz, olha, isso não é possível mais continuar fazendo.
20: Isso continua.
21: Né? Que é a história, que aí que vem a história do que eu queria falar também hoje do Carlo Petrini. Que o Carlo Petrini definiu o seguinte, comida Comida local, produção local.
3: Conta um pouco do Carlo Petrini.
21: Comida local, produção. Não, Diogo, deixa, vamos desenvolver isso para terminar. Pode ser outro dia o Petrini, mas eu acho o seguinte: que essa história dessa economia neoclássica, ela mostrou esses estertores, e hoje, né, quando esse primeiro trabalho foi feito na década de 70, o PIB mundial, em 1975, o PIB mundial era 20 trilhões de dólares, vejam bem, 75. E a avaliação econômica dos serviços ecossistêmicos que os biomas do planeta prestavam para a humanidade era 30 trilhões de dólares.
3: Puxa vida.
21: Sim, essa é a conta. E aí, eu dou aula na pós-graduação sobre isso o tempo inteiro. E aí eu me dei, a partir de 2010, eu disse assim, peraí, eu vou atualizar todo ano. E a minha surpresa é inacreditável. E eu pergunto hoje para o nosso leitor, para o nosso ouvinte, alguém tem ideia, no ano 2025, qual foi o PIB 50 mundial?
19: 50 anos depois?
21: Isso, exato. Vocês têm ideia?
19: Tenho a mínima ideia.
21: 125 trilhões
3: que loucura.
21: De dólares.
3: Que espanto.
21: Em 50 anos.
3: Espanto.
21: E aí, baseado o quê? Aí eu fui e disse, opa, deixa eu ver uma coisa. Desses 125 trilhões de dólares, quanto é exploração do capital natural?
4: Tudo.
21: Porque não, é que aí, tu vai assim, não, mas peraí, nos últimos 30 anos tem os serviços, tem a internet, tem o componente serviços, que deve ter subido mais do que o capital natural que gera parte desse PIB mundial. E aí eu fiquei surpreso em saber que 60% desse PIB, ou em torno de 100 trilhões de dólares, continua sendo a exploração dos recursos naturais.
3: Triste.
21: Nessa bolinha desse planeta.
19: Dos 125, 100
21: continua é exploração. De recursos naturais. Não tem mais como. Vai explorar o quê? Vai botar vai fazer o fracking do petróleo, que nós já estamos fazendo isso? O que vamos fazer? Vamos para o magma de 5 mil quilômetros lá embaixo? Esse planeta não comporta mais isso. E aí ele está gritando. Ele está gritando, e aí nós normalizamos isso. Né? Ah, faz um mês que não para de fazer frio. Não era assim. E assim como estamos apavorados, porque a partir da semana que vem entra o Super El Niño. Que nós não fazemos a mínima ideia como vai ser.
19: Miguel, eu faço uma leitura e quero até que, de forma grosseira, né? O planeta, ele cuida mais ou menos como nós, quando estamos com o vírus, né? A gente tem febre.
21: Perfeito.
19: Né? A gente tem febre. E é o que está acontecendo, né?
21: É.
19: O planeta tem febre para se livrar desse vírus, quatro deles falando aqui, né?
21: Sim, ele vai se livrar.
19: Né? Sim, é verdade.
21: Ele vai se livrar do causador.
19: É verdade. Lógico. E vai continuar a vida.
21: Vai continuar a vida. Que
3: vai, segue. Essa é.
21: Eu fiz um trabalho genial com uma aluna de doutorado, que nós fizemos a rizosfera de bambus e fizemos uma metagenômica. Uma metagenômica é saber o que micro-organismos habitam uma rizosfera de um bambu. Porque os bambus são famosos por ter uma colonização de micro-organismos muito forte. Eu disse assim, vamos ver o que tem ali. E aí, na metagenômica, né, para o nosso ouvinte mais desavisado, ela consegue identificar, grosso modo, quais são os gêneros e espécies que habitam uma comunidade, um pedaço da terra e tal. E a rizosfera, nas plantas, é considerado aquilo que está entre a raiz, a parede da raiz, e até 3 centímetros dela. Ela consegue botar a raiz pirífera, pelos, e explorar para pegar água e nutrientes. E ali, então, coabita todo um número de micro-organismos. E aí fizemos eu disse assim, vamos fazer uma metagenômica disso. E aí a minha surpresa foi extraordinária. 45% era algo que eu nunca imaginei que estaria lá, que são arqueias.
19: Que é isso?
21: arqueias são as antecessoras das bactérias. Se a gente acha que bactéria... Ou seja, se a vida, se o planeta tem 14... A estimativa é 14 bilhões de anos, e que se as primeiras arqueias são identificadas há 4 trilhões de anos, e que a vida das primeiras bactérias está em 2 trilhões, então a matriz da vida é a arqueia. Então, quando eu digo assim, e daí, o que você pode deixar? As arqueias, as bactérias vão dar conta de tomar conta de novo do planeta.
19: Vão resolver o problema.
21: Vão resolver o planeta. Vão resolver esse é o planeta. Então, quando você fala desse conceito, esses dias eu estava... Quando eu fui dar esse curso lá em Blumenau, eu disse, que introdução eu vou dar? Eu disse assim, é engraçado que a mitologia antiga nos fala sempre dos aqueles reis gregos, Hércules e não sei o quê e tal, e são todos senhores da guerra. Senhores da guerra. Né? E é engraçado que alguém formulou para o planeta Terra o nome Gaia. E Gaia é uma deusa, é feminino. E eu comentei na época da pandemia que eu escrevi um artigo, né, para o Globo Ciência, que foi publicado e deu uma boa repercussão, que era a história dos vírus que nós também teríamos, que eu disse assim, que abrimos a garrafa do gênio do mal. Tá bom? E aí tu não sabe o que vai sair. Ah, tem o ébola.
19: Sim. Sim.
21: Tem o ébola. Sim. Agora. Tem mais não sei o quê. Tem um amigo meu que trabalha com micro-organismos da Amazônia, que ele disse, na medida em que tu libera e que tu começa a desmatar a Amazônia, tu vai liberar, tu tem micro-organismos bons e micro-organismos maus que estão mantidos dentro...
19: Eles estão concentrados aí.
21: Não, e eles estão mantidos dentro de um equilíbrio dinâmico populacional que a gente chama ecologia microbiana, que um cuida do outro. Ah, peraí, eu vou... Tu não pode crescer demais. Esse é o princípio de ecologia microbiana.
20: Sob o domínio dos ratos e das moscas 11, e das margeiras.
19: 11h35, Miguel, eu vou pedir um instante para a gente fazer um intervalo. Poxa, que aula aqui. Miguel Pedro Guerra, a gente continua logo depois do intervalo aqui no debate.
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2: Onze e trinta e oito, debate de volta nesta quinta-feira. Temperatura agora, João Paulo De Luca?
3: 21 graus, Delano.
2: Poxa vida.
3: 21 graus.
2: 21 graus. Diogo Guerra, titularíssimo das quintas-feiras e seu alter ego, segundo o próprio Diogo. O irmão bom, Miguel Pedro Guerra. O irmão bom, eu tô fazendo uma brincadeira.
4: Eu me resigno agora nesse
2: porque
4: momento.
2: Porque esses dias foram elogiar o Diogo, falar que gosta do programa de quinta-feira, mas pedindo pelo Miguel.
4: E quem é? Ela é a senhora que me falou agora, na domingo, ela disse que... Bom, eu peguei o público lá de segunda e terceira idade e disse que eles são fã do programa.
2: Que maravilha.
4: Não perdem um programa. E tem a viúva do Escópia, que é o Nestor Cisiloto. Ela disse assim: quando é que tu vai trazer aquele teu irmão que tu diz que ele é mais inteligente?
2: Por isso que eu estou dizendo, irmão.
5: Tem um esquete genial do Mr. Bean, que ele conta numa entrevista que ele estava num lugar e é com aquele acento, com aquele acento tipicamente britânico, e ele conta isso em inglês, que ele disse que ele estava sentado num lugar assim e foi tomando um café, e aí disse que senta um cara do lado dele e olha e tal, e ele disse assim. E aí eu acho genial aquele sotaque tipicamente britânico. E ele disse assim, o cara disse para ele: pardon, mister. Ele disse: have you told... Alguém te disse que você é uma cópia declarada? E eles usam um termo spit, como se hoje cuspida, né? Um termo, uma coisa em inglês. E ele disse assim: do Mr. Bean? E ele disse assim: mas eu sou o Mr. Bean. E aí o cara olha com aquele britânico, olha pra ele e ele imita. É uma coisa genial.
6: Ele
5: olha para aquilo e ele simplesmente é o estilo britânico, e ele disse assim: aham, you bet. sim, eu aposto.
2: Duvidando.
5: aposto.
2: Que maravilha.
5: Então é um pouco isso, mas vamos lá, só para concluir esse tema. É engraçado isso. E é interessante isso, porque na medida em que os gregos formularam um conceito de mãe terra, aqui do outro lado, os quechuas formularam o conceito Pachamama, que também é a deusa, a terra. Eu sempre digo que nenhum de nós aqui, vivendo nesse ambiente da América do Sul, podemos passar sem conhecer aquela região do norte da Argentina, que tu pega São Jujuy, Salta, e tu já pega um triângulo que pega parte dos Salares da Bolívia, e tu já está perto do Peru, que é um quadrilátero extraordinário, e que tu vai enxergar lá toda uma questão que você identifica, abrindo um pouco os olhos, né, aquela cosmologia quechua que gera o conceito do Pachamama, e que eu acho que é um conceito interessantíssimo, porque de vez em quando eu morei praticamente um ano na Argentina e visitava muito, eu achava aquela região de Tucumã para cima extraordinária, mas eles têm um conceito de uma cosmologia que um pouco o Krenak fala daqui, no Brasil, que nós perdemos, e eles ainda mantêm no Peru, na Bolívia. Eu estive agora no Equador e fiquei encantado com aquele país que eu conheci há pouco, né, que é esse conceito de como você lida com esses processos todos. E aí que entra, inclusive, se nós tivermos um outro momento, para discutir a história do Petrini, que é a história do conceito da territorialidade. Tá bom? E é isso que eu falei da resistência dos gauleses. Ou você, eu vejo uma única chance hoje é você organizar uma resistência local. A resistência local é que tipo de qualidade.

0: qualidade de vida nós queremos manter aqui na Serra Gaúcha? Que tipo de padrão de desenvolvimento regional nós queremos para que isso se mantenha num nível de vida que eu considero um dos melhores do planeta, tá? Que eu considero um dos melhores do planeta, mas que ele precisa ser trabalhado no sentido de que você tenha ainda uma condição de um ar puro, de organizações urbanas relativamente bem estruturadas, com estruturas de apoio e com uma possibilidade de você ter uma alimentação de alta qualidade, que são os pilares que o Carlo Petrini dizia dentro do Slow Food. Mas vejam bem, os quechuas, eles cunharam um termo que eu fiquei impressionado o dia que eu descobri, que eles chamam chácara. Mas o chácara não é o alinhamento dos chakras, né? Que todo o pessoal acostuma usar. Chácara vem do teu local. O termo quechua, que é chácara, vem do teu lugar. Do teu lugar. É onde você tem o teu lugar. Certo? E esse teu lugar significa fundamentalmente esse conceito da imanência das entidades, chamamos entes que habitam ali. E que na América Latina cunhou o termo chácara.
1: Bacana.
0: Mas aparentemente o mais interessante disso é que essa palavra teria origem árabe. A questão é saber por que que nos quechuas foi incorporado nesse conceito. Entendo toda essa cosmologia que diz o seguinte: bom, esse é o meu lugar, ah, e esse é o meu lugar, e então a questão de organização. E aí eu entendo, e quando acontece, e aí entrando no assunto do Carlo Petrini. O Carlo Petrini era um jornalista, e tem uma história genial dele, que ele estava naquela famosa praça que está em Turim. É, que é uma praça magnífica, é uma coisa extraordinária, aquela praça de Turim. Por quê? Porque Turim foi o primeiro parlamento italiano. Né? E aí ele estava lá, e ele estava sentado há muitos anos atrás tomando café, e ele viu um movimento num canto da praça, e ele disse: o que estão fazendo? Entrou caminhão, entrou guindaste, então. E aí ele disse que um cara falou: o que é aquilo ali? Ele disse assim: não, é o McDonald's está se instalando aqui. E aí ele olhou para os amigos dele, e ele olhou, e ele disse que intempestivamente ele levantou, e ele disse assim: sigam-me, ou como diria o Chapolin,
2: sigam-me os bons.
0: Sigam-me os bons. E ele disse assim: aqui não, aqui não. Ah, e ele disse assim: é o fim dos tempos, nós não podemos deixar isso aqui. E aí ele foi organizando, e ele organizou o sistema do Slow Food. Eu sempre comento que eu tive algumas experiências que eu chamo transformadoras. Eu repito, ajudar a montar um curso de pastoração na África foi uma das experiências transformadoras que eu tive. E conviver com populações indígenas na Amazônia é uma outra. E eu tive a oportunidade de coordenar um projeto da comunidade europeia com o Brasil, que conectava um pouco os princípios do Slow Food com a biodiversidade brasileira. Isso foi um projeto financiado pelo governo italiano, e foi um projeto dos mais prazerosos que eu já participei. E nisso estava embutido uma viagem que foi para o Slow Food. O Slow Food na Itália eram os antigos pavilhões da Fiat, que foram transformados pelo pessoal do um dos descendentes do Agnello. Petrini convenceu ele a deixar aquilo como uma base de territorialidade alimentar para o mundo inteiro. E eles fazem há 2 anos aquilo que chamam da Fortaleza del Gusto. E eles identificam no mundo inteiro 700 fortalezas, que são aqueles lugares em que você coordena uma questão de uma forte identidade cultural das pessoas com os alimentos. Mas o que mais me impressionou é que das 700 Fortaleza del Gusto que tinha lá, 500 eram italianas, né? E aí entrou aquela história de que, né, se o Brasil é detentor da maior biodiversidade do planeta, a Itália é detentora da maior agrobiodiversidade do planeta.
1: Eu não posso perder esse gancho, Miguel, até para falar sobre isso. A gente ainda está numa região que a gente consome muito produto local. Muito. Mas tem alguns locais que o produto que é consumido é todo de fora. É 100%, né, de outros locais. Isso deve causar um desequilíbrio imenso. Qual é a equação que deveria ter hoje para a gente buscar um equilíbrio mínimo, né, para o planeta? Existe um número para isso? Há produto, tanto de produto de fora, mas uma porcentagem mínima de produto local.
2: Aí seria a pegada ecológica.
0: É. Não, tem a exato. Tu tem a pegada ecológica, mas tu tem aí aquilo que nós já sabemos que é a nossa pirâmide alimentar, ok? A pirâmide alimentar tem sido redesenhada nos últimos anos, mas a Organização Mundial da Saúde e a FAO se organizam e vão fazendo isso. Uhum. Eu participei de um grupo na Alemanha, eu tive a oportunidade de participar, que inclusive amanhã de manhã eu estou numa banca de uma tese de doutorado, amanhã de manhã, com o pessoal da Costa Rica, e que trabalham com palmeiras na Costa Rica. E a tese que eu vou amanhã participar na banca é uma tese de uma menina que está trabalhando com o melhoramento genético de uma palmeira chamada pupunha. A pupunha é uma palmeira indígena dos Yurimaguas do Peru. E no termo quechua, né, pupunha se chamava peribaie. E peribaie se chama, na linguagem quechua, la palmeira de la vida. Porque ela dava tudo. Tu tirava o óleo, tu tirava a madeira, tu tirava a comida. O coquinho dela é, tem uma fibra de alto valor, está cheio de carotenoides e antocianinas. Se você come na América Latina, na Colômbia, que eu fiquei um mês, ano retrasado, no interior da Colômbia, o café da manhã, e a Colômbia tem já muito café bom, café da manhã na Colômbia começa com uma xícara de café e 5 frutas de pupunha cozido na água. É pura antocianina e carotenoide, e fibra, e carboidrato de cadeia longa. Ok? Esse redesenho de uma pirâmide alimentar, ele mostra basicamente o seguinte. Hoje em dia, e durante muitos anos, dominou no mundo inteiro o conceito baseado na dieta mediterrânea. Uhum. Tá? Mas, nos últimos anos, ela muda. E ela tira lá de baixo uma base de carboidratos e ela coloca lá embaixo o famoso 5-7 a day, 5 a 7 porções de frutas e hortaliças por dia, sendo que cada porção seria equivalente a 80 a 100 gramas. Então, nós deveríamos comer em torno de 500 gramas por dia de verduras e frutas, ok? E aí você vai continuando e ela vai tirando elementos e ela vai colocando assim, bom, vamos lá, laticínios, de certa forma, vão ter um destaque. Então, todo o conceito ovo lácteo, que eu sempre digo que no limite, eu conseguiria, como diz a minha filha, me perguntava, tu conseguiria ser vegetariano? Eu disse, não, eu acho que eu conseguiria ser um ovo lácteo vegetariano.
2: Ah, eu adoro isso. Ah, por isso que eu tenho carinho, adoro tanto queijo.
0: Mas o que acontece? Você redesenha uma pirâmide, sendo objetivo e voltando à tua pergunta. Você tem uma comida que a gente chama comida commodity.
1: Uhum.
0: Comida commodity, você vai ter um grão de arroz, você vai ter um feijão, você vai ter um óleo de soja. Isso é commodity. Isso está lá na prateleira, não importa de onde vem. O ideal seria que fosse produzido da forma mais agroecológica possível.
1: Okay. Você encontra em todo lugar.
0: Em todo lugar. Agora, o território vai te dizer o seguinte, a base de frutas e hortaliças tem que estar aqui. Ok? Se você tiver uns bons fornecedores de galinha criada no pasto,
2: é a minha.
0: As galinhas felizes, e aí eu não entendo a crítica dessa macroeconomia que nos diz que tem que ter alojado num galinheiro 20 mil. Mas eu te diria o seguinte, se você organizasse um grupo de pequenos agricultores que, na massa, que dissesse o seguinte, para o município de Garibaldi, eu preciso consumir tanto, tanto, tanto. Então, eu vou fazer um fortalecimento de grupos agrícolas, de produtores que possam produzir isso. E aí eu vou produzir, eu vou entrar em cadeias produtivas hoje de alta agregação de valor. Eu sempre repito, tu tem uma cadeia alimentar que é a pirâmide alimentar. Mas se você pegar uma outra pirâmide, que ela é a pirâmide da rentabilidade da agricultura mundial, é uma questão que eu mostro sempre nas minhas aulas, que é o que é a agricultura mundial? Agricultura mundial, 70% das terras são ocupadas por pecuária e agricultura comercial das commodities. E 30%, 25%, 75%, 25% entra no famoso complexo do guarda-chuva da horticultura. Horticultura entendido como condimentos, frutas, verduras, legumes e frutas e legumes. Toda essa indústria já utiliza 25% da área agrícola mundial e a renda dela é equivalente a 60% da renda agrícola da agricultura mundial. Então, um agricultor hoje mesmo, frente a mudanças climáticas, com 3 estufas de produção, ele pode ter uma renda extraordinária. Tem um dado, eu tive há 10 anos atrás no interior do Peru, e o Peru pegou uma região perto de Arequipa, que é um lugar belíssimo, mas bem ao sul, já na continuidade do deserto do Atacama, e é a província de Ica, no Peru. E eles desenvolveram, e aí entram políticas públicas, esse é o ponto que eu quero chegar. Aí você chega lá e eles falam assim, vamos desenvolver aquilo. Tem uma área, um deserto, vamos produzir. Pegaram lá milhares de hectares, fizeram uma espécie de uma reforma agrária, porque não tinha ninguém mesmo, botaram assentamentos de gente lá e disseram o seguinte, 10 hectares cada um. Só que nós vamos identificar aqui. Nós temos um padrão hoje para exportação, porque eles têm portos, queremos produzir uva para exportação e mirtilo. O Peru hoje é o maior produtor mundial de mirtilo. Numa condição absolutamente agroecológica, porque é um deserto. Você sabe quanto um hectare de mirtilo em macetas é produzido em vasos? E eles têm hoje variedades seminalizantes. Sabe quanto um hectare de mirtilo hoje pode dar de renda? R$1 milhão.
1: Puxa vida!
0: R$1 milhão. Ok? Então, ou... E isso é assunto, a Nina me disse, fala do teu projeto lá de alpestre, isso fica para outra vez. Tem um projeto que eu estou envolvido em alpestre, que é o extremo norte do Rio Grande do Sul, que é uma região que produzia fumo, que produzia feijão, migrou para o fumo e entrou em colapso.
2: Com todos.
0: E um grupo de jovens visionários, né? Estabeleceu uma casa familiar rural, uma cooperativa, e hoje, e eu estou participando desse projeto há 15 anos, de forma voluntária. Eu disse, esse é o meu pro bono, eu vou ajudar. E um prefeito médico que veio para lá e durante 2 gestões deixou de ser médico e disse assim, eu brinco com ele, porque ele disse assim, o senhor conseguiu formar a Gália. O seu território é aqui, a Gália. E ele tem uma história genial, que a usina da Foz do Chapecó possibilitava o asfaltamento entre a usina e a alpestre, porque eles têm que sair lá para o Nonoai, a Planalto Nonoai. E aí, ele sempre... E um dia, nós estava de noite tomando um vinho com ele, e eu estava tomando vinho e disse assim, prefeito, cá para nós, o senhor não quer o asfalto, né?
1: Deixa como está. Deixa assim.
0: O senhor não quer o asfalto, né? Ele disse assim, não espalha. Então, essa coisa é a seguinte. Esse é um território em que o Bertucci, que é o agrônomo de lá, é um rapaz que tem... Ele não era agrônomo. Ele se formou em biologia. E ele é o extensionista. E eu conheço ele e fui dizendo, Bertucci, é preciso fazer isso, isso, isso, isso, isso. E remodelar. E aí chega um ponto que a prefeitura, e tem um canto lá por causa da Foz do Chapecó, que tinha um canto lá, e eu disse assim para o prefeito, prefeito, quem sabe onde vai ser reinstalada a casa familiar rural, que é uma comunidade, o senhor tome uma atitude radical. Aquele canto vai ser um canto livre de pesticidas. Vamos fazer agricultura agroecológica num distrito de vocês. Ele disse, eu topo. Então, o que eu quero te dizer é que ou os líderes comunitários se deem conta de que isso, e que isso é um grande diferencial, vamos admitir. E eu sempre digo o seguinte, Garibaldi sempre mostrou coisas extraordinárias de capacidade disso. Tem um grupo de agricultores ecológicos...
1: Isso, a PEG, fazendo 25 anos agora.
0: Escuta, eu sempre comento, eu sempre digo o seguinte, eu disse um dia para um líder, vocês são uns heróis, porque fazer agricultura orgânica nessas condições climáticas, tu tem que ser um herói.
2: O Jorge Mariani tem um grupo muito bom.
1: Presidente da Copeg.
2: E isso tem outra, que eu acompanhei toda essa caminhada, eles têm outra questão interessante.
1: Temos 30 segundos.
2: Eles foram lá para. Eles foram lá no Ministério do Desenvolvimento Agrário, levou esse grupo lá para. A esposa do presidente foi lá e um grupo de Garibaldi, o Jorge Mariani esteve. É uma experiência muito rica que poderia se voltar e trazer esse pessoal para o programa.
1: Tem uma entrevista, a Copeg vai fazer 25 anos. Passei aqui para o pessoal do jornalismo para agendar já com o Jorge Mariani para falar sobre essa trajetória linda da Copeg.
0: Só para concluir. A tua pergunta, a resposta é do meu grande guru Inácio Sacks, que é o papa do desenvolvimento sustentável, que ele diz o seguinte, o que é desenvolvimento sustentável? Desenvolvimento sustentável é você identificar uma experiência bem sucedida em qualquer lugar do planeta, e ele trabalhou 40 anos na FAO, ele foi orientador do Fernando Henrique Cardoso em Sorbonne, e ele disse assim, eu tive a honra de conhecer e estar com ele 2 dias. E ele disse assim, nada mais é do que você identificar uma experiência bem sucedida e replicar ela em nível maior. Aí eu te diria o seguinte, a Itália vem fazendo isso há quantos mil anos?
2: É bem isso aí.
1: Exato. Miguel, obrigado mais uma vez. Venha sempre, né? Venha sempre. Diogo,
2: eu
1: obrigado.
2: Sei do meu lugar para ele.
1: João, obrigado.
3: Valeu, gente.
1: Abraço. Valeu, gente. Obrigado. Debate volta amanhã, daqui a pouco no ponto, com o nosso informativo Tramontina. Até mais.
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3: Aos ouvintes da tua Rádio Garibaldi, a nossa saudação fraterna de paz e bem. 16 de julho, quinta-feira. Hoje nós celebramos a festa da bem-aventurada Virgem Maria do Monte Carmelo. E o evangelho de hoje é de Mateus, capítulo 12, 46 a 50. Naquele tempo, enquanto Jesus estava voltando, as multidões, sua mãe e seus irmãos ficaram do lado de fora procurando falar com ele. Alguém disse a Jesus: "Olha, tua mãe e teus irmãos estão aí fora e querem falar contigo." Jesus perguntou àquele que tinha falado: "Quem é minha mãe e quem são meus irmãos?" Estendendo a mão para os discípulos, Jesus disse: "Eis minha mãe e meus irmãos, pois todo aquele que faz a vontade do meu Pai que está no céu, esse é meu irmão, minha irmã e minha mãe." Palavra da salvação. Glória a vós, Senhor. A reflexão para hoje deste evangelho, que nós celebramos então a festa, nos diz que para a Igreja Católica, esta passagem não é uma rejeição da Virgem Maria. Jesus utiliza o momento para um ensinamento espiritual profundo. Os laços de fé e a obediência à vontade de Deus superam os laços de sangue. Mas também Maria é exaltada pela tradição não apenas como sua mãe biológica, mas como a discípula perfeita que primeiro cumpriu a vontade do Pai. A programação para a nossa paróquia, para hoje, quinta-feira, às 14h30, oração pelas vocações e doentes na Igreja Matriz. Às 18h, missa na Igreja dos Freis Capuchinhos. 19h30, reunião catequética Núcleo Santa Teresinha. 19h30, missa na comunidade São Roque do Borgueto. Para amanhã, sexta-feira, dia 17, 18h, missa na Igreja Matriz. 19h30, reunião catequética Núcleo Vila Rica. Para sábado, dia 18, 17h, missa na Igreja Matriz e 17h, missa na Comunidade Santa Teresinha. E as nossas comunicações, então, no dia 26 de julho, às 12h, almoço vocacional em homenagem à ordenação presbiteral do Frei Sidmar Prece e 70 anos de vida sacerdotal de Frei Aldo Colombo, na Comunidade São Francisco. Ingressos já disponíveis na Secretaria Paroquial. Também na semana do dia 10 a 15 de agosto, a semana da 12ª Jornada Vocacional, os freis estarão fazendo visita nos estabelecimentos comerciais e nas empresas. Quem desejar deve fazer o agendamento na Secretaria Paroquial. Então, no dia 16, quinta-feira, a Secretaria Paroquial estará aberta a partir das 8h30. Que Deus abençoe o alimento, abençoe a família, abençoe o trabalho. E por isso, juntos, vamos rezar a oração do Pai Nosso. Pai nosso que estais no céu, santificado seja o vosso nome. Venha a nós o vosso reino, seja feita a vossa vontade, assim na terra como no céu. O pão nosso de cada dia nos dai hoje. Perdoai as nossas ofensas, assim como nós perdoamos a quem nos tem ofendido. E não nos deixeis cair na tentação, mas livrai-nos do mal. Amém. Que Nossa Senhora de Fátima e São Pedro derrame sobre todos a bênção do Deus Todo-Poderoso, o Pai, o Filho e o Espírito Santo. Amém. Muito obrigado a todos que estiveram sintonizados conosco neste horário e até amanhã. Frei Vilmar para a tua rádio.
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17: Funerária do Carmo informa. Nota de falecimento. Pais Aurélio João Luzi, in memoriam, e Ângela Giordani, in memoriam. Esposo Deolino Bertoncello, in memoriam. Filhos Einori Bertoncello, Darcy Bertoncello, Carmen Bertoncello, Marley Bertoncello, noras Naides, in memoriam, e Marinês. Netos Tiago, Felipe, Fernanda e Bruna. Bisneto Lorenzo. Demais familiares e amigos, com pesar, comunicam o falecimento de Gema Bazanella Bertoncello, com a idade de 91 anos. As últimas homenagens estão sendo prestadas na Igreja de Linha São Bartolomeu, Coronel Pilar, onde hoje, às 16h30, será celebrada a cerimônia de despedida com posterior sepultamento no cemitério da mesma comunidade. Noticiamos o falecimento e convite para enterro de Gema Bazanella Bertoncello, com a idade de 91 anos. 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

Agora 12 horas com mais 12 minutos, meio-dia e 12, 23 graus é a temperatura aqui nos estúdios da Rádio Garibaldi e nós estamos iniciando no ponto, em 101.5 FM, servindo a notícia. 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
1: 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E três pessoas ficam feridas em acidente no acesso norte de Garibaldi. Caso de criança agredida por professora é investigado em Bento Gonçalves. No Informativo Tramontina, a apresentação da candidata Fenachamp Letícia Belebone. E Senai Garibaldi abre inscrições para o curso técnico em segurança do trabalho. Estes e outros assuntos no Informativo Tramontina.
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1: E uma colisão entre dois veículos deixou três pessoas feridas na manhã desta quinta, pouco antes das 7 da manhã, no acesso norte de Garibaldi. O acidente envolveu uma Jeep Compass e um Ford Fiesta. O condutor do Fiesta teve ferimentos graves, recebeu os primeiros atendimentos na ambulância do SAMU e foi levado ao Hospital Taquini de Bento Gonçalves. Já a motorista do Compass e a passageira do Fiesta tiveram ferimentos leves e foram conduzidas ao Hospital Beneficente São Pedro de Garibaldi. O trânsito ficou interrompido nos dois sentidos por mais de meia hora e, no momento, o fluxo de veículos já foi normalizado. E um caso de agressão contra uma criança de 4 anos em uma escola de Bento Gonçalves está sendo investigado pela Delegacia Especializada de Atendimento à Mulher. Segundo informações, a professora da criança teria cometido as agressões na última sexta, dia 10. De acordo com a mãe, o menino tem transtorno de déficit de atenção com hiperatividade e está em investigação para transtorno do espectro autista. A criança frequenta uma escola conveniada com a prefeitura de Bento e, segundo o relato da mãe em rede social, o filho teria sido agredido dentro da instituição e ficou com os braços manchados e inchados. Ela informou que registrou o boletim de ocorrência e, desde o episódio, o aluno não estaria frequentando as aulas por medo de sofrer novas agressões. A Secretaria da Educação informou que tomou conhecimento do fato no início da tarde de ontem e entrou em contato com os familiares e com a direção da escola para encaminhamento das providências cabíveis. Ainda segundo a pasta, a profissional envolvida não integra o quadro de servidores do município e já foi desligada das funções. A criança passou por exame de corpo de delito e o caso seguirá sendo investigado. Há ainda suspeitas de que a mesma professora também tenha cometido agressões contra outras crianças. O conselho tutelar foi acionado para acompanhar o caso. E a Prefeitura de Garibaldi, por meio da Secretaria de Obras, realizou mais uma ação de desassoreamento do arroio na rua Vicente Faraón, um dos pontos que historicamente registra grande demanda por parte da comunidade em períodos de chuvas intensas. O trabalho teve como objetivo ampliar a capacidade de escoamento das águas, promovendo a limpeza e a remoção de sedimentos acumulados. Nos últimos meses, a Secretaria de Obras intensificou os serviços de desassoreamento em diferentes regiões da cidade e as equipes já atuaram em pontos localizados nos bairros Brasília, Marcílio Dias e São Gotardo, além de terem realizado intervenções em trecho do Arroio Marrecão. De acordo com a pasta, os trabalhos seguem um planejamento contínuo de manutenção preventiva, priorizando locais que apresentam maior necessidade técnica e maior impacto para a população. A administração municipal reforça que investimentos em drenagem e limpeza de cursos d'água são fundamentais para preparar a cidade para eventos climáticos cada vez mais frequentes e intensos. E o Senai de Garibaldi abre inscrições para curso técnico em segurança no trabalho. Detalhes com Henrique da Fonseca.
2: Com mais de 80 anos de tradição na qualificação de profissionais, o Centro de Formação Profissional Senai Garibaldi está com inscrições abertas para o curso técnico em Segurança do Trabalho. Novidade na unidade de Garibaldi, o curso prepara os alunos para atuar na prevenção de acidentes e na promoção da saúde e segurança nos ambientes de trabalho. A formação contempla conteúdos como gestão de riscos, normas regulamentadoras e práticas voltadas à segurança ocupacional, atendendo a crescente demanda das indústrias da região por profissionais qualificados. Para ingressar no curso, é necessário ter no mínimo 16 anos de idade e estar cursando ou já ter concluído o ensino médio. Em participação na Rádio Mais Nova, a integrante Kelly do Senai Garibaldi deu mais detalhes sobre o curso e explicou como os interessados podem se inscrever.
3: A gente está esse semestre, a gente está com uma novidade, a gente está com um curso em segurança do trabalho, um curso que foi uma demanda das indústrias aqui da nossa região, que são profissionais que tem uma necessidade, né, no mercado, que tem vagas disponíveis. Então, a gente está com essa novidade esse semestre e a gente, assim, tem uma...
4: É um curso, né, Kelly, que ele aborda a gestão de riscos, as normas regulamentadoras, as NRs, que a gente está falando bastante sobre isso agora, a prevenção de acidentes.
3: Isso. Você vai desde uma... trabalhar ali com uma ergonomia, com as normas, com as legislações. Então, na verdade, sim, é um profissional, uhum, que ele tem uma gama de atuação muito grande, não só na indústria, né? Então, certo, ele tem um mercado de trabalho bem diversificado, muita área para trabalhar e com, né, uma adesão, né, no mercado boa, assim, aos nossos alunos, os nossos alunos do curso técnico do Senai, a gente tem um percentual de colocação no mercado do trabalho de mais de 90%. Mais de 90% dos alunos formados nos cursos técnicos do Senai estão no mercado de trabalho. As nossas inscrições, elas são totalmente online. Então, a gente pode entrar em contato conosco, né, pelo nosso WhatsApp 54-3260-6310. A gente passa as informações, a gente passa os links para inscrição. Então, a gente convida sempre um aluno para vir até o Senai para conhecer a instituição. É importante conhecer onde ele vai estudar, conhecer os nossos equipamentos, né? A gente tem muita tecnologia dentro do Senai. E uma coisa que a gente sempre reforça é que nós temos muito a questão da mão na massa, né? Da prática, os nossos cursos, eles têm muito isso. E porque além do segurança do trabalho, a gente tem também esse semestre o curso técnico em eletrotécnica e o técnico em eletromecânica. Uhum. Então, eles são cursos bem voltados para a indústria, para manutenção, para trabalhar com práticas, certo, com atividades já. Como é que eu vou explicar? Na prática mesmo, sabe? Uhum. Então, tem a teoria e tem a prática. E eles são semipresenciais, né? Então, isso é importante também a gente falar aqui. Eles são semipresenciais, eles têm um período de aulas EAD. Você vem pro Senai fazer a aula prática apenas uma ou duas vezes por semana. Então, eles são cursos com 2 anos de duração. Porém, você não vem todo dia pro Senai. Você vem uma a duas vezes por Senai. O eletrotécnica, por exemplo, ele é 2 noites na semana. As aulas práticas, elas acontecem todas as quartas e quintas, das 18h30 às 22h30. O eletromecânica, a aula prática vai ser aos sábados de manhã, para o público que trabalha à noite, que não consegue no período da noite, vai ter esse curso disponível aos sábados de manhã. E o segurança do trabalho, que a gente estava conversando, que é uma novidade, ele tem sua aula prática nas terças-feiras à noite. Então, ele é uma mescla do vir para o Senai, fazer ali conhecer, fazer a prática, e o estudo EAD, que te dá a liberdade de tu fazer o teu horário.
2: Rafael, também integrante do Senai Garibaldi, falou sobre a história da unidade garibaldense e destacou alguns pilares na formação profissional de jovens e adultos.
5: E o Senai, ele é uma instituição, né? É uma instituição de ensino, aí com mais de 80 anos no mercado, né? Qualificando pessoas, qualificando profissionais. Então, dentro da nossa instituição, nós temos qualificação para todas as idades. Nós começamos, né, aqui em Farroupilha, aqui em Garibaldi, com crianças ali do sexto ao nono ano do ensino fundamental, com as trilhas de aprendizagem, onde eles já começam ali desde muito cedo a ter contato, né, com as áreas aí que o Senai tem disponíveis, né, já desde muito cedo, assim, já tendo esse, o que que eu vou, aonde que eu vou trabalhar, no que eu vou atuar, já começam ali desde muito cedo a pensar no seu futuro profissional. É um projeto que nós temos aqui em Garibaldi em parceria com a Prefeitura Municipal, todos os anos nós temos, aí a gente tem renovado essa parceria, é bem bacana. Então, os alunos vão no contraturno uma vez por semana, então lá eles têm aulas de robótica, de
3: impressora
5: 3D, a parte de administração, enfim, eles fazem literalmente uma trilha, eles saem de um curso, passam para outro, assim eles ficam o ano todo ali conosco. Logo em seguida a gente já passa pro jovem aprendiz, que é o que você falou aí, né? Então aí já é um programa já para os jovens para 14 a 24 anos, que já estão mesmo de fato ali, né, já com um pé lá dentro da empresa. Eles vêm para nós, para nossa escola, já com um vínculo, né, com uma indústria, com uma empresa, né? Eles recebem uma cota para estarem ali estudando. Então, ao invés de eles estarem lá trabalhando, eles estão conosco se preparando para serem absorvidos futuramente ali por essas indústrias. Depois também nós temos nossos cursos de qualificação profissional, que são, né, pro pessoal do turno da noite, o pessoal adulto. Então a gente tem ali para diversas áreas, para área elétrica, automação, eletromecânica, CNC, administrativo, logística, enfim, nós temos uma infinidade de opções ali, né, ao longo do ano. E aí culminando então com os nossos cursos técnicos também, que é o que a gente veio trazer aqui, né, mais específico, mas dando uma pincelada aí pro pessoal entender e conhecer o que é essa instituição que está tanto tempo, né, aí preparando pessoas para o mercado.
2: Henrique da Fonseca para a tua Rádio Garibaldi.
1: Obrigado, Henrique, pelas informações. E o Colégio Santa Rosa de Carlos Barbosa sediou no último sábado a etapa regional da Olimpíada Brasileira de Robótica, conquistando 3 colocações no pódio e garantindo classificação para a fase estadual da competição. O evento contou com participação de estudantes e professores de diversas escolas da região em um dia voltado à tecnologia, inovação e desafios práticos. A disputa aconteceu na modalidade prática de resgate, em que equipes desenvolvem e programam robôs autônomos para cumprir missões que simulam operações de salvamento. As provas avaliam conhecimentos em programação, lógica, estratégia e trabalho em equipe, incentivando o desenvolvimento de competências ligadas à robótica e à resolução de problemas. Representando o Colégio Santa Rosa, a equipe Girabá Griório conquistou o primeiro lugar no nível 1. Já no nível 2, a equipe Girabagri Beta ficou com o título da categoria. Em visita à escola, a reportagem da Rádio Garibaldi ouviu os integrantes de ambas as equipes.
6: E agora, gente, aqui ao meu lado esquerdo está o pessoal da equipe Girabagri Beta. A Mariana, o Davi, a Isabela e o Bernardo, eles que conquistaram o título no nível 2 da categoria de etapa regional da Olimpíada Brasileira de Robótica. Antes de mais nada, eu vou passar pelos 4, e eu vou pedir para que cada um se apresente, vou pedir nome completo e idade, falar um pouquinho sobre a relação de cada um com a robótica, começando contigo, Bernardo, muito bom dia.
7: Bom dia, meu nome é Bernardo Fresa Vignati, eu tenho 14 anos, e a minha trajetória na robótica eu comecei no sexto ano, e eu gosto muito, assim, é uma atividade muito legal, eu adoro vir aqui fazer as coisas e resolver os desafios do robô que a gente precisa para fazer essa competição.
6: Perfeito. Falar também aqui com a Mariana, muito bom dia.
8: Bom dia, meu nome é Mariana Griebeler-Staudt, eu tenho 14 anos e minha trajetória na robótica começou em 2022, no quinto ano, e desde cedo eu sempre tive muito interesse na atividade.
6: Certo. Isabela, muito bom dia.
9: Bom dia, meu nome é Isabela Marim da Silva, também tenho 14 anos e eu comecei a robótica um pouco antes da pandemia, deixei de parar, mas eu voltei porque eu sempre gostei muito de fazer. E eu também gosto muito dessa experiência de vir aqui, alguns dias também fora do horário da aula mesmo. Eu adoro fazer robótica.
6: Perfeito. E também o Davi, aqui que já está inclusive com o protótipo na mão. Davi, muito bom dia.
10: Bom dia, meu nome é David Quevedo Vedó, eu tenho 14 anos e eu comecei na robótica no 5º ano por conta de gostar de tecnologia e robôs no geral, e isso me interessa bastante.
6: E agora, gente, chegou a hora de falar com a equipe Girabagre Oreo, que foram os campeões do nível 1 da etapa regional da Olimpíada Brasileira de Robótica. Já estão aqui ao meu lado esquerdo o Arthur, o Franco, o Luiz Henrique e o Enzo, assim como eu fiz com os outros. Vou pedir para que cada um de vocês se apresente, falando o nome, a idade, um pouquinho da trajetória na robótica, começando aqui na ponta com o Arthur. Muito bom dia!
11: Bom dia, meu nome é Arthur Guerra Kovicic, eu tenho 13 anos e eu comecei na robótica quando eu estava no 3º ano. Eu gosto muito de vir aqui quase todos os dias fazer robô aqui e foi muito bom ganhar a UBR.
6: Certo, agradeço a participação. Falar também com o Franco. Muito bom dia!
12: Bom dia, meu nome é Franco Pontin, tenho 12 anos, comecei na robótica no 3º ano por causa que eu gostava de robô, de programar e de vários desafios. Eu acho que o nosso robô foi muito bem e eu estou feliz que a gente conseguiu ganhar.
6: Certo, vou falar com o meu xará, o Luiz Henrique, muito bom dia.
13: Bom dia, meu nome é Luiz Henrique, eu tenho 13 anos, eu comecei na robótica também no 3º ano por causa que eu gostava muito de tecnologia. Daí eu comecei, gostei de programar e montar robôs.
6: E para fechar o quarteto, também está aqui comigo o Enzo. Muito bom dia.
14: Bom dia. Meu nome é Enzo da Fedalcim, eu tenho 12 anos e eu comecei muito desde cedo na robótica no 3º ano. Sempre gostei muito de tecnologia e por isso comecei desde pequeno aqui na robótica.
1: As equipes classificadas vão disputar a etapa estadual da OBR marcada para o dia 22 de agosto no Instituto Federal do Rio Grande do Sul, em Porto Alegre. 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
15: A nossa primeira pergunta é: quem é a Letícia?
16: Pode-se dizer que a Letícia é uma mulher de 22 anos, muito determinada, que corre atrás dos seus sonhos, mas que vê o lado muito bom da vida, o lado simples, que eu aprendi a ver com os meus avós. Fui criada pelos meus avós aqui em Garibaldi e gosto de levar a vida desse jeito que eles me ensinaram, com leveza, com verdade, com sinceridade, fazendo tudo com o coração.
15: E o que despertou em você o desejo de participar do concurso que escolhe a soberana da FenaChamp? Por que você deseja ser uma soberana?
16: Eu cresci ouvindo as histórias do meu avô, o seu Dário. Meu avô trabalhou por cerca de 28 anos, praticamente a vida toda dele, em uma vinícola aqui na nossa cidade. Então eu cresci ouvindo do meu avô esse orgulho que ele tem da nossa terra, do que a gente mais produz, que é o espumante do nosso produto, e de todo o amor que ele sempre teve por esse mundo. Então eu posso dizer que cresci no meio disso e aprendi a levar esse amor comigo. Foi algo que foi despertado pelo meu avô e fiz aniversário do dia das inscrições. Tive a data para poder me inscrever e senti que era o meu momento de dar voz a esse sonho que cresceu comigo.
1: O episódio completo está disponível nas redes sociais da Rádio Garibaldi. E o jornalista Renato Machado morreu na manhã de hoje, aos 83 anos, enquanto estava internado na clínica São Vicente, na Gávea, zona sul do Rio de Janeiro. A informação foi confirmada pela TV Globo e a causa do óbito não foi oficialmente informada. Com mais de 4 décadas de atuação na emissora, Renato apresentou programas como Bom Dia Brasil, Jornal da Globo e RJTV, além de integrar a bancada do Jornal Nacional. Também exerceu funções de repórter especial e correspondente internacional. A carreira jornalística começou em 1969, no Jornal do Brasil. Em 82, passou a integrar a TV Globo, onde participou da cobertura da Guerra das Malvinas. No ano seguinte, assumiu o posto de correspondente em Londres, acompanhando acontecimentos internacionais ao longo dos anos. Entre 1996 e 2010, esteve à frente do Bom Dia Brasil como apresentador e editor-chefe. Em 2011, retornou à capital inglesa como correspondente e permaneceu na função até 2016. Voltou ao Brasil para atuar no Globo Repórter e encerrou sua trajetória na emissora em 2021. 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Intervalo e em seguida retornamos com mais destaques aqui no ponto em 101.5 FM.
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1: Nota de falecimento. O Clube de Mães Santa Cecília da comunidade de Linha São Bartolomeu em Coronel Pilar, com pesar comunica o falecimento da associada Gema Bazanella Bertoncello, com a idade de 89 anos. As últimas homenagens estão sendo prestadas na Igreja Linha São Bartolomeu de Coronel Pilar, onde hoje, às 16h30, será celebrada a cerimônia de despedida com posterior sepultamento no cemitério da mesma comunidade. Noticiamos o falecimento de Gema Bertoncello.
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12:38, meio-dia e 38, 23 graus é a temperatura atual aqui nos estúdios da Rádio Garibaldi. Nós estamos de volta aqui no ponto em 101.5 FM, servindo a notícia. 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

0: 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Agora aqui no ponto é hora de Kátia Valente, é hora de previsão do tempo.
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2: Olá, meus amigos e caros ouvintes. Nesta quinta-feira, temos os ventos soprando já do quadrante norte e noroeste, trazendo um ar bastante quente aqui para o nosso estado. Aqui na nossa região, as temperaturas também já devem subir rapidamente ao longo do dia de hoje. Por enquanto, o tempo é estável aqui na região da Serra e Campos de Cima da Serra. Já na metade sul gaúcha, instabilidades começam a atuar, trazendo temporais. Ao longo desta quinta-feira, os termômetros então sobem de forma bastante rápida e as máximas devem oscilar entre 19 e 21 graus aqui na nossa região. Na sexta-feira, o calor predomina em toda a metade norte do Rio Grande do Sul, atuando também aqui na nossa região, vento soprando do quadrante norte-noroeste, aqueles ventos quentes, úmidos e também, em alguns momentos, rajadas já mais fortes predominam por aqui, rajadas que podem oscilar entre 60 até 70 quilômetros por hora ao longo da quinta-feira. Isso significa uma mudança também no padrão do tempo. Na sexta-feira ainda fica abafado por aqui, mas nós vamos ter o tempo ainda predominando de forma assim, com a presença do sol e variação de nebulosidade. E a temperatura pode oscilar entre 22 e 23 graus. É a partir da sexta-feira para o sábado que as instabilidades também associadas a temporais devem predominar aqui na nossa região. E aí sim é uma frente fria. E esta frente fria deve ficar parada sobre o estado entre o final de semana e parte da semana que vem, trazendo chuvas também e temporais. Com a previsão do tempo, Kátia Valente.
0: Obrigado, Kátia, pelas informações do tempo. 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
0: Dentro das informações do esporte da manhã desta quinta-feira, eu falo sobre Copa do Mundo, que definiu a sua grande decisão na tarde de ontem. A Espanha já havia garantido vaga em semifinal contra a França na última terça-feira e ontem, então, a Argentina, na segunda semifinal, bateu a Inglaterra pelo placar de 2-1 e se garantiu na segunda decisão consecutiva. Anthony Gordon abriu o placar para os ingleses, Enzo Fernandes e Lautaro Martínez viraram o resultado. A Argentina venceu por 2-1 e agora vai decidir a Copa do Mundo no próximo domingo, dia 19, a partir das 16 horas, horário de Brasília, Espanha e Argentina. Antes disso, França e Inglaterra fazem no sábado o confronto de terceiro lugar. Vale destacar que a Espanha vai em busca da sua segunda estrela, tendo vencido a Copa pela primeira e única vez no ano de 2010, enquanto a Argentina tentará o quarto título na

0: história, a Argentina campeã em 78, em 86 e em 2022. Estas foram as informações do esporte da manhã desta quinta.
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agradecimento e convite para a missa de sétimo dia de falecimento de Maria Cipriane Scudella. Obrigado pela vida que nos deste, pelo amor e carinho que nos dedicaste, pelo tempo que ficaste junto de nós, aqui na Terra, até a partida para o céu junto ao Pai. As lembranças e a saudade de você ficarão eternamente em nossos corações. Mesmo ausente, continuaremos lhe amando muito. Com carinho, os familiares agradecem à comunidade, às cuidadoras que participaram nos últimos cuidados, à Secretaria de Saúde do município e a todos os parentes, amigos e vizinhos que estiveram presentes neste momento de dor e despedida. E com saudade, convidam para a missa de sétimo dia de falecimento de Maria Cipriane Scudella, a ser realizada nesta sexta-feira, dia 17 de julho, às 19 horas, na Igreja de São Luís de Castro, em Boa Vista do Sul. Pela presença e oração de todos, desde já agradecem.

agradecimento e convite para a missa de sétimo dia de falecimento de Valdir Carniel. Não existe partida para aqueles que permanecem eternamente em nossos corações. Com carinho, os familiares agradecem a Prefeitura de Boa Vista do Sul, a equipe do Hospital São Pedro de Garibaldi, ao Padre Josemar Conte, a Funerária Memorial Caravaggio e a todos que se fizeram presentes de alguma maneira neste momento difícil. Não citaremos nomes para não deixar ninguém no anonimato. Nosso muito obrigado a todos. E com saudade, convidam para a missa de sétimo dia de falecimento de Valdir Carniel, a ser realizada nesta sexta-feira, dia 17 de julho, às 19 horas, na Igreja da Comunidade São Luís de Castro, em Boa Vista do Sul. Pela presença e oração de todos, desde já agradeço.

convite para a missa de quarto mês de falecimento de Márcio Conce. Sofremos muito com a sua partida, mas sentimos uma grande saudade e uma falta imensa da sua companhia, da sua dedicação e do seu amor. Márcio, você foi um cara trabalhador, ajudava a todos e era um grande caminhoneiro. Sentiremos saudade. Descanse em paz. Lhe amaremos eternamente. Com carinho e saudade, o pai Olívio, juntamente com a mãe Ana e o irmão Marciano, com sua esposa Fátima, convidam para a missa de quarto mês de falecimento de Márcio Conce, a ser realizada nesta quinta-feira, dia 16 de julho, às 19 horas, na Capela Nossa Senhora do Carmo, em Coronel Pilar. Pela presença e oração de todos, desde já agradecem.

convite para as missas de primeiro ano de falecimento de Amélia Moresco Aime. Querida mãe, primeiro ano sem você ao nosso lado. As lágrimas vertem de saudade. A saudade não tem cura, alivia com o tempo. Você, mãe, só nos deixou coisas boas. Expressava um sorriso largo, mesmo diante da dor. Transmitia esperança, mesmo quando tudo parecia estar perdido. E pronunciava uma palavra de consolo nos momentos mais difíceis. A você, mãe, a eterna gratidão por tudo o que fez e continua fazendo, onde quer que esteja. Sua coragem, simplicidade, trabalho, amor à vida e aos outros foi a maior herança que nos deixou. Você ficará para sempre em nossos corações. Com carinho e saudade, os filhos Ronei Aime e Rudinei Aime, juntamente com a nora Ana Paula Cavalcante, os netos Marcos Alexandre Aime e Maurício Eduardo Aime e a namorada Sinara Melo, convidam para as missas de primeiro ano de falecimento de Amélia Moresco Aime, a ser realizada uma neste sábado, dia 18 de julho, às 16 horas, na Igreja da Comunidade de São Bartolomeu, em Coronel Pilar. E a outra neste domingo, dia 19 de julho, às 18 horas, na Igreja Matriz São Pedro de Garibaldi. Pela presença e oração de todos, desde já agradecem.

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0: 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E o cronograma da paróquia São Pedro para esta quinta-feira. Às 14h30, oração pelas vocações e doentes na Igreja Matriz. Às 18h, missa na Igreja dos Freis Capuchinhos. E às 19h, reunião catequética Núcleo Santa Terezinha e missa na comunidade São Roque do Borgueto. Agora vamos para a mensagem da paróquia de Carlos Barbosa.

Programa das Paróquias Mãe de Deus e Mãe das Graças. Neste mês de julho, estamos nós acolhendo as diretrizes gerais da ação evangelizadora da Igreja do Brasil, que vão até 2032. E o Papa Leão deu essa etapa agora da implementação também de todo o caminho sinodal. E todas as nossas diretrizes para esse imenso continente do nosso Brasil têm essas três palavras-chave que nós já refletimos, já entregamos em cada comunidade: a comunhão, a participação e a missão. Como o Pai me enviou, eu também vos envio. É bonito esse caminho de colocar Jesus acima de todo o nosso trabalho, o anúncio da pessoa de Jesus Cristo. Isso se dá em todos os ambientes, por isso que a gente sempre diz: acima do pai, acima do amor de um filho, do amor à esposa, amor a uma causa, nós sempre temos esse grande caminho, aquilo que é comunhão para todos, anunciar Jesus. E os sujeitos desta missão como povo de Deus, na imagem da tenda que reúne na unidade a diversidade de todos os dons, nós podemos dizer que temos uma eclesiologia, uma igreja ampla e inclusiva. Por isso se fala agora alargar a tenda, isto é, a tenda abriga a todos. O laicato, que são todos os leigos e leigas que assumem e trabalham na igreja, todas as famílias, os jovens, as mulheres, os idosos e, para nós aqui do Brasil, os povos indígenas. Ainda podemos colocar as pessoas com deficiência, a vida consagrada, os ministros ordenados, no fim, toda a igreja, sem exceção, evangeliza, uma igreja em saída. Também nós estamos pensando como podemos ser mais criativos, encontrar caminhos novos, ter também a presença de receber nessa missão o impulso do Espírito Santo, que a caminhada deste mundo concreta e histórica é o amor de Deus que ilumina também o nosso intelecto e nos transforma. E Jesus garante: eu vim para que tenham vida e a tenham em abundância. Nesse momento novo que estamos vivendo, de cheio de esperança, também queremos estar alinhados com os bispos da Igreja do Brasil, que eles juntos fizeram esse grande trabalho para a nossa igreja. Sem dúvida, devemos sempre começar de novo. E uma das imagens bonitas que podemos também sempre ter é a barca de Pedro, a imagem de toda a igreja, e nosso Deus que disse: sobre esta pedra eu construirei minha igreja, e os portões do inferno nunca prevalecerão sobre ela. Portanto, a esperança da fé que reside em Deus nunca será destruída. Ó Senhor, instrui-nos acerca do que devemos ensinar. Avisos para a paróquia Mãe de Deus e Mãe das Graças: nesta quinta-feira, 15 horas, missa na Casa de Repouso Elisa Tramontina; 18 horas, missa na Igreja Matriz Mãe de Deus; 19 horas e 30 minutos, curso de teologia; 19 horas e 30 minutos, missa na Comunidade São Roque, Ponte Seca. Também neste final de semana, inicia nesta quinta-feira, o 15º retiro do CLJ 1 para nossos jovens. São 44 jovens que vão fazer o retiro do CLJ. Rezemos também pelos nossos jovens. Amanhã, sexta-feira, 15 horas, adoração e missa na Igreja Matriz Nossa Senhora Mãe de Deus; 18 horas, terço dos homens na Igreja Matriz Mãe de Deus; 19 horas e 30 minutos, missa do Cursílio na Igreja Matriz Mãe de Deus. Pela intercessão da Virgem Maria Mãe de Deus, dos santos padroeiros dos nossos jovens, a bênção de Deus Todo-Poderoso, Pai, Filho e Espírito Santo,

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0: 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Na tarde quente desta quinta-feira, com temperatura em 24 graus, a temperatura mais do que primaveril esse dia. E essa tarde mais ainda. Dá pra acreditar não que isso vai mudar. Dá pra acreditar não que isso vai se modificar. E vem alerta aí da Defesa Civil para de hoje até os próximos dias. A gente já falou aqui na programação da tua Rádio Garibaldi. Mas esse aquecimento, uma onda que vem da Argentina, avassaladora, né? Falar em Argentina, a Argentina tá na final da Copa do Mundo. Não tem nada a ver com o tempo, com o clima. É, mas a persistência, a garra argentina há de se destacar, né? Pois bem, vem mudança aí. Daqui a pouquinho mais a gente vai falar aqui na programação também do Em Alta, da tua Rádio Garibaldi, sobre isso, ok? Sobre essas mudanças que a Defesa Civil está orientando, está alertando a população, especialmente aqui do estado do Rio Grande do Sul. Agora 13 horas com mais 5 minutos, 1:05, horário de Brasília. Repito, 24 graus é a temperatura aqui pelo nosso digital. Eu acho que sobe mais um pouquinho, né? Sobe mais um pouquinho agora durante o período da tarde. Tá começando Em Alta, na tua Rádio Garibaldi, a rádio do teu tempo.
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0: Eu tenho ingresso e daqui a pouquinho eu vou falar mais sobre a questão do Festival do Quentão, 27ª edição, que acontece no dia 18, sábado, no 15 da Gracema. Então liga aí, avisa a família toda. Faz essa fofoca pro vizinho, diz que tem ingresso pro Festival do Quentão e a gente vai sortear lá nos, nas finaleiras do programa Em Alta desta quinta-feira. Pra você uma ótima tarde, 1:05. Gente, daqui só se leva o amor. Um abração do Balejão, beijo no coração, paz e bem.

0: 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João Coyote e o Ritmo do Marinheiro. Eita, reggae do bom. Começou com Jota Quest, daqui só se leva o amor. 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

Em alta na tua rádio Garibaldi. Jack Jones aqui na programação. A dançante, né? Pra tarde desta quinta-feira de tempo bom, de 25 graus, de sol na Serra Gaúcha. Vinte e seis minutos faltando para as duas.

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0: Em alta na tua Rádio Garibaldi, a rádio do teu tempo, música de qualidade, 15 minutos agora faltando para as 14h. Falei sobre a questão do alerta da Defesa Civil, pois o Centro de Monitoramento da Defesa Civil aqui do estado atualizou o prognóstico meteorológico para os próximos dias aqui no Rio Grande do Sul. O alerta indica risco de temporais, granizo, rajadas intensas de vento, chuva volumosa e a possibilidade de tornados. Entre hoje e sexta-feira, podem ocorrer temporais isolados nas regiões oeste, campanha e também sul. A instabilidade pode provocar chuva forte a intensa, rajadas de vento e queda de granizo, gente.
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0: E a temperatura também está em alta, 25 graus aqui na região de Garibaldi. Vitor Clay, na tua rádio.

Ex-Barão, Barão Vermelho na programação. Amor, meu grande amor, Vitor Clay também passou por aqui. O Alceu Valença. Tem aí notícias na rede. Primeira edição da tarde, a edição das 14 horas. Em 24 graus, o tempo tá bom. Bom em Garibaldi, na Serra Gaúcha.

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9: 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O CEPER Sindicato decidiu manter a mobilização contra o projeto de parceria público-privada em 98 escolas estaduais proposto pelo governo do estado, mesmo com a determinação da suspensão de licitação pelo Tribunal de Contas do Estado do Rio Grande do Sul. Na manhã desta quinta, uma manifestação foi organizada em frente à primeira Coordenadoria de Educação no bairro Menino Deus, em Porto Alegre, com caminhada até a Secretaria Estadual da Educação. Com manifestações de não à privatização, a entidade alega ser contra o que classifica de venda das escolas públicas. A medida cautelar foi publicada pelo conselheiro Estilac Xavier nesta quarta-feira. No documento são apontadas falhas e irregularidades no texto do edital que justificam a suspensão do leilão. O escritório do representante comercial dos Estados Unidos, o STR, na sigla em inglês, confirmou na quarta-feira novas tarifas sobre produtos brasileiros. O órgão também publicou uma lista com mais de 2 mil produtos que ficaram isentos da taxação. O governo norte-americano justifica a isenção, afirmando que os insumos são matérias-primas que poderiam levar à indisponibilidade da oferta doméstica e causar perturbações na economia do país, caso fossem submetidas à nova tarifa. Não coloque limites em seus sonhos, coloque fé. 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Um novo capítulo no tratamento do colesterol alto começou nesta quinta-feira quando a Agência Reguladora de Medicamentos dos Estados Unidos aprovou o Lipfendra, o primeiro comprimido de uma classe de medicamentos que até hoje só existia na forma de injeção. Os estudos mostram que o remédio é capaz de reduzir em até 60% os níveis de colesterol LDL, conhecido como colesterol ruim, desempenho semelhante ao dos inibidores de PCSK9 injetáveis, considerados um dos tratamentos mais potentes disponíveis para diminuir o risco cardiovascular. A expectativa é que a versão oral amplie o acesso a esse tipo de terapia. 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
5: É qualidade na tua Rádio Garibaldi, a rádio do teu tempo. Agora 2:06. Vou colocar agora aqui para os nossos internautas, nossos ouvintes. Você que está no aplicativo também, pode mandar no WhatsApp 99118-5111. Vou repetir: 99118-5111 para você participar do ingresso, valendo o ingresso para o Festival do Quentão. Acontece a 27ª edição no sábado, dia 18, no 15 da Gracema. Tem Rainha Musical, Vitor Henrique Gabriel, Revelação Fandangueira, ainda DJ Karen Denis, DJ Jesse e DJ Leandro Capelaro. É no sábado então, lá no 15 da Gracema, 27ª edição do Festival do Quentão. Ingressos antecipados na Essência Jovem Garibaldi Bento, também no Mercado Esplendor, no 15 da Gracema, ou pelo Instagram, @ Festival do Quentão. Bom, é no próximo sábado. E você vai participar agora lá mandando o seu recado para o WhatsApp 99118-5111. No finalzinho do programa a gente faz sorteio. Quem vai ser o vencedor, o ganhador, a ganhadora para o ingresso do Festival do Quentão no 15 da Gracema, no próximo sábado, dia 18. Tem que responder, manda lá, nome certinho, né? Telefone vai estar certamente no WhatsApp. Manda, me diz lá, uma das atrações que estarão fazendo parte do Festival do Quentão no sábado, lá no 15 da Gracema. Põe lá, né? Já falei aqui das atrações, agora é contigo. Manda lá. Alô, Jadiana Merlini, Carlos Barbosa, abração, do Balejão.

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Em alta tua Rádio Garibaldi, Gilberto Gil. Não chore mais na programação nessa tarde com tempo bom de sol com temperatura agradável, 25 graus aqui no nosso digital. Vanderlei, a prova de fogo, Erasmo Carlos e também Cláudia Teles. Tá valendo ingresso, gente. 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

0: Em alta na programação Tua Rádio na tarde da quinta-feira. Tua Rádio Garibaldi, emissora da Fundação Cultural da Serra, 24 horas a sua companhia. Vem aí o bloco, aquela que você espera. Muita gente aguarda um aumento do romantismo italiano aqui na Tua Rádio Garibaldi. E ele chegou, as italianas. 9 faltando para as 3.
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do romantismo italiano aqui na tua Rádio Garibaldi. 6 minutos agora faltando para as 3. Vem aí notícias na rede. Quero chamar para um acidente registrado aí na BR-470, trecho próximo do posto do avião. Um acidente registrado há poucos instantes nesse local, em frente ao posto do avião. Colisão envolveu uma carreta e um Renault Kangoo e resultou apenas em danos materiais. Menos mal, né, gente? Menos mal. Esse local aí é bastante complicado. Trânsito no local está sendo desviado pelas vias laterais, pelas alças. Bombeiros voluntários de Garibaldi atenderam a essa ocorrência. Também a Polícia Rodoviária Federal, a PRF. Vem aí notícias, aqui na tua rádio.

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6: 3 horas, notícias da hora. 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Começa na segunda-feira a votação da Consulta Popular 2026. A iniciativa permite que a população gaúcha possa escolher uma demanda na cédula de votação para ser incluída no orçamento estadual do próximo ano. A votação segue até 26 de julho. Pode ser realizada pelo portal da Consulta Popular ou pelo WhatsApp da Guria, assistente virtual do portal rs.gov.br, no número 51-3210-3939. Pelo WhatsApp, basta enviar a mensagem "Quero votar na Consulta Popular". Para participar, o eleitor deverá acessar o sistema com uma conta gov.br, nos níveis bronze, prata ou ouro, todos habilitados para votação. A orientação é conferir a senha de acesso, atualizar os dados cadastrais e testar o login antes do período de votação. Caso a verificação em duas etapas esteja ativada na conta gov.br, será necessário desativá-la temporariamente durante o acesso ao sistema de votação. Pré-candidatos à presidência se manifestaram sobre o novo tarifaço anunciado pelos Estados Unidos, que impõe uma cobrança de 25% sobre a maioria dos produtos brasileiros vendidos no país. Presidente Lula repudiou a medida, Flávio Bolsonaro culpou o governo brasileiro, Ronaldo Caiado alertou para o risco de quebra de setores da economia e criticou os dois, e Romeu Zema condenou a decisão americana e criticou a condução das negociações pelo Planalto. A medida foi anunciada pelo governo do presidente Donald Trump nesta quarta-feira, após uma investigação conduzida pelo escritório do representante comercial dos Estados Unidos, com base na Lei de Comércio de 1974. A cobrança de 25% atingirá a maioria das importações brasileiras. Café, carne bovina, suco de laranja, determinados produtos energéticos e componentes aeronáuticos estão entre as exceções. Quem cultiva gratidão é capaz de realizar sonhos que parecem inalcançáveis. 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O presidente da Argentina, Javier Milei, considerou nesta quinta-feira válido e lícito que os jogadores da seleção exibissem a faixa "As Malvinas são Argentinas", após vencerem a Inglaterra e se classificarem para a final da Copa do Mundo, embora tenha lembrado que uma partida de futebol é uma partida de futebol. Os jogadores argentinos estenderam a faixa sobre o gramado do Mercedes-Benz Stadium em Atlanta, após derrotar os ingleses por 2-1. O gesto provocou um protesto do governo britânico, que pediu à FIFA que investigasse uma possível infração às regras que proíbem mensagens políticas em campo. O presidente pediu, no entanto, que o gesto não fosse interpretado como parte da disputa diplomática entre a Argentina e o Reino Unido pelo arquipélago do Atlântico Sul. 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

Maravilha, estamos de volta aqui na programação Tua Rádio Garibaldi, a rádio do teu tempo em 101.5 no FM, na tarde com tempo bom, com sol, temperatura agradável, 25 graus segue a temperatura, agora 3:07, tá na hora do café. 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Olha, foi perdida uma carteira com documentos aqui na área central de Garibaldi. Diz que ali em torno do autoescola, entre autoescola e Buarque de Macedo, em nome de Alisson Bueno Ramos. Alisson Bueno Ramos. Tá bom? Estamos anunciando aqui. O pessoal pode deixar aqui na portaria da Rádio Garibaldi que a gente mantém contato com a pessoa que perdeu, né? Em nome de Alisson Bueno Ramos. Perdida essa carteira com documentos aqui no centro de Garibaldi. 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

0: A Rádio Garibaldi, a rádio do teu tempo, a tua companhia 24 horas. 3:20. Jack Jones, aqui na programação, This Is Real. É música de qualidade. Abração, Mistorini. Obrigado pelo carinho, pela companhia. Tá lá, plugado, conectado aqui na programação. Forte abração. Antônio, como é que são as coisas por aí? Obrigado pelo carinho.
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0: inconfundível roupa nova. Amar é. Começamos com Planeta e Raiz. Teve ainda Maurício Manieri, Família Lima, Camila, Camila, em homenagem a Camila. Beijão pra Camila. 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
6: 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As novas tarifas impostas pelo governo dos Estados Unidos aos produtos brasileiros devem atingir 32,7% das exportações do agronegócio nacional destinadas ao mercado norte-americano. O impacto, segundo a Farsul, deverá chegar a 3,74 bilhões de dólares. No agro gaúcho, a parcela afetada é de 70,4%, equivalente a 541 milhões de dólares. A medida, anunciada pelo escritório do representante comercial dos Estados Unidos, estabelece uma sobretaxa adicional de 25% sobre importações brasileiras que não estão na lista de mais de 2 mil exceções. Em uma nota técnica, a assessoria econômica da Farsul observa que, dentre os itens mais afetados no Rio Grande do Sul, estão fumo, sebo bovino e diferentes segmentos da cadeia da madeira. Há apenas 3 dias da final da Copa do Mundo, a tendência é de que a maior parte dos colecionadores já tenha completado seu álbum de figurinhas ou esteja em busca dos últimos cromos faltantes. Na quarta-feira, a Panini abriu a venda de figurinhas avulsas em seu site. Cada figurinha é vendida por R$1, mesmo o valor das compradas nos pacotinhos. É possível adquirir os cromos de jogadores, além das figurinhas brilhantes. Os extra stickers da Coca-Cola também podem ser encomendados pelo site da editora. A Panini lançou também um pacote de atualização do álbum com atletas que não foram incluídos na coleção original, mas que participaram da Copa. Não coloque limites em seus sonhos, coloque fé. 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A população da Ucrânia tomou as ruas de diferentes cidades do país nesta quinta-feira, após o presidente Volodymyr Zelensky demitir o ministro da Defesa, Mykhailo Fedorov. A saída do político aconteceu em meio a uma reforma ministerial mais ampla anunciada no último domingo. É a primeira vez que Zelensky é alvo de protestos desde o início de seu mandato e do conflito contra a Rússia. Os novos ministros ainda precisam ser aprovados pelo parlamento do país. A capital Kiev e as maiores cidades do país, como Kharkiv e Lviv, ficaram repletas de manifestantes que pediam a recondução de Fedorov ao cargo. Cartazes exigiam que o Congresso ucraniano rejeitasse as indicações de novos nomes feitas pelo presidente. 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

Legal, de volta no teu rádio, na tua programação, na tua Rádio Garibaldi. 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
5: Atualiza Garibaldi, Secretaria de Meio Ambiente e Bem-Estar Animal. 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

0: 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Já realizamos aí o sorteio, juntamente com o auditor Henrique da Fonseca, ele que é o representante do pessoal lá do Festival do Quentão, 27ª edição, sábado, dia 18 no 15, atrações com Rainha, Vitor Henrique Gabriel, Revelação Pandangueira, DJs Karen, Denis, Jesse e Leandro Capelaro. É sábado, hein? E quem vai curtir o evento de graça, numa parceria com organização e também tua Rádio Garibaldi, mais nova Garibaldi, é a Maria Elizabeth Manara. Ela é moradora de Santa Teresa, que certamente está ouvindo a programação da tua Rádio Garibaldi. Ouve a mais nova, ouve a Garibaldi. Maria Elizabeth Manara de Santa Teresa, quem vai para o Festival do Quentão. Por nossa conta, patrocinado pela equipe aqui da tua Rádio Garibaldi, Ri Mais Nova Garibaldi. 9 minutos agora faltando para 5 da tarde. Assim a gente vai fechando mais uma edição do Em Alto, aqui na programação da tua Rádio Garibaldi, edição dessa quinta-feira de verão, Roberto Antônio Ferrante, né?
1: Loucura.
0: É loucura, que maravilha, Roberto.
1: Tá bom, né?
0: Deu pra vir trabalhar de sunga hoje?
1: Também.
0: Um bronzeadinho, hein? Daqui a pouquinho tem ele, Roberto Antônio Ferrante, o Tia Pro chega aqui na programação da 101.5, tua Rádio Garibaldi, 24 horas a sua companhia. Eu volto amanhã com mais uma edição em alta na programação, esperando contar com a audiência de vocês. Beijão, abração do Balejão, paz e bem, até amanhã.

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6: 5 horas, notícias da hora. Vamos às informações da central de conteúdo da tua rádio.
7: Aqui na região do Planalto Gaúcho, destaque para o município de Casca, onde está em andamento a campanha Sua Nota Vale Prêmios. A iniciativa incentiva consumidores e produtores rurais a trocarem documentos fiscais por cautelas para concorrer a cerca de R$ 15 mil em premiações. Além de estimular a solicitação das notas fiscais e fortalecer o comércio local, a campanha busca ampliar a arrecadação do município para investimentos em áreas como saúde, educação, infraestrutura e serviços públicos. Da tua rádio Alvorada de Marau, Ana Lúcia Jacomini.
8: Para a região de Lagoa Vermelha, a Secretaria Municipal de Saúde deverá divulgar mensalmente os dados de atendimento e serviços prestados, com o objetivo de dar mais transparência sobre a aplicação dos recursos públicos. O anúncio foi feito pelo secretário interino de saúde, Alessandro Moliterno, e pela responsável pelo setor de dados, Thaís Dalprá. Os números atuais mostram que foram realizadas cerca de 14 mil consultas nas unidades básicas, com mais de 1.600 atendimentos especializados, 2.400 viagens com pacientes e a dispensação de 417 mil unidades de medicamentos. A gestão informou também que a fila de espera para exames não ultrapassa 8 meses e que uma força-tarefa será iniciada em breve para reduzir ainda mais esse prazo. Da tua rádio Cacique de Lagoa Vermelha, Daniel Carvalho.
9: A Corsan realizou nesta quinta-feira a entrega simbólica das caixas d'água destinadas às famílias contempladas em Vacaria. O ato ocorreu na sede da companhia e marcou o início da distribuição dos reservatórios. A entrega efetiva das caixas d'água terá início na próxima segunda-feira, quando as equipes farão distribuição diretamente nas residências das famílias beneficiadas. Cerca de 911 reservatórios serão entregues às famílias. Da tua Rádio Fátima de Vacaria, Luiz Barreto.
10: Em Veranópolis, na noite desta quinta-feira, dia 16 de julho, a partir das 7 horas da noite, ocorre no auditório da Associação Comercial Cultural Industrial de Veranópolis, a ACIV, a solenidade de entrega das moções de reconhecimento 2026. A cerimônia presta homenagem a pessoas, empresas, entidades e instituições que se destacaram por sua trajetória, dedicação e relevantes contribuições ao desenvolvimento de Veranópolis e também o fortalecimento da comunidade. A ação é realizada pela Câmara de Vereadores do município. Da tua Rádio Veranense de Veranópolis, Alessandra Bernardi.
11: A Secretaria Municipal de Obras mantém em andamento um conjunto de obras de manutenção e qualificação da infraestrutura de drenagem pluvial na região norte do município. As intervenções ocorrem em diferentes pontos dos bairros Vila IP e Brandalize e têm como objetivo ampliar a capacidade de escoamento das águas pluviais, corrigir pontos críticos e prevenir novos danos à infraestrutura urbana e a imóveis da região. Na Rua dos Canários, no bairro Vila IP, as equipes executam a implantação de uma travessia de rede de drenagem. Da tua Rádio São Francisco de Caxias do Sul, Luan Varela.
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6: Pobres como Cristo, em São Francisco de Assis, aprendemos que as riquezas não nos levam a nada se não for para promover o bem à humanidade. Pela pobreza em espírito, aprendemos a dar espaço e prioridade para a grande riqueza que podemos ter, que é a vida com Deus. Na pobreza nos entendemos pequenos e frágeis. Assim, Deus é nossa força. Aprendamos com São Francisco, vivamos tudo isso. Seja um franciscano, seja uma franciscana. Paz e bem.
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8: Bom, gurizada, 5:06. Olá, olá, boa tarde. Bom final de tarde de quinta-feira, meu. Olha aí, são já 16 dias do mês de julho que vai passando, meu amigo. Como é que estamos? Que dia diferente esse, né? Quem confirma tudo isso é o Flávio Balejo. Aí, Flavião!
9: Opa!
8: Como é que tá essa sunga aí, meu? O pessoal ligou pra cá e disse assim, ó, que cor que é a sunga do Flávio? Senhor, pede pra ele, meu?
9: Amarela.
8: Amarela.
9: É, em homenagem à seleção brasileira.
8: Barbaridade.
9: Pior é que o pessoal acredita, né?
8: Meu chapéu, coisa de louco,
9: nossa,
8: meu.
9: Eu tomei um banho de sol hoje aqui, ó, tô bronzeado, meu.
8: Meu pai, né? Que, ó, olha sei, só como é que ali pode. Tá. Bom, a previsão desde o começo da semana era que teríamos quinta, sexta, sábado, aí um tempo esquentando, né?
9: Isso, mas a previsão é de que a partir de hoje, nos próximos dias, começa aí a mudar o clima. Já vem lá da Argentina, né?
8: Da dos irmãos.
9: Os argentinos estão
8: na final da Copa.
9: Já pensou se não tivesse perdido?
8: Mas já
9: mais brabo lá do que agora, né? Daí sim.
8: Começava a chover ainda ontem.
9: Manda coisa ruim pra nós aqui, tchê. Fica aí pra mim.
8: Fica lá pra vocês, meu hoje. Irmãos, segurem lá.
9: É, segura que o filho é teu.
8: É, não é de ninguém. Não é de ninguém. Não adianta.
9: Eu tava abrindo o programa agora, eu me lembrei de um colega, né? Saudoso já. O Moacir Tozin.
8: Bah, é, nosso irmão Moacir.
9: Irmão, é. E aí tinha também outro saudoso também, irmão, Vandenir Antônio Miotti.
8: Meu Deus, não me fala. Bah.
9: Lá nos tempos passados, Roberto, tu falaste a hora, né? Agora aí.
8: Sim.
9: 5:06.
8: É.
9: E tu faz o puxou o S, né?
8: Isso.
9: E aí o Moacir não tinha as vinhetas do programa do Informativo Tramontina, que é um dos informativos mais antigos.
8: Sim.
9: Que tem no rádio.
8: Lá pra
9: senão
8: trás.
9: O mais antigo, né? E aí o Miotti com aquele vozeirão, né? Ele fazia, né?
8: Meu Deus.
9: 12:02. Está começando o Informativo Tramontina, a resenha atualizada dos acontecimentos. E aí um certo dia o Moacir era novato na coisa, né?
8: É.
9: Ele disse, Miotti, deixa eu fazer a abertura hoje, eu do informativo. Tudo bem, vai lá e faz a abertura, né? Mas um que sentava lado a lado. E aí entra o Moacir. 12:02. E o Miotti fez assim, minutos. E ele fez... Só o Miotti levantou e foi embora.
8: Tchau, divina.
9: Fica sozinho aí. Histórias do rádio.
8: Histórias do rádio, né? Eu não esqueci do demoninho, tá? Tu vai ter a volta. Tu vai ter a volta, meu. Eita. Te prepara. Qual é a temperatura?
9: Olha, Roberto, parece de mentira, né? 23.
8: O quê?
9: 23 graus.
8: Nublado fora, como
9: não,
8: é que
9: tá? Não, tá bom.
8: Sol.
9: Azul assim, ó, sol.
8: Ah, sol fico, caindo agora.
9: Vou lavar roupa hoje à noite pra secar amanhã.
8: Não lava nada, rapaz, pelo amor de Deus. Valeu, José, você mandou atrás da temperatura. Que
9: aqui tá
8: não,
9: outra
8: não tá.
9: Qual é que... tá 17, né?
8: É que vai, agora? Sol,
9: então deve estar lá, ó. É, mas tá em 17 e 18 a temperatura.
8: 17 e 18 graus,
9: né? Vou olhar ó, na minha bola de cristal depois.
8: Tá bom. Bom, tchê, depois de tudo isso é melhor tocar música. E vamos já começar com Chamamé, do Gilney Bertucci e os Bertucci, que continua a tradição do saudoso Neide, do pai do Gilney, que é o Adelar, e assim por diante, né? Vamos tocar essa marca bem no capricho aqui. Como é que é mesmo dos Bertucci?
9: A música?
8: É.
9: Bertucci? Peraí que eu vou tirar o cordiona aqui. Patra lá, cordiona. É os Bertucci, Sonho Antigo.
8: Sonho Antigo. É. Aí o cordiona vem depois, então. Vem depois. Deixa
9: saudade
8: o cordiona.
9: Saudade cruzou lá em casa.
8: É, cruzou mesmo.
9: Passou.
8: Então, pá, minha, ó, você mandou.
9: Não parou, foi de
8: embora. Não, foi embora. Saudade, vamos lá, coisa boa. Bora pra frente. Do nosso pro seu coração, galdeirada do final da tarde, simbora.

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1: Vem pra cá, 17 horas, 18 minutos agora. Realmente, Balejo, 23 graus, 22, 23 graus temperatura, é, né?
2: Não, a gente não tá mentindo,
1: não,
2: né,
1: Beto? Não tá, não. Não.
2: Conferimos. Eu me assusto um pouquinho, porque nesse tempo, assim.
1: E nessa época,
2: julho,
1: do ano?
2: Nessa época, 23 graus é. Mas dá vontade de ir lá pra
1: setembro,
2: pro Rio, né? Pro Rio tomar banho.
1: Eu também? Pular lá na.
2: Não sou muito fã de banho, mas eu via, né? Tomar lá, molhar os pés, só, assim, sabe?
1: Pois é.
2: Jogar uma aguinha embaixo
1: parecido
2: do chuvaco.
1: Parecido o Cascão também lá, que vai tomar água, puxa o linguão lá no fundo lá. Cascão! Baleja é o Cascão! Eita, muito
2: não
1: bom.
2: Não é muito bom tomar muito banho, né, Beto?
1: Mas estraga o pele.
2: Estraga
1: a pele.
2: O couro fica muito fino.
1: Eita, daí. Sabe o que meu pai, meu saudoso pai, chamava que não gostava de tomar banho?
2: Relaxado.
1: Não.
2: Quê?
1: Rufeta. Pedro Rufeta, é. Desse.
2: Eu sou o Rufetão, então.
1: Rufetão.
2: Porque tá acumulado já há tempo aí.
1: Tá encardido lá.
2: Não sai mais.
1: Até trocou a cor do Flávio.
2: Não sai mais. Mas nem com escovão, só.
1: Meu Deus do pé do céu, banho, rapaz. Vê lá, se é calor, porque é calor. Se é frio, porque é frio. Mas, tá pensando o quê, meu?
2: Deixa os outros tomar, né, Beto? Banho.
1: Economia de água.
2: Eles tomam banho, eu passo bastante perfume, daí não tem problema.
1: Nossa Senhora. Eita! Simbora! 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Muito bem. Ô, Flávio,
2: Oi. Depois
1: tu tem uma história de Santa Catarina pra contar.
2: Feliz essa história.
1: Tá, o Flávio ficou tão contente que tá pensando em se mudar pra lá.
2: Eu
1: viu?
2: Vou
1: vai
2: uma parceria.
1: Vai de manhã e volta de noite.
2: É pertinho?
1: Cheio, pula, né?
2: É logo ali.
1: Já voltamos.
2: Vamos pro intervalo comercial,
1: vamos.
2: Então. É, simbora.
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6: Aí, gurizada, 5:27, 5 da tarde com mais, deixa eu ver aqui, é certo? Não. 24 minutos, rapaz. 5:24, eu tô pessoal. A tua escola não é muito boa, Baleiro, viu? É 24, rapaz, tá? É. 22 a temperatura.
7: 22 temperatura.
6: Dois patinhos sem lagoa, tchê. Tu viu só que coisa boa? Isso. 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
7: Eu não passei lá, né?
6: Tu não passou. É, mas lembra só que nós acertava os furos lá.
7: O melhor que o Messi eu sou.
6: Não foi na Copa do Mundo porque não foi, era o Neymar ou o Baleiro. Então escolheu o Neymar, então fica com o Neymar. É, né? Senão a história era outra.
7: O Ancelotti é puxa-saco dele?
6: É, né? Ancelotti. Ô, Baleiro, velho. Ô, pessoal, tchê. O Baleiro, eu tô fazendo de tudo pra segurar o homem aqui, rapaz. Homem quer ir pra Santa Catarina, cara.
7: O que te atrai Santa Catarina, hein? É meu destino agora.
6: O que te atrai lá?
7: E se volto, não sei, né? Passou uma lei agora na Assembleia Legislativa do Estado de Santa Catarina, olha só. Aprova o pagamento de R$100 por javali abatido em Santa Catarina, tá?
6: Sem mango?
7: Estado lá, R$100. Pimba.
6: Oh.
7: Sem pila no bolso.
6: Pimba, né? Dois, duzentão.
7: Por dez eu garanto, por dia eu garanto 10, é milão no bolso.
6: Milão, 30 milão no mês.
7: Sabe que o salame de javali é muito bom.
6: É bom? Não sei, nunca comi.
7: Muito bom, tem um pessoal ali em Carlos Barbosa que é especialista em fazer salame de javali.
6: Leite. Aí tu manda todos os javali pra Carlos Barbosa.
7: Já parceria com eles e vendo a carne pra eles.
6: E ainda ganhando a carne. Esse é comerciante, né?
7: Você matando o javali.
6: Meu chapéu de javali.
7: Fazenda.
6: O homem do javali. Já vali. Valeu, meu filho.
7: É isso aí.
6: Poxa, caraca, meu. Roselaine Trevisol está de aniversário hoje. O Ivan Paulo, a Justina, os pais, o Mano, o Rodrigo, em especial, abração da Neide, viu? Da Neide Trevisol. Abraça você, Rosê, namorado e toda a família. E também a Neide tá abraçando a dona Jurema, a Jurema Trevisol Fontana, a mana, que esteve de aniversário dia 13, na segunda-feira. Opa, dona Jurema, prima, parabéns, o abraço também do esposo, de toda a família, dos filhos aí, coisa linda de ver, parabéns, portanto, a Jurema, deixa ver aqui, a Jurema Fontana, lá do bairro Chacras, ok, como é que é o nome do, tá aqui, ó, o esposo, o seu Cândido, aí, feito o carreto, muito bem. Então, olha quem tá tem chegando, rapaz.
7: Tá de jeito novo, pulando, agora. Feito um Saci Pereira, mas vem.
6: Com uma pernica só, com uma pernica só. Cresci junto.
7: Louco pra tomar banho.
6: O que que andou fazendo, rapaz?
7: Parece que andou se machucando, machucou o joelho.
6: Andou caindo.
7: Foi na missa, rezou lá, ensaiou, sei lá o quê, porque
6: ele cantou, teve né? ele teve sorte que não passava Maria Fumaça.
7: Senão
6: no momento.
7: Ele ia derrubar a Maria Fumaça.
6: Bah, uma cacetada dele.
7: Maria Fumaça
6: topava.
7: Ele vai ter que pagar o prejuízo lá que o trilho trincou.
6: Ô, Glezer, tudo isso é força, Glezer. Dá uma cara, um karatê lá, pá! Maria Fumaça. Dava no meio da máquina na Maria Fumaça.
7: Pega de cabeça na Maria Fumaça, tchau.
6: Meu Deus, tchau, você foi a Maria Fumaça. Claro, sim.
7: Vamos ouvir ele aqui?
6: Vamos.
7: Vamos lá.
8: Buenas tardes, gauchada.
6: Buenas.
8: É tão calor que eu mesmo com a perna engessada, eu tô louco pra dar uma mergulhada na barragem.
6: Acho
8: que amanhã eu vou dar uma mergulhada. Volta pra nós ouvir aí com o Gildo de Freitas brincando com a rima.
6: Vai, então vai. E
8: valeu, gauchada.
6: Vai, tá, abraço, meu guri.
8: Boa tarde.
6: Tarde. Vambora.
7: Vamos tocar pra ele?
6: Vamos
7: então.
6: Tocar, toca.
7: Começamos com o Gildo de Freitas.
6: Olha brincando com a rima, gurizada.

0: Perfeito! Tá aí, prendinha do beijo doce. Tá apaixonado esse gaúcho sulino aí, hein? Tá demais, tchê. 22 graus a temperatura neste final de tarde de quinta-feira, rapaz. Agora 23 para 6. 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
0: 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Só quero lembrar bem rapidinho aqui de que São Roque Figueira de Melo tem a sua festa marcada para o dia 9 de agosto, Dia dos Pais. Os ingressos estão sendo comercializados já, são numerados, tá? Então, ilimitados. Terminou. Então, já mais da metade já foi. Então, se alguém que continuar fazendo a reserva lá, vou deixar o telefone da Cristiane, 999-88-2597. Pode ligar à noite para a Cristiane agendar aí. Ou a mãe, a dona Irma, né? Tá bom, pessoal? Então, feito o carreto aí. E no dia 18, que é sábado, atenção, os festeiros lá de São Roque vão passar nas casas para a coleta dos donativos, tá bom? Então, prepara o seu donativo lá. O Vinícius, a Grazi, a turma vai passar lá, o Cláudio, né, a Laís, vão passar para recolher esses donativos. Tá dado o recado, já voltamos depois do comercial.
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4: Livrai-nos do mal, do passado, presente e futuro. Peça com fé todas as vezes que você rezar esta frase, este verso da oração do Pai Nosso, meu irmão, minha irmã. Senhor, livra-me do mal, tira de mim este mal, afasta de mim este mal, pois não posso permanecer ou estar perto disso que me afasta de ti. Este é um pedido de quem confia e quer caminhar fazendo bem. Deus é Pai, Deus é Mãe, Deus é Misericórdia, que só sabe e quer amar, que só sabe e deseja o nosso bem. Portanto, peça, Senhor, livra-me do mal. Seja um franciscano, seja uma franciscana, paz e bem.
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6: 16:06.
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8: Bora, meus amigos, 21 graus Celsius a temperatura, final da tarde, coisa linda de ver, que final da tarde sensacional, hein? Eita, coisa boa. 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Dado o recado. 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Feito. Pessoal, tô falando aqui, ó. São Lourenço Mártir, Coronel Pilar, a festa do padroeiro do município, da paróquia lá, São Lourenço Mártir, é no dia 9. Vai ser no dia 9 de agosto, ok? Anotem esta data, uma baita festa, os festeiros lá, o pessoal tá organizando, tá bem? E a cobertura, Facebook, Rádio Garibaldi, também na transmissão ao vivo da missa festiva às 10:30 da manhã. Valeu, um abraço grande para toda a comunidade aí do município de Coronel Pilar. Muito bem. Beatriz Lorenzi, dona Beatriz, parabéns.

0: Parabéns pelo seu aniversário, é hoje. Abraços de toda a família ali no bairro Simonásio, né? Toda essa família bonita, sobrinhos, te desejam, Bea, muitas felicidades. Parabéns aqui, ó, Daniela Ceresoli, Daniela que é enfermeira, que trabalha na setor aqui de enfermagem do Hospital São Pedro, né, Dani? Parabéns pelo teu aniversário, Moroso te parabeniza. Também, deixa eu passar aqui, ó, deixa eu passar aqui, o Remi, que é o teu pai, tá? O homem do Nozinho, lá de Santo Alexandre, parabéns então, o Reni, a Naides, que é a mãe, manas aí, a Angelina, a Fábio, cunhados, sobrinhos, toda a família aí, tá bom? O seu João, que é a parabeniza amorosa, parabéns, então, muitos anos de vida, ok? Valejo, só vou falar desse encontro bonito que vai acontecer no dia 26, agora de julho, vai acontecer na paróquia, na Igreja Matriz São Pedro, 9 da manhã, inclusive a missa será transmitida pela rádio, mas também pelo Facebook, ok? Porque Frei Aldo Colombo celebra 70 anos de vida religiosa, de sacerdote, também aquela homenagem bonita aqui de Garibaldi para o Frei Sidmar Prece, né? Então, às 9 horas vai ter a missa em ação de graças e depois, atenção, um baita almoço no salão do bairro São Francisco. Então, eu quero só antes dizer os ingressos aqui, né? O que vai ser servido, massa, galeto, porco, saladas, pão e cuca. Ingressos custarão R$55 para adulto e R$25 crianças de 6 a 11 anos. Você pode antecipar esses ingressos no escritório paroquial ou também lá no salão com o Jura, no Jura Lanches, aí no bairro São Francisco. Tá combinado? Então vamos participar, pois a renda deste almoço será revertida para as vocações e também o encontro vocacional, a semana vocacional que vai acontecer em Garibaldi agora em agosto. Tá combinado? Então dado o recadinho aí, tá na hora de música, tá na hora de alegria para te abraçar nesse final de tarde. Tá chegando quem por, olha só o gaúcho da fronteira. Quem é fã do gaúcho da fronteira é a Joyce lá de São Roque, né, dona Joyce? A Iracema, a família toda aí, né? Como é que é?
1: A sorte do sem vergonha.
0: Sem vergonha tem sorte, Balejo.
1: Ah, às vezes tem, né?
0: Às vezes.
1: É, sabe,
0: né?
1: Quanto mais.
0: O que é ter sorte para um sem vergonha? É,
1: não tomar uma tunda de
0: Tá bom. E depois tem o Gerson Brandoide e o Vila Verde lá.
1: É, tem o Gerson Brandoite.
0: Isto.
1: E o Beto Vilaverde.
0: Beto Vilaverde. Vai um fandango bem caprichado. Fandango. Então, vamos tocar esses fandangos, vamos embora com a marca do nosso Rio Grande, tchê.

0: Bom, gente, 6 horas mais 2 minutos, 18 horas mais 2 minutos. Temperatura 20 graus agora, um final de tarde bastante quente. E é o seguinte, pessoal, quero só lembrar aqui no Teatro Chega, lembrar da noite italiana que vai acontecer lá no Salão do Bairro Cairu, no próximo sábado, dia 25. Atenção, hein? É no sábado, dia 25 de julho, às 20 horas até 1h30 da manhã, na animação Os Seresteiros. Aquele cardápio bem italiano, com o vinho, com o suco, com tudo que tem direito, né? Suco, é todo mundo convidado a participar nessa noite italiana no dia 25 de julho. Pessoal, só quero lembrar também que nesse dia 25 de julho é a festa do agricultor e do motorista. Esta festa vai acontecer em Carlos Barbosa, na Comunidade dos Cinco Baixos, e em Garibaldi, em São Roque e Figueira de Melo. Vai ter ingressos? Tem! É para você reservar lá no Sindicato de Carlos Barbosa, 3461-1327. E também em Garibaldi, 3462-1128. Tá bem? Então, aquele cardápio completo com sobremesa, vinho e tudo mais em São Roque, Filha de Melo, com o Le Farfalha animando. E lá em Carlos Barbosa, o valor do ingresso é R$70, também pode ser reservado com os líderes das comunidades, tá bom? Todos os recadinhos em dia, vamos agora encerrar o Teatro Chega, muito obrigado Flávio, obrigado a todos, tocamos bastante música no final, né? Pois estamos preparando aí o terço que foi ao ar no último sábado, às 19 horas, lá na Igreja do Bairro Alfândega, desse dia 16, né? Hoje é dia de Nossa Senhora do Carmo. Então vamos pro intervalo comercial e logo mais a gente volta então com o terço celebrado, rezado na Igreja de Nossa Senhora do Carmo do bairro Alfândega, na noite do sábado, com reprise agora pra gente rezar junto neste final de tarde. Lembrando que após as 19 horas lá na Igreja da Alfândega tem a Noite Mariana e a confraternização no Salão da Comunidade com todos que forem lá pra celebração. Certo? Os festeiros da Comunidade do bairro Alfândega estão convidando. Valeu! Obrigado a todos. Até amanhã com o Teatro Chega. A seguir, eu venho com o terço.
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1: Me faz suportar. 18h07. Muitas intenções nesse Santo Terço que vamos lembrar e rezar com a nossa mãe do Carmo, que é o dia dela hoje. Tem a Neide que reza pela irmã Jurema, que, pelo aniversário, pela Roselaine, pelo aniversário, por todas as pessoas que partiram daqui, familiares que estão junto de Deus, e reza também por todos que vão sábado às 15 horas lá no Capitel, em Boa Vista 37, na Santa Missa à Mãe Rainha. Devota de Mãe Rainha, todos estão convidados a participar da missa. E com todos que estão conosco rezando, por você que está conosco pedindo sua graça, sua bênção, vamos então à récita do Santo Terço com os nossos apoiadores e o terço que foi celebrado às 19 horas do último sábado na Igreja Nossa Senhora do Carmo do bairro Alfândega.
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3: Amigos e amigas, irmãos e irmãs, como é bom estarmos juntos, como é bom estarmos aqui, na casa da Mãe do Carmo, nesta igreja maravilhosa, onde que tantas bênçãos foram derramadas e tantas serão ainda. Que bom estarmos juntos. Então vamos com fé. É o momento que pedimos. Pedimos pelas famílias em primeiro lugar. Pedimos que haja essa união, que haja compreensão, como sempre falo lá na rádio, que haja entendimentos. E que não falte a fé. A fé é o alicerce principal da vida. A caminhada através de Jesus Cristo, quando esteve conosco aqui na terra, nos 33 anos de sua vida, foi sempre lançando o bem. Foi sempre uma semente que produziu um fruto, onde esse fruto certamente deu muitos outros e alimentou muita gente. Então é esse fruto, esta semente que cada um de nós que estamos aqui na igreja Nossa Senhora do Carmo, estamos acompanhando, vamos lançar essa semente do bem, lançar a semente do perdão, lançar a semente da vida. Mas para isso devemos ter muita fé. E obrigado Deus por nos permitir estar aqui ao lado da nossa mãe. Obrigado por vocês estarem aqui. Obrigado por todos que estão conosco pela internet, através do Face. E juntos rezarmos o Santo Terço. Aqui estamos todos juntos, reunidos, em nome do Pai, do Filho e do Espírito Santo. Amém.

0: Creio em Deus Pai, Todo-Poderoso. Nosso que está no céu, santificado seja o vosso nome, venha a nós o vosso reino, seja feita a vossa vontade, assim na terra como no céu. O anjo do Senhor anunciou a Maria. Ave Maria, cheia de graça, o Senhor é convosco. Bendita sois vós entre as mulheres, e bendito o fruto do vosso ventre, Jesus. Eis aqui a serva do Senhor. Ave Maria, cheia de graça, o Senhor é convosco. Bendita sois vós entre as mulheres, e bendito o fruto do vosso ventre, Jesus.
1: Santa Maria, Mãe de Deus, rogai por nós, pecadores, agora e na hora da nossa morte.
0: O Verbo divino se fez carne.
1: E habitou entre nós.
0: Ave Maria, cheia de graça, o Senhor é convosco. Bendita sois vós entre as mulheres, e bendito o fruto do vosso ventre, Jesus.
1: Santa Maria, Mãe de Deus, rogai por nós.
0: Glória ao Pai, ao Filho e ao Espírito Santo. Ó meu bom Jesus, Nossa Senhora do Carmo, Divino Pai Eterno,

0: Vamos meditar os mistérios da alegria. O grupo de festeiros rezarão a primeira parte e nós todos com entusiasmo vamos responder. Nesse primeiro mistério da alegria, contemplamos
1: a Anunciação ao Arcanjo São Gabriel e Nossa Senhora. Pai nosso que estais no céu,
2: santificado seja o vosso nome. Venha a nós o vosso reino. Seja feita a vossa vontade, assim na terra como no céu. O nosso de cada dia nos dai hoje. Perdoai as nossas ofensas, assim como nós perdoamos a quem nos tem ofendido. E não nos deixeis cair em tentação.
1: Ave Maria, cheia de graça, o Senhor é convosco. Bendita sois vós entre as mulheres, e bendito é o fruto do vosso ventre, Jesus.
2: Santa Maria, Mãe de Deus, rogai por nós, pecadores, agora e na hora da nossa morte. Amém.
1: Ave Maria, cheia de graça, o Senhor é convosco. Bendita sois vós entre as mulheres. E bendito é o fruto do vosso ventre, Jesus.
2: Santa Maria, Mãe de Deus, rogai por nós, pecadores, agora e na hora da nossa morte. Amém.
1: Ave Maria, cheia de graça, o Senhor é convosco. Bendita sois vós entre as mulheres. E bendito é o fruto do vosso ventre, Jesus.
2: Santa Maria, Mãe de Deus, rogai por nós, pecadores, agora e na hora da nossa morte.
1: Bendita sois vós entre as mulheres, e bendito é o fruto do vosso ventre, Jesus.
2: Santa Maria, Mãe de Deus, rogai por nós, pecadores, agora e na hora de nossa morte. Amém.
1: Ave Maria, cheia de graça, o Senhor é convosco. Bendita sois vós entre as mulheres, e bendito é o fruto do vosso ventre, Jesus.
2: Santa Maria, Mãe de Deus, rogai por nós, pecadores, agora e na hora de nossa morte. Amém.
1: Ave Maria, cheia de graça, o Senhor é convosco. Bendita sois vós entre as mulheres, e bendito é o fruto do vosso ventre, Jesus.
2: Santa Maria, Mãe de Deus, rogai por nós, pecadores, agora e na hora de nossa morte. Amém.
1: Ave Maria, cheia de graça, o Senhor é convosco. Bendita sois vós entre as mulheres, e bendito é o fruto do vosso ventre, Jesus.
2: Santa Maria, Mãe de Deus, rogai por nós, pecadores, agora e na hora de nossa morte. Amém.
1: Ave Maria, cheia de graça, o Senhor é convosco. Bendita sois vós entre as mulheres, e bendito é o fruto do vosso ventre, Jesus.
2: Santa Maria, Mãe de Deus, rogai por nós, pecadores, agora e na hora de nossa morte. Amém.
1: Ave Maria, cheia de graça, o Senhor é convosco. Bendita sois vós entre as mulheres, e bendito é o fruto do vosso ventre, Jesus.
2: Santa Maria, Mãe de Deus, rogai por nós, pecadores, agora e na hora de nossa morte. Amém.
1: Ave Maria, cheia de graça, o Senhor é convosco. Bendita sois vós entre as mulheres, e bendito é o fruto do vosso ventre, Jesus.
2: Santa Maria, Mãe de Deus, rogai por nós, pecadores, agora e na hora de nossa morte. Amém.
1: Glória ao Pai, ao Filho e ao Espírito Santo.
2: Como era no princípio, agora e sempre. Amém.
0: Oh, meu bom Jesus,
2: perdoai-nos e dai-nos do fogo do inferno. Livrai as nossas pessoas do céu.
0: Nossa Senhora do Escapulário, Nossa Senhora do Carmo, Divino Pai Eterno.
2: Amém.

0: Como é bom, mãe, ouvir essas lindas vozes que estão lhe saudando. Mãe tem tantos títulos, mãe é uma só. Aqui estamos a chamando de mãe do Carmo, a mãe que intercede a Jesus por todos nós. Os ministros da Eucaristia vão rezar, bem motivados também, a primeira parte, e nós todos vamos responder. Neste segundo mistério da alegria, onde contemplamos
1: a visitação de Nossa Senhora à sua prima Santa Isabel. Amém.

0: vós entre as mulheres, e bendito é o fruto do vosso ventre, Jesus.
1: Santa Maria.

0: Santa Maria, Mãe de Deus, rogai por nós, pecadores, agora e na hora de nossa morte. Amém. Ave Maria, cheia de graça, o Senhor é convosco. Bendita sois vós entre as mulheres, e bendito é o fruto do vosso ventre, Jesus.
1: Santa Maria, Mãe de Deus, rogai por nós, pecadores, agora e na hora de nossa morte.
0: Ave Maria, cheia de graça, o Senhor é convosco. Bendita sois vós entre as mulheres, e bendito é o fruto do vosso ventre, Jesus.
1: Santa Maria, Mãe de Deus, rogai por nós, pecadores, agora e na hora da nossa morte. Amém.
0: Ave Maria, cheia de graça, o Senhor é convosco. Bendita sois vós entre as mulheres, e bendito é o fruto do vosso ventre, Jesus.
1: Santa Maria, Mãe de Deus, rogai por nós, pecadores, agora e na hora da nossa morte. Amém.
0: Ave Maria, cheia de graça, o Senhor é convosco. Bendita sois vós entre as mulheres, e bendito é o fruto do vosso ventre, Jesus.
1: Santa Maria, Mãe de Deus, rogai por nós, pecadores, agora e na hora da nossa morte. Amém.
0: Ave Maria, cheia de graça, bendita sois vós entre as mulheres, e bendito é o fruto do vosso ventre, Jesus.
1: Santa Maria, Mãe de Deus, rogai por nós, pecadores, agora e na hora da nossa morte. Amém.
0: Ave Maria, cheia de graça, o Senhor é convosco. Bendita sois vós entre as mulheres, e bendito é o fruto do vosso ventre, Jesus.
1: Santa Maria, Mãe de Deus, rogai por nós, pecadores, agora e na hora da nossa morte. Amém.
0: Ave Maria, cheia de graça, o Senhor é convosco. Bendita sois vós entre as mulheres, e bendito é o fruto do vosso ventre, Jesus.
1: Santa Maria, Mãe de Deus, rogai por nós, pecadores, agora e na hora da nossa morte. Amém.
0: Ave Maria, cheia de graça, o Senhor é convosco. Bendita sois vós entre as mulheres, e bendito é o fruto do vosso ventre, Jesus.
1: Santa Maria, Mãe de Deus, rogai por nós, pecadores, agora e na hora da nossa morte. Amém.
0: Glória ao Pai, ao Filho e ao Espírito Santo.
2: Amém. No princípio, agora e sempre. Amém.
3: Ó meu bom Jesus. Nossa Senhora do Carmo, divino Pai Eterno,
4: abençoai-nos.

0: Mãe do Carmo, visite as famílias. Visite aquela família que falta fé. Visite aquela família que precisa da sua mão para poder seguir a caminhada da vida. Obrigado, mãe. Obrigado através da sua intercessão a Deus, a Jesus Cristo, seu Filho, onde todos nós seremos aqui, nesta igreja, pelo Facebook da Tua Rádio Garibaldi. Quero lembrar dos meus amigos caminhoneiros, pelo Brasil afora, que também estão nos acompanhando neste momento. A todos os grupos de oração, que certamente na Tua presença, mãe, agradece e a louva. E nesse terceiro mistério, vamos convidar os zeladores das capelinhas, para que possa rezar a primeira parte, e nós também motivados damos sequência. Meditamos o terceiro mistério da alegria, onde contemplamos
1: o nascimento do menino Jesus em Belém.
2: Pai nosso que estás no céu, santificado seja o vosso nome. Venha a nós o vosso reino. Seja feita a vossa vontade, assim na terra como no céu.
3: O nosso cada dia nos dai hoje. Perdoai as nossas ofensas, assim como nós perdoamos aqueles que nos feriram. E não nos deixeis cair em tentação, mas livrai-nos do mal.
2: Ave Maria, cheia de graça, o Senhor é convosco. Bendita sois vós entre as mulheres. E bendito é o fruto do vosso ventre, Jesus.
3: Santa Maria, Mãe de Deus, rogai por nós, pecadores, agora e na hora da nossa morte.
2: Ave Maria, cheia de graça, o Senhor é convosco. Bendita sois vós entre as mulheres, e bendito é o fruto do vosso ventre, Jesus.
3: Santa Maria, Mãe de Deus, rogai por nós, pecadores, agora.
2: Bendita sois vós entre as mulheres, e bendito é o fruto do vosso ventre, Jesus. Ave Maria, cheia de graça, o Senhor é convosco. Bendita sois vós entre as mulheres, e bendito é o fruto do vosso ventre, Jesus. Bendita sois vós entre as mulheres, e bendito é o fruto do vosso ventre, Jesus. Ave Maria, cheia de graça, o Senhor é convosco. Bendita sois vós entre as mulheres, e bendito é o fruto do vosso ventre, Jesus. Ave Maria, cheia de graça, o Senhor é convosco. Bendita sois vós entre as mulheres, e bendito é o fruto do vosso ventre, Jesus. Ave Maria, cheia de graça, o Senhor é convosco. Bendita sois vós entre as mulheres, e bendito é o fruto do vosso ventre, Jesus. Ave Maria, cheia de graça, o Senhor é convosco. Bendita sois vós entre as mulheres, e bendito é o fruto do vosso ventre, Jesus. Ave Maria, cheia de graça, o Senhor é convosco. Bendita sois vós entre as mulheres, e bendito é o fruto do vosso ventre, Jesus. Glória ao Pai, ao Filho e ao Espírito. Santo,
3: como era no princípio, agora e sempre. Amém.
0: Ó meu bom Jesus,
2: perdoai-nos os pecados do fogo do inferno, levai as almas todas para o céu e socorrei principalmente as que mais precisarem.
0: Nossa Senhora do Carmo,
2: rogai por nós.
0: Divino Pai Eterno,
2: abençoai-nos.

0: Quarto mistério. Mãe, olhe para todos os países do mundo que estão em guerra, pelos interesses de cada um, mas não pelo seu interesse, mãe, que é paz, que é união. Que possa você, mãe, chegar até esses países, pedir a intercessão do seu filho Jesus, para que as guerras terminem, para que pessoas inocentes parem de sofrer. E todos nós felizes podemos viver aquele mundo tão bonito que Jesus Cristo desenhou para a gente, de paz, de amor e de união. Por isso nós vamos rezar com fé por todos os países do mundo que estão em conflitos, que estão em guerra, ou que teve as suas catástrofes naturais. Olhe por eles, olhe por eles, olhe por essa população que está sofrendo, e com a graça de Deus que consegue superar e viver bem a vida no dia a dia. Meditamos neste quarto mistério com o grupo da catequese, mais um serviço dessa comunidade que vai rezar a primeira parte com a gente e depois nós respondemos. Nesse quarto mistério da alegria, contemplamos
1: a apresentação do menino Jesus no templo e a purificação de Nossa Senhora.
2: Pai nosso que estás no céu, santificado seja o vosso nome, venha a nós o vosso reino, seja feita a vossa vontade, assim na terra como no céu.
3: O pão nosso de cada dia nos dai hoje, perdoai as nossas ofensas, assim como nós perdoamos a quem nos tem ofendido, e não nos deixeis cair em tentação, mas livrai-nos do mal.
4: Maria, cheia de graça, o Senhor é convosco. Bendita sois vós entre as mulheres, e bendito é o fruto do vosso ventre, Jesus.
5: Santa Maria, Mãe de Deus, rogai por nós, pecadores, agora e na hora da nossa morte. Amém.
4: Ave Maria, cheia de graça, o Senhor é convosco. Bendita sois vós entre as mulheres, e bendito é o fruto do vosso ventre, Jesus.
5: Santa Maria, Mãe de Deus, rogai por nós, pecadores, agora e na hora da nossa morte. Amém.
4: Ave Maria, cheia de graça, Senhor é convosco. Bendita sois vós entre as mulheres, e bendito é o fruto do vosso ventre, Jesus.
5: Santa Maria, Mãe de Deus, rogai por nós, pecadores, agora e na hora da nossa morte.
4: Bendita sois vós entre as mulheres, e bendito é o fruto do vosso ventre, Jesus.
5: Santa Maria, Mãe de Deus, rogai por nós, pecadores, agora e na hora da nossa morte. Amém.
4: Ave Maria, cheia de graça, o Senhor é convosco. Bendita sois vós entre as mulheres, e bendito é o fruto do vosso ventre, Jesus.
5: Santa Maria, Mãe de Deus, rogai por nós, pecadores, agora e na hora da nossa morte. Amém.
4: Ave Maria, cheia de graça, o Senhor é convosco. Bendita sois vós entre as mulheres, e bendito é o fruto do vosso ventre, Jesus.
5: Santa Maria, Mãe de Deus, rogai por nós, pecadores, agora e na hora da nossa morte. Amém.
4: Ave Maria, cheia de graça, o Senhor é convosco. Bendita sois vós entre as mulheres, e bendito é o fruto do vosso ventre, Jesus.
5: Santa Maria, Mãe de Deus, rogai por nós, pecadores, agora e na hora da nossa morte. Amém.
4: Ave Maria, cheia de graça, o Senhor é convosco. Bendita sois vós entre as mulheres, e bendito é o fruto do vosso ventre, Jesus.
5: Santa Maria, Mãe de Deus, rogai por nós, pecadores, agora e na hora da nossa morte. Amém.
4: Ave Maria, cheia de graça, o Senhor é convosco. Bendita sois vós entre as mulheres, e bendito é o fruto do vosso ventre, Jesus.
5: Santa Maria, Mãe de Deus, rogai por nós, pecadores, agora e na hora da nossa morte. Amém.
4: Ave Maria, cheia de graça, o Senhor é convosco. Bendita sois vós entre as mulheres,
2: e bendito é o fruto do vosso ventre, Jesus.
5: Santa Maria, Mãe de Deus, rogai por nós, pecadores, agora e na hora da nossa morte. Amém.
2: Glória ao Pai, ao Filho e ao Espírito Santo.
5: Como era no princípio, agora e sempre. Amém.
0: Ó, meu bom Jesus,
5: perdoai as iniquidades do fogo do inferno, levai as almas todas para o céu, e socorrei principalmente as que mais precisaram.
0: Nossa Senhora do Carmo,
5: rogai por nós.
0: Divino Pai Eterno,
5: abençoai-nos.

0: Carmo e para todos vocês que conosco estão rezando, pelas suas intenções, pelo seu pedido, Mãe, derrama as suas bênçãos, a intercessão a Jesus, as graças que cada um está precisando. Mas não esqueçam, tudo no seu tempo, segundo a vontade do Pai. O tempo certo, muitas vezes eu me pergunto, mas tudo que eu estou pedindo, por que que o meu milagre não vem? Ele vem. Nunca desista. Sempre no tempo de Jesus, no tempo de Deus. Por todos nossos pedidos, nesta novena que estamos encerrando hoje, aqui na tua casa, Mãe. Aqui na Igreja Nossa Senhora do Carmo, do bairro Alfândega, que está em festa. Vamos meditar. Quem vai estar rezando a primeira parte é o grupo do Terço dos Homens. Neste quinto mistério da alegria, contemplamos
1: a perda e o encontro do menino Jesus no templo entre os doutores.
2: Pai nosso que estás no céu, santificado seja o vosso nome. Venha a nós o vosso reino. Seja feita a vossa vontade, assim na terra como no céu.
3: Nosso que cada dia nos dai hoje, perdoai as nossas ofensas, assim como nós perdoamos a quem tem ofendido, e não nos deixeis cair em tentação, mas livrai-nos do
2: mal. Ave Maria, cheia de graça, o Senhor é convosco, bendita sois vós entre as mulheres, e bendito é o fruto do vosso ventre, Jesus.
3: Santa Maria, Mãe de Deus, rogai por nós, pecadores, agora e na hora de nossa morte.
2: Ave Maria, cheia de graça, o Senhor é convosco. Bendita sois vós entre as mulheres, e bendito é o fruto do vosso ventre, Jesus.
3: Santa Maria, Mãe de Deus, rogai por nós, pecadores, agora e na hora de nossa morte.
2: Ave Maria, cheia de graça, o Senhor é convosco. Bendita sois vós entre as mulheres, e bendito é o fruto do vosso ventre, Jesus.
3: Santa Maria, Mãe de Deus, rogai por nós, pecadores, agora e na hora de nossa morte.
2: Ave Maria, cheia de graça, o Senhor é convosco. Bendita sois vós entre as mulheres, e bendito é o fruto do vosso ventre, Jesus.
3: Santa Maria, Mãe de Deus, rogai por nós, pecadores, agora e na hora de nossa morte.
2: Ave Maria, cheia de graça, o Senhor é convosco. Bendita sois vós entre as mulheres, e bendito é o fruto do vosso ventre, Jesus.
3: Santa Maria, Mãe de Deus, rogai por nós, pecadores, agora e na hora de nossa morte.
2: Ave Maria, cheia de graça, o Senhor é convosco. Bendita sois vós entre as mulheres, e bendito é o fruto do vosso ventre, Jesus.
3: Santa Maria, Mãe de Deus, rogai por nós, pecadores, agora e na hora de nossa morte.
2: Ave Maria, cheia de graça, o Senhor é convosco. Bendita sois vós entre as mulheres, e bendito é o fruto do vosso ventre, Jesus.
3: Santa Maria, Mãe de Deus, rogai por nós, pecadores, agora e na hora de nossa morte.
2: Ave Maria, cheia de graça, o Senhor é convosco. Bendita sois vós entre as mulheres, e bendito é o fruto do vosso ventre, Jesus.
3: Santa Maria, Mãe de Deus, rogai por nós, pecadores, agora e na hora de nossa morte.
2: Ave Maria, cheia de graça, o Senhor é convosco. Bendita sois vós entre as mulheres, e bendito é o fruto do vosso ventre, Jesus.
3: Santa Maria, Mãe de Deus, rogai por nós, pecadores, agora e na hora de nossa morte.
2: Ave Maria, cheia de graça, o Senhor é convosco. Bendita sois vós entre as mulheres, e bendito é o fruto do vosso ventre, Jesus.
3: Santa Maria, Mãe de Deus, rogai por nós, pecadores, agora e na hora de nossa morte.

0: Filho e Espírito Santo.
1: Ó meu bom Jesus,
0: perdoai-nos, livrai-nos do fogo do inferno, levai as almas todas para o céu e socorrei principalmente as que mais precisarem.
1: Nossa Senhora do Carmo,
0: rogai por nós.
1: Divino Pai Eterno,
0: abençoai-nos.
1: Que alegria, que bom termos rezado esse Santo Terço. Certamente, do coração de cada um de vocês que estão aqui ou que estamos assistindo, certamente, paz chegou. A paz, a luz está com todos nós, pela fé, pela devoção. A ti, Mãe, a ti que nunca nos abandona, que sempre está ao nosso lado. Quando que, no momento mais difícil, aonde que pensamos que estamos só? Não, Mãe, você está do lado, você está nos pegando pela mão, você está fazendo o papel de Mãe, Mãe de Jesus Cristo, Mãe de todos nós. Infinitas graças vos damos, soberana Rainha, pelos benefícios que todos os dias recebemos de vossas mãos liberais. Dignai-vos, agora e para sempre, tomar-nos debaixo de vosso poderoso amparo, e para mais nos obrigar, vos saudamos, querida Mãe, com esta Salve Rainha. Salve Rainha,
0: Mãe de Jesus.
2: Rogai por nós, Santa Mãe de Deus, neste momento, Mãe, que nós rezamos contigo nessa noite. Nós, teus filhos, nós queremos nos colocar na tua mão. Cada um se coloque do jeito que se acha melhor, sentado, ajoelhado, de pé. Vamos fechar os nossos olhos. Vamos agora silenciar o nosso coração, a nossa mente. E vamos pedir que Maria, a nossa mãe, a mãe de Jesus, ela nos carregue no seu colo. Ela nos dê a sua mão. Querida Mãe do Carmo, nós precisamos tanto de ti, Mãe. Carrega-nos no teu colo. Dai-nos a tua bênção, a tua graça. Olha pelos teus filhos. Cura o nosso corpo. Cura a nossa mente. Cura o nosso coração tão ferido, Mãe. Nós precisamos muito de ti, Maria. E nesta noite que nós encerramos a novena, a ti, Mãe do Carmo, nós queremos te pedir, caminhe conosco, esteja conosco, ó Mãe. Olha pelos teus filhos que estão aqui, olha pelas nossas famílias, pela nossa comunidade. Muitos dos teus filhos desgarrados, muitos dos teus filhos perdidos na vida, muitos dos teus filhos, Mãe, doentes, porque já não tem mais amor no coração, porque não se encontram mais com a família. Querida Mãe, nós estamos com o coração cheio de amor por ti, mas muitas vezes nós nos perdemos na vida ou procuramos uma vida mais fácil. Vem, Maria, tu és a Senhora da Luz, tu és a Senhora da Esperança, tu és a Consoladora dos aflitos, tu és o nosso porto seguro. Vem Maria e nos mostre o teu filho Jesus. E nós te pedimos mais uma vez, derrame tua bênção, derrame as tuas graças sobre cada um de nós. Vem Maria, vem Mãe da Esperança, vem fazer morada no coração de cada um dos teus filhos e das tuas filhas. Vem ser a nossa luz, vem ser o nosso amparo. Obrigado, Maria, por essa caminhada de vida que nós tivemos até hoje. 113 anos da nossa comunidade. Os primeiros que trouxeram a fé, a oração, a esperança junto contigo, ó Mãe. Por isso, Mãe, nesta noite, nós nos entregamos em teus braços, porque nós queremos ser os teus filhos amados. Nós queremos que tu nos guie, que tu seja a nossa luz.

0: Muito obrigado a você que nos acompanhou, que rezou conosco pelas redes sociais, você aqui na comunidade. Vamos juntos, bem animados. Vamos ter que dar um viva para essa mãe tão bonita, né? Viva Nossa Senhora do Carmo! Estivemos reunidos em nome de Cristo. Estivemos aqui juntos rezando esse Santo Terço. Nos reunimos em nome do Pai, do Filho e do Espírito Santo. Amém. Que sejamos todos abençoados. Boa noite, paz e bem.
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8: Tarifaço anunciado pelos Estados Unidos será ampliado.
9: Produtores rurais e cooperativas afetados por eventos climáticos poderão renegociar dívidas.
10: É o que estabelece medida provisória publicada no Diário Oficial da União. Thaís de Araújo.
11: De acordo com a medida, produtores que registraram perdas de ao menos 30% em duas ou mais safras poderão renegociar débitos com prazo de 8 anos.
9: Controle do diabetes. SUS começa a oferecer insulina glargina, um medicamento de ação prolongada.
10: O público-alvo são pacientes de 2 a 18 anos e idosos com mais de 70 anos. Natália Koslick.
12: A insulina glargina ofertada pelo SUS permite um controle mais estável da glicemia.
9: Hoje, na apresentação da Voz do Brasil, Mariana Jungmann e Luciano Seixas.
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9: O governo federal reagiu após a divulgação de nova taxação imposta pelos Estados Unidos aos produtos brasileiros.
10: A nova tarifa de 25% será cobrada a partir da próxima semana a produtos que são importados pelos Estados Unidos do Brasil, como açúcar, etanol, tabaco, madeira e calçados.
9: A medida foi tomada após investigação feita pelo escritório do representante do comércio dos Estados Unidos.
10: Para o Brasil, as justificativas para um novo tarifaço não tem embasamento.
9: A repórter Graziele Bezerra acompanhou os desdobramentos e tem mais informações. Boa noite, Graziele.
13: Boa noite para você também, Luciano. Boa noite para Mariana e boa noite para o ouvinte da Voz do Brasil. A primeira reação do governo brasileiro foi uma nota da Secretaria de Comunicação Social da Presidência da República. E nela o governo diz que segundo estatísticas do próprio governo norte-americano, os Estados Unidos acumularam nos últimos 15 anos mais de US$ 424 bilhões em superávit de bens e serviços com o Brasil. E essa nota diz ainda que todas as alegações dos Estados Unidos foram refutadas pelo Brasil e que vai levar o caso à Organização Mundial do Comércio.
10: Agora, Grazi, o que os Estados Unidos alegaram para impor essas tarifas?
13: Bom, eles fizeram uma investigação que foi iniciada em julho de 2025 pelo escritório do representante comercial dos Estados Unidos, e esse escritório acusa o Brasil de adotar práticas consideradas aí prejudiciais ao comércio norte-americano em áreas como o mercado digital, PIX, regulação de plataformas digitais, propriedade também intelectual, acesso ao mercado do etanol, combate à corrupção e desmatamento. Bom, o ministro das Relações Exteriores, Mauro Vieira, falou hoje com a imprensa e informou que desde março de 2025 o governo brasileiro manteve mais de 30 reuniões presenciais, virtuais também ou por telefone, aí nos níveis presidencial, ministerial, técnico também, com autoridades norte-americanas. E citou o exemplo, segundo ele, o PIX é uma infraestrutura política, pública, na verdade, de pagamentos, que foi criada pelo Banco Central e está disponível a todas as instituições financeiras que atuam no Brasil e que não há competição desleal.
14: Não é sério falar em competição desleal gerada pelo PIX. As acusações sobre desmatamento também são absurdas. Desde 2022, reduzimos significativamente o desmatamento na Amazônia e no Cerrado. Estes são apenas dois exemplos. Todas as alegações dos norte-americanos para justificar a aplicação de tarifas não têm lastro na realidade.
9: Grazi, as exportações brasileiras para os Estados Unidos terão que impacto?
13: Bom, vamos lá, Luciano. O ministro do Desenvolvimento, Comércio, Indústria e Serviços, Márcio Elias, disse que 2.100 produtos ficaram de fora dessa nova lista, né, de taxação, produtos aí como café, suco de laranja, carne, fertilizantes e aeronaves, mas o impacto do novo tarifaço já foi calculado pelo governo.
15: Com essa nova tarifa que foi decidida ontem, nós vamos ter cerca de 18% das nossas exportações para os Estados Unidos atingida, o que corresponde a 7,4 bilhões de dólares. Isso levando em conta o ano de 2024, antes, portanto, do início do tarifaço. Mas elas estão diversificando o mercado e nós vamos continuar nesse processo de diversificação do mercado. A participação dos Estados Unidos nas exportações brasileiras, que era de 12,1%, já caiu para 9,4%.
10: Bom, Grazelli, o governo detalhou as medidas que vão ser adotadas para socorrer esses setores afetados?
13: Já começou a falar, sim, como é que vai ser esse socorro. O ministro da Fazenda, Dario Durigan, explicou que o plano Brasil Soberano, que foi criado durante o primeiro tarifaço anunciado pelos Estados Unidos, vai ser ampliado, mas as novas medidas ainda vão ser detalhadas e dependem das conversas com os setores afetados.
16: Nós já temos prontos os mecanismos de proteção das nossas empresas e dos nossos empregos. Os setores afetados serão mais uma vez chamados ao diálogo e nós ampliaremos e reforçaremos o Plano Brasil Soberano, que dá apoio a quem foi injustamente afetado pelo tarifaço dos Estados Unidos. Seguiremos abertos à diplomacia e à negociação, seja com os Estados Unidos, seja com qualquer outro país.
13: E além disso, o ministro da Fazenda disse também que o governo vai estudar se aplica a lei da reciprocidade nesse caso. Essa norma autoriza o governo, a aplicar restrições equivalentes, e aí no caso equivalentes aos Estados Unidos. Segue com vocês, Mariana, Luciano.
9: Obrigado, Grazielle Bezerra, pelas informações ao vivo aqui na Voz do Brasil.
10: Pois é, e onde estão as principais oportunidades de exportação dos produtos brasileiros?
9: Informações como essa constam no painel Acordo Mercosul-União Europeia, lançado pela Apex Brasil.
17: A biodiversidade amazônica está ganhando espaço no mercado internacional por meio de itens como a castanha do Brasil e o açaí. Na Cooperativa Central de Comercialização Extrativista do Estado do Acre, por exemplo, 50% da produção é vendida para fora. Segundo Cássio Almada, gerente de vendas da cooperativa, os produtos já alcançam 17 países e a ideia é seguir conquistando novos mercados.
18: A gente vem buscando novas alternativas de mercado, verticalizando também a nossa produção para atender com subprodutos aí, tanto para castanha, principalmente agora para fruta, que nós vamos ingressar no mercado para exportação e atuar em todos os continentes.
17: Uma nova plataforma digital foi criada para apoiar as exportações do país. É o painel Acordo Mercosul-União Europeia, que permite identificar produtos com maior potencial de exportação e os benefícios tarifários previstos no acordo entre os dois grupos econômicos, como explica Laudemir Miller, presidente da Apex Brasil.
19: Todas as empresas, os produtores rurais, as cooperativas podem entender a realidade do Acordo Mercosul-União Europeia e aplicar a seu caso concreto, principalmente para planejar o aumento dessa exportação.
17: Em vigor desde maio deste ano, o acordo entre Mercosul e União Europeia prevê a redução e a eliminação gradual de tarifas para mais de 9 mil produtos exportados pelo Brasil. É possível acompanhar a situação de produto a produto por meio da nova ferramenta que está disponível no site www.apexbrasil.com.br. Reportagem Gabriela Noronha.
10: Pois é, a gente segue falando de vendas ao exterior, mas agora de frutas. Entre as principais que agradam os fornecedores estrangeiros estão a manga, o melão, o limão e a melancia.
9: Em 2025, foram mais de 1 milhão de toneladas exportadas para os mercados internacionais.
20: Ricas em sabor e em nutrientes, as frutas estão entre os 13 produtos brasileiros mais exportados para o exterior. E o país figura entre os principais exportadores internacionais. Os produtores brasileiros vendem frutas secas e frescas, como manga, melão, limão e lima, uva, melancia, mamão, abacate e banana. Os principais destinos são a União Europeia e os Estados Unidos. Em 2025, foram exportadas 1 milhão e 300 mil toneladas de frutas, que renderam em vendas 1 bilhão e 570 milhões de dólares. O secretário de Comércio e Relações Internacionais do Ministério da Agricultura e Pecuária, Luiz Rua, comenta os dados das exportações brasileiras de frutas.
21: O Brasil, a despeito de ser um grande produtor de frutas, tem uma posição no ranking mundial dos exportadores acima da 20ª colocação. E nós temos, entre as principais frutas exportadas pelo Brasil, as mangas com 340 milhões no ano passado, depois o melão com 230, o limão com 200 milhões de dólares exportados.
20: O produtor e exportador Celso Zancan trabalha com a produção de uvas e principalmente de maçãs, o carro-chefe das vendas. Para este ano, a expectativa da empresa é vender 10 mil toneladas da fruta para os mercados internacionais. Ele costuma vender os produtos para países como Índia, Rússia, Portugal, Bangladesh, Irlanda e Arábia Saudita. Celso conta que para isso há um trabalho contínuo para que a produção atenda às exigências dos potenciais compradores mundiais.
22: A qualidade, ela é a mesma no mundo inteiro. A maçã, você tem que entregar uma maçã apresentável, sem danos mecânicos, sem defeitos aparentes, assim, com uma boa coloração e uma boa crocância. E a questão sanitária, a questão de segurança alimentar. Cada país tem uma exigência um pouco diferente sobre algumas moléculas, permitem no Brasil, não permitem na Europa. Então isso você tem que atender, porque chegou num país e a NASE, ela acusar que está fora desses limites ou está com uma substância não permitida naquele país, a carga vem de volta, né?
20: Até maio deste ano, as exportações de frutas já somavam 663 milhões de dólares. Segundo dados da Organização das Nações Unidas para Alimentação e Agricultura, em 2024, o Brasil foi o quarto maior produtor de mamão do mundo e o quinto maior exportador mundial de manga, melão, melancia e banana. Reportagem Márcia Fernandes.
23: Produtores rurais que perderam pelo menos 30% da produção em duas safras podem renegociar dívidas com prazo de até 8 anos.
9: Uma medida provisória assinada nesta quarta-feira, 15 de julho, também dá suporte a agricultores afetados por eventos climáticos, como no Rio Grande do Sul.
23: Saiba como vai funcionar a renegociação.
11: De acordo com a medida, produtores que registraram perdas de ao menos 30% em duas ou mais safras poderão renegociar débitos com prazo de 8 anos, incluindo 2 anos de carência, sem a necessidade de pagamento de entrada. Além disso, segundo o ministro da Fazenda, Dario Durigan, a medida provisória prevê condições para a renegociação de dívidas de produtores rurais afetados por eventos climáticos, incluindo os casos registrados no Rio Grande do Sul.
24: Em especial, olhando para o Rio Grande do Sul, para quem teve mais perda em razão de mudança climática, nós estamos reconhecendo que se tiver 3 perdas, o prazo vai para 10 anos.
11: A medida provisória prevê ainda a criação de um fundo garantidor de crédito, com aporte de até 2 bilhões de reais, para dar suporte às operações de renegociação. Segundo o ministro da Fazenda, Dario Durigan, o fundo poderá contar com a participação de estados e municípios na sua estruturação.
24: Também vamos convocar os estados e municípios que queiram contribuir com o fundo garantidor, para que de alguma maneira a gente tenha mais proteção com redução de spread, redução de juros.
11: A medida provisória determina que as taxas de juros sejam definidas de acordo com o porte do produtor e a origem das perdas. Nos casos relacionados a eventos climáticos, os juros serão de 5% ao ano para beneficiários do Programa Nacional de Fortalecimento da Agricultura Familiar, o PRONAF. 8% para produtores enquadrados no Programa Nacional de Apoio ao Médio Produtor Rural, o PRONAMP, e 11% para os produtores de maior porte. A MP terá validade imediata de 120 dias após a publicação, mas precisará ser aprovada pelo Congresso para não perder a vigência. Com locução de Thaís de Araújo, reportagem Gabriela Noronha.
9: Uma ferramenta que auxilia produtores rurais e cooperativas a consultar crédito.
23: É o simulador do Programa Nacional de Fortalecimento da Agricultura Familiar, o PRONAF.
9: A plataforma online informa condições de financiamento compatíveis com o perfil do produtor e as instituições financeiras que operam na região.
0: A plataforma disponível online é voltada para agricultores familiares e cooperativas no âmbito do Programa Nacional de Fortalecimento da Agricultura Familiar, o PRONAF. A ferramenta pode ser utilizada também por técnicos de assistência técnica e extensão rural, agentes financeiros, sindicatos e outras organizações que orientam agricultores familiares sobre o acesso ao crédito rural. O produtor Natanael Dal Bianco tem uma propriedade de 10 hectares no município de Jaboticaba, no Rio Grande do Sul, onde investe no plantio de milho e trigo. Ele também é técnico agrícola e trabalha com outros produtores da região. Natanael conta que já utilizou o simulador de crédito do PRONAF para saber as linhas de créditos disponíveis.
1: Já fiz a utilização do navegador do computador, traz todas as linhas de crédito, então fazer a pesquisa de saber qual que é a linha de crédito ideal, inclusive taxa de juro e condição de pagamento. Né?
0: Para acessar as informações, é preciso responder algumas perguntas sobre a situação do agricultor, como renda familiar e localidade. O mais importante é responder o que pretende financiar. Se o objetivo é, por exemplo, a compra de maquinaria, reformas na propriedade rural ou projetos de energia solar. Em seguida, são informadas as linhas de crédito e as condições de financiamento compatíveis com o perfil e quais as instituições financeiras que operam em cada região. A ferramenta reúne todas as informações sobre o PRONAF, como explica a ministra do Desenvolvimento Agrário e Agricultura Familiar, Fernanda Machiavelli.
2: Ele responde algumas perguntas simples e já fica sabendo quais são as linhas de crédito que são adequadas ao perfil, quais são as taxas de juros e as condições de pagamento. Porque a gente tem taxas de juros que variam de acordo com a renda da família. Depois que você faz a simulação, aí sim você pode se dirigir a uma das instituições bancárias que operam o PRONAF. Todos os bancos públicos, bancos cooperados. O banco vai analisar sua capacidade de pagamento de acordo com sua renda e com seu histórico.
0: Seu Natanael, que já acessou o simulador diversas vezes, explica como vai planejar os investimentos da próxima safra.
1: Custeio de milho agora, safra de verão e depois custeio de trigo, safra de inverno. Tem os demais investimentos para maquinários.
0: Vale lembrar que a plataforma não substitui a análise realizada pelas instituições financeiras, nem garante a contratação do crédito. Para conhecer a ferramenta, acesse simulador.pronaf.mda.gov.br. Reportagem Edinaldo Júnior.
23: Pois é, e a projeção econômica para o setor agropecuário no mês de junho deve chegar em R$1,4 trilhão.
9: O levantamento mensal divulgado pelo Ministério da Agricultura e Pecuária é calculado com base no desempenho das lavouras e no faturamento dos produtos rurais.
23: Em junho, o produto com maior participação na estimativa foi a soja, que representa cerca de 24% do valor total estimado.
4: O levantamento de junho do valor bruto da produção agropecuária, divulgado pelo Ministério da Agricultura e Pecuária, estima que o faturamento da produção dentro dos estabelecimentos rurais alcance R$1,4 trilhão. Desse total, 64% correspondem ao faturamento da lavoura, o que representa R$893 bilhões. A soja lidera com o valor estimado de R$335 bilhões. Na sequência, estão bovinos, milho, cana-de-açúcar e frangos. Juntos, esses segmentos representam 68,3% do valor bruto da produção agropecuária nacional. Na análise por unidades da federação, Mato Grosso registra o maior valor estimado, seguido por Minas Gerais e São Paulo. O valor bruto da produção agropecuária é calculado mensalmente com base nas estimativas de produção e nos preços recebidos pelos produtores rurais. Thaísa Vitória para a Voz do Brasil.
9: Crianças, adolescentes e idosos com diabetes vão ter acesso à insulina glargina pelo SUS.
23: Esse medicamento possui uma resposta mais prolongada no organismo e permite um controle mais estável da glicemia.
9: Todos os estados devem receber o insumo até o final do mês, segundo estimativa do Ministério da Saúde.
5: A insulina glargina ofertada pelo SUS tem ação prolongada e, na maioria dos casos, permite apenas uma aplicação diária. Outros tratamentos podem exigir até 3 aplicações no mesmo período. Além disso, permite um controle mais estável da glicemia, como destacou a secretária de Ciência, Tecnologia e Inovação em Saúde, Fernanda Denegri.
3: Ela é mais estável porque ela é de longa duração, então ela permanece no corpo por 24 horas, então ela reduz as chances de hipoglicemia ao longo do dia, reduz o risco de daquela hipoglicemia noturna, que quem usa a insulina às vezes se preocupa, né?
5: O público-alvo são pacientes de 2 a 18 anos incompletos com diabetes tipo 1 e pessoas com 70 anos ou mais com diabetes tipo 1 ou 2. O paciente, o Biratã Geraldo Pinto Ribeiro, de 80 anos, já começou a fazer uso do novo medicamento.
6: Comecei a aplicar esse remédio uma vez por dia, pego no posto de saúde com receita médica, o enfermeiro me explicou como se deve aplicar, eu aplico e estou com a diabetes controlada.
5: Mais de 250 mil tubetes de insulina glargina foram encaminhadas a 16 estados. Também foram distribuídas 52 mil canetas reutilizáveis para aplicação do medicamento. O Ministério da Saúde estima que todos os estados recebam os insumos até o fim de julho. De acordo com a secretária Fernanda Denegri, de Ciência, Tecnologia e Inovação em Saúde, a transição para um novo tratamento será feita de forma gradual.
3: São cerca de 2 milhões de pacientes que usam insulina no SUS. Então a ideia é que neste ano 30% das pessoas já possam migrar para essa insulina mais moderna. No ano que vem seria 60% e ao longo de 3 anos a gente completaria para chegar até 80% dos pacientes.
5: Para ter acesso ao medicamento, o cidadão deve procurar a unidade básica de saúde mais próxima de sua residência, com a receita médica carimbada. Pais, responsáveis ou cuidadores também podem solicitar a substituição pela nova insulina. Junto ao medicamento, será entregue uma caneta reutilizável para aplicação, com validade de 3 anos, além das agulhas necessárias para administração correta. Reportagem Natália Koslick.
23: Se você é motociclista e pensa em comprar um capacete novo, atenção.
9: Uma mudança na fiscalização promete dar mais segurança na hora da compra.
23: Desde o início do mês, todas as lojas e fabricantes só podem vender capacetes com um novo selo do Inmetro.
9: A novidade é a presença de um QR Code que permite checar a autenticidade do equipamento usando o celular.
7: Muito além de um acessório obrigatório, o capacete pode ser a diferença entre a vida e a morte. E os números mostram por quê. Em 2024, mais de 37 mil pessoas morreram no trânsito brasileiro. Quase 42% dessas vítimas eram motociclistas. Em Brasília, o aposentado e motociclista Getúlio Hahnemann viveu na prática a importância de um capacete certificado. Após um acidente de moto, ele escapou de sequelas graves graças ao equipamento de segurança.
8: O carro na minha lateral deu uma freada e apareceu um camarada que estava atravessando. O carro não atropelou ele e sobrou para mim. Não tive mais nada grave porque eu estava usando capacete.
7: Histórias como a do Getúlio reforçam a importância de escolher um produto certificado. Desde 1º de julho, fabricantes, distribuidores e lojas só podem vender capacetes com o novo selo de conformidade do Inmetro. A principal novidade é um QR Code que permite ao consumidor verificar na hora da compra se o produto é autêntico. O chefe da divisão de regulamentação e qualidade regulatória do Inmetro, Hércules Antônio da Silva Souza, explica a mudança.
12: A gente identificou uma série de fraudes nos selos da conformidade, ou selo do Inmetro, que eram usados até então, que vai levar o consumidor a ter uma informação falsa. O segundo é que a gente está criando uma ferramenta que agora permite uma informação muito mais qualificada. Ele agora pode se utilizar de um QR Code que vem no selo, único, inviolável, que não pode ser falsificado. Ele, ao utilizar essa leitura do QR Code, ele passa a ter informações muito mais qualificadas.
7: Quem já possui um capacete certificado com o selo antigo pode continuar usando normalmente. A mudança vale apenas para a comercialização de novos produtos. Capacetes vendidos sem o novo selo e sem o QR Code passaram a ser considerados irregulares, alerta Hércules Antônio do Inmetro.
12: Um capacete sem selo é, na verdade, uma compra inadequada, porque você está se colocando numa condição de risco, acreditando que o capacete vai te proteger, mas na hora que você mais precisar dele, ele vai falhar, porque ele não passou pelos ensaios de avaliação.
7: O empresário Iago Dias, dono de uma loja de capacetes em Brasília, defende a mudança. e fala o que é preciso ficar atento na escolha de um capacete.
13: Verificar o selo do Inmetro, se realmente é legítimo. Saber o tamanho certo. E o terceiro, que eu falo muito para meus clientes, é não economizar onde há segurança. Então, prezar sempre pela qualidade.
7: Na dúvida, a recomendação é simples. Comprar sempre em estabelecimentos confiáveis. Conferir o novo selo do Inmetro e verificar a autenticidade pelo QR Code. Afinal, quando o assunto é capacete, economia nunca pode custar segurança. Reportagem Pablo Mundim.
23: As inscrições para o processo seletivo do FIES, o Fundo de Financiamento Estudantil, para o segundo semestre do ano, acabam amanhã.
9: O FIES oferece financiamento a estudantes matriculados em cursos superiores de instituições privadas.
23: As inscrições devem ser feitas no portal único de acesso ao ensino superior.
9: E essas foram as notícias do governo federal.
23: Uma realização da Secretaria de Comunicação Social da Presidência da República.
9: Com produção da empresa Brasil de Comunicação.
23: Fique agora com as notícias do Poder Judiciário e do Congresso Nacional. Boa noite.
9: Boa noite para você. Até amanhã.
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16: Supremo Tribunal Federal divulga notas sobre manifestações do governo dos Estados Unidos.
18: Eleições 2026. TSE já pode divulgar boletins e orientações ao eleitorado.
16: Para o STJ, direito de retenção por benfeitorias em imóvel não se aplica a inquilino inadimplente.
18: Boa noite, eu sou Marcela Luiza.
16: E eu sou Walter Lima.
18: O Supremo divulgou uma nota nesta quinta-feira em resposta às manifestações do governo dos Estados Unidos sobre decisões da justiça brasileira.
16: O STF afirma que atua exclusivamente por força da Constituição Federal, reforçando que as decisões tomadas são públicas e fundamentadas na Constituição e nas leis do Brasil.
18: O Supremo destaca que a independência do Poder Judiciário é um princípio essencial do Estado Democrático de Direito e defende que as relações entre países devem respeitar a soberania e a autonomia das instituições.
16: Também afirma que eventuais divergências entre Estados devem ser tratadas por vias diplomáticas e pelo direito internacional, e não por ações que possam pressionar o judiciário. Por fim, o tribunal reafirma que continuará a trabalhar com independência em defesa da Constituição, da democracia, da separação dos estados e do Estado de Direito.
18: Em regra, inquilino que fez benfeitorias tem direito de permanecer no imóvel alugado até ser indenizado.
16: Só que para o STJ, se ele for inadimplente, não pode usufruir do direito de retenção. Fátima Uchoa.
25: A locadora ajuizou ação de despejo com pedido de rescisão contratual, retomada do imóvel e pagamento dos aluguéis e encargos em atraso. O juízo de primeiro grau decretou o despejo e condenou a inquilina a pagar os débitos, mas assegurou o direito de ela ser indenizada por melhorias comprovadas e ser compensada por valores gastos com reforma. O Tribunal de Justiça de Goiás afastou o direito de retenção do imóvel, mantendo os demais pontos da decisão. No STJ, a terceira turma negou o pedido de retenção. Segundo a relatora ministra Nancy Andrighi, a falta de pagamento rompe o equilíbrio contratual e afasta a boa-fé objetiva necessária para o exercício do direito de retenção.
18: Petrobras vai ter de indenizar viúva de mergulhador que prestava serviço para a estatal.
16: A decisão reconhece que a morte do profissional foi causada pela falta de segurança no ambiente de trabalho. Marla Lacerda.
26: O trabalhador terceirizado morreu durante uma operação de mergulho no litoral do Ceará. Com base em laudo pericial, a Justiça do Trabalho cearense concluiu que o acidente estava ligado diretamente às más condições dos equipamentos utilizados pelo mergulhador. O TST manteve a decisão e responsabilizou a Petrobras subsidiariamente por ser a tomadora do serviço.
18: A partir de hoje, o Tribunal Superior Eleitoral poderá utilizar espaços na programação de rádio e televisão para divulgar comunicados e orientações sobre as eleições 2026.
16: O objetivo é ampliar o acesso da população a informações confiáveis sobre o processo eleitoral.
18: Poderão ser veiculados, por exemplo, esclarecimentos e incentivos à participação feminina, a participação dos jovens e da comunidade negra na política.
16: O TSE também pode divulgar esclarecimentos aos cidadãos sobre as regras e os procedimentos de votação.
18: Justiça assegura a educação diferenciada para indígenas do município de Novo Repartimento, no Pará.
16: Sentença também invalida a exigência inconstitucional para a contratação de professores indígenas. Sabrine Menezes.
10: A ação foi proposta pelo Ministério Público Federal após atraso no ano letivo de 2025 nas escolas das aldeias. Ao analisar o caso, a Justiça condenou o município, a União e o Fundo Nacional de Desenvolvimento da Educação, o FNDE, a implementarem uma série de medidas corretivas e ao pagamento de R$ 750 mil por danos morais coletivos. A determinação garante que crianças indígenas da etnia Paracanã tenham direito à educação escolar intercultural, diferenciada e bilíngue.
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18: Uma boa noite.
16: E até amanhã.
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17: Eu sou Paula Groba.
19: E eu sou Humberto Pinheiro.
17: E estes são os destaques de hoje do Jornal do Senado, que começa agora.
19: Acordo entre Congresso e governo viabiliza a renegociação de dívidas rurais.
17: Senado aprova restrições ao compartilhamento de imagens de vítimas de crimes e acidentes.
19: Avança projeto que acaba com liberdade provisória para presos em flagrante por crimes hediondos.
17: Boa noite.
19: Boa noite.
17: Presos em flagrante por crimes hediondos podem perder o direito à liberdade provisória. A mudança está prevista em um projeto aprovado pela Comissão de Segurança Pública do Senado.
19: O texto prevê 7 hipóteses em que a liberdade provisória deverá ser negada pelo juiz. Os detalhes com Bruno Lourenço.
20: A proposta aprovada na Comissão de Segurança Pública proíbe expressamente que juízes concedam liberdade provisória ou apliquem medidas cautelares alternativas à prisão para quem for detido em flagrante, cometendo crimes considerados de extrema gravidade. O relator, senador Wilder Moraes, do PL de Goiás, diz que a impunidade e a soltura reiterada de criminosos perigosos alimentam os índices de violência.
21: Indivíduos que pratiquem delitos de tal natureza não devem ser agraciados com liberdade provisória, sendo por isso insuscetíveis de qualquer imposição de medida cautelar diversas da prisão. Criminosos que praticam crimes hediondos devem permanecer presos. Foi esse o objetivo do nosso constituinte originário e, em último caso, do próprio povo brasileiro, verdadeiro titular do poder constituinte.
20: O texto prevê 7 hipóteses em que a liberdade provisória deverá ser obrigatoriamente negada pelo juiz. A proibição de soltura passa a valer para réus reincidentes, com histórico de múltiplas prisões em flagrantes anteriores, integrantes de organizações criminosas, armadas ou milícias, pessoas que portem ilegalmente armas de fogo de uso restrito ou proibido e quem cometer crimes hediondos, crimes com violência ou grave ameaça, ou envolvidos com tráfico interestadual ou internacional de drogas. O projeto seguiu para a Comissão de Constituição e Justiça.
17: Também avançou no Senado o projeto que assegura a mudança de nome completo a mulheres vítimas de violência doméstica.
19: Uma medida especial de proteção quando houver risco à integridade física ou psicológica da mulher. Repórter Patrícia Oliveira.
22: Mulheres que sofrem violência doméstica e familiar poderão alterar o nome e o sobrenome para dificultar a localização da vítima pelo agressor em caso de perseguição. Pelo texto aprovado, a mudança dependerá de decisão judicial. Será solicitada pela própria vítima e tramitará sob segredo de justiça. O relatório lido pelo senador astronauta Marcos Pontes, do PL de São Paulo, estabeleceu o prazo de 5 dias úteis para os cartórios fazerem a alteração.
0: Pode envolver acompanhamento especializado, restrições de acesso a informações, mudança de localidade e outras providências necessárias a neutralizar ameaças graves.
22: A proposta também prevê a alteração do nome completo dos filhos menores, após avaliação, para garantir a segurança da família. O projeto segue para a Comissão de Constituição e Justiça.
17: E por falar em proteção, o Senado aprovou um projeto com regras para a divulgação de imagens de vítimas de crimes e acidentes. Quem registrar ou compartilhar esse tipo de conteúdo poderá ser punido com pena de 6 meses a 2 anos de prisão.
19: A proposta, inspirada no caso da cantora Marília Mendonça, segue agora para a nova análise da Câmara dos Deputados. Repórter Pedro Pincer.
1: De autoria da deputada Laura Carneiro, do PSD do Rio de Janeiro, o texto aprovado estabelece que não haverá crime quando a divulgação for necessária à administração da justiça, atender a interesse público devidamente justificado ou ocorrer com o consentimento da vítima. A proposta ainda altera o Código Civil para prever que o registro ou a divulgação de imagens de vítimas de crimes ou acidentes e de cadáveres poderão ser proibidos quando atingirem a honra da pessoa retratada ou tiverem finalidade comercial. Atualmente, a legislação já prevê restrições para a divulgação de escritos e imagens de uma pessoa nessas situações. O relator, senador Marcelo Castro, do MDB do Piauí, explicou o que motivou a apresentação do projeto.
2: Foi o acidente que aconteceu com a cantora Marília e compositora Marília Mendonça, que foi filmada a imagem dela, foi divulgado. Isso causou um grande trauma e esse projeto visa exatamente a proteger essas imagens. Imagem de pessoas que são vítimas de acidente ou de violência.
1: O texto alternativo de Marcelo Castro altera ainda a pena prevista no texto original. Em vez de reclusão, a punição passa a ser de detenção de 6 meses a 2 anos e multa. Por causa das mudanças aprovadas pelo Senado, o texto volta para a nova análise da Câmara dos Deputados.
17: A Comissão de Assuntos Sociais debateu regras para o trabalho por aplicativos. Representantes dos trabalhadores cobraram mais segurança, proteção social e transparência.
19: Já representantes das plataformas defenderam a preservação da autonomia e da flexibilidade. Repórter Henrique Nascimento.
4: Segurança, proteção social e regras para as plataformas estiveram em debate na Comissão de Assuntos Sociais. A audiência reuniu trabalhadores, empresas, especialistas e representantes do poder público para discutir a regulamentação do trabalho por aplicativos. A senadora Leila Barros, do PDT do Distrito Federal, defendeu um equilíbrio entre direitos e sustentabilidade do setor.
6: É esse equilíbrio que buscamos, assegurar direitos e condições dignas de trabalho sem inviabilizar o desenvolvimento do setor.
4: A presidente do Sindicato dos Motoristas de Aplicativo de Mato Grosso, Solange de Moraes, chamou a atenção para a segurança dos profissionais.
11: Porque o trabalhador por aplicativo não pede esse privilégio. Ele pede apenas aquilo que qualquer cidadão brasileiro merece. Direito de trabalhar, direito de viver. E é o direito de voltar para casa com segurança.
4: Segundo o IBGE, o número de pessoas trabalhando por aplicativos teve um crescimento de 25%, atingindo a marca de quase 2 milhões de pessoas.
17: E a senadora Roberta Scioli, do Republicanos de Roraima, defendeu a adoção de medidas para ampliar a oferta de voos e reduzir o preço das passagens aéreas no estado. A parlamentar destacou que dados do Anuário do Transporte Aéreo apontam Roraima como o estado com a maior tarifa média do país e afirmou que a situação compromete a mobilidade da população.
19: Segundo a senadora, o elevado custo das passagens dificulta o acesso a serviços de saúde, educação e oportunidades de trabalho, além de afetar o desenvolvimento econômico do estado. Roberta Scioli informou que solicitou esclarecimentos ao Ministério de Portos e Aeroportos sobre as ações previstas para ampliar a concorrência e reduzir as tarifas.
24: Não queremos apenas explicações, queremos planejamento, compromisso e resultados. Roraima precisa de mais voos, melhores
3: melhores horários, maior concorrência e políticas públicas que reconheçam as particularidades da região norte. Porque morar em Roraima não pode significar pagar a passagem aérea mais cara do Brasil.
25: O plenário do Senado aprovou o pedido de urgência para análise do projeto que muda as regras do seguro rural. Com a decisão, a proposta que veio da Câmara dos Deputados não precisará passar pelas comissões do Senado e poderá ser votada diretamente pelo plenário. O presidente da Casa, Davi Alcolumbre, afirmou que o acordo para a votação foi construído com o governo e destacou o apoio do ministro da Fazenda em exercício, Dario Durigan, nas negociações.
5: E um acordo entre o Congresso e o governo viabilizou a edição da medida provisória que trata da renegociação de dívidas rurais para produtores de todo o Brasil.
25: Segundo o texto, a medida é uma resposta ao salto da inadimplência no setor, que praticamente dobrou nos últimos 2 anos. Repórter Douglas Castilho.
7: Diante desse cenário, resultado da maior recorrência de eventos climáticos extremos, como as enchentes do Rio Grande do Sul, e da instabilidade internacional intensificada por conflitos como as guerras na Ucrânia e no Oriente Médio, a medida provisória cria novas linhas de crédito rural e permite que a União participe de um fundo garantidor para cobrir operações de empréstimos aos produtores afetados por catástrofes naturais. Ao agradecer pela parceria com o ministro da Fazenda, Mário Durigan, a ex-ministra da Agricultura, a senadora Tereza Cristina, do PP de Mato Grosso do Sul, falou da extensão da MP.
8: Atendendo não só o Rio Grande do Sul, mas a todo o Brasil, por quê? Foi atendido não só os produtores que têm problemas de endividamento por conta de problemas climáticos, mas também por problemas de renda. Então, ampliou-se muito o escopo. Foi um ótimo acordo pelo Brasil.
7: A medida provisória, que tem eficácia imediata, será analisada por uma comissão mista de senadores e deputados federais antes de ser votada pelos plenários da Câmara e do Senado.
5: Edição de Paulo Agroba e trabalhos técnicos de João Lira, o Jornal do Senado fica por aqui. Acompanhe agora as notícias da Câmara dos Deputados. Boa noite.
25: Boa noite e até amanhã.
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13: Câmara prioriza atendimento de mulheres que sofreram perda gestacional.
24: Proposta cria sala exclusiva de perícia médica em crianças e adolescentes.
13: Comissão aprova penas à empresa que permite pornografia criada por IA.
24: Parlamentares analisam selo de inclusão para micro e pequenas empresas.
13: Boa noite. Avança na Câmara a proposta que cria o selo Empresa Inclusiva. O objetivo é reconhecer empresas de pequeno porte que contratam pessoas com deficiência, como informa a repórter Silvia Munhato.
27: A Comissão de Trabalho aprovou o projeto que cria o selo Empresa Inclusiva para micro e pequenas empresas. A ideia é reconhecer empresas de pequeno porte que promovam a inclusão de pessoas com deficiência em seus quadros de funcionários. A relatora, a deputada professora Marcivânia, do PCdoB do Amapá, defendeu a medida.
28: Eles vão ter um selo que vai dar credibilidade, vai fazer as pessoas também olharem para essas empresas de forma diferente, porque existe um sentimento, acho que de todo mundo, de valorizar empresas que tenham boas iniciativas.
27: O selo será uma certificação concedida pelo Poder Executivo, com validade de 2 anos. As empresas que cumprirem um conjunto de requisitos, como manter percentual mínimo de trabalhadores com deficiência, adotar medidas de acessibilidade física e digital e utilizar tecnologias assistivas. As empresas certificadas terão direito ao uso da logomarca oficial do selo.

0: Rádio Câmara de Brasília, Silvia Minhato.
1: Política. Chico Alencar, do PSOL do Rio de Janeiro, avalia que o volume de emendas parlamentares previsto no orçamento de 2026 enfraquece a articulação entre os poderes. O deputado também afirma que os recursos, estimados em 61 bilhões de reais, distorcem o planejamento nacional.
2: Chico Alencar ainda aponta que a falta de rastreabilidade e transparência na destinação das emendas mantém práticas semelhantes ao orçamento secreto, com prejuízo para políticas públicas de saúde, educação, mobilidade urbana e infraestrutura.
1: Tadeu Venere, do PT do Paraná, repudia a indicação irregular de emendas parlamentares por pessoas sem mandato eletivo ativo. Na opinião do deputado, a tentativa de criar o que ele chama de poder paralelo gera constrangimento e a perda de credibilidade do Congresso.
2: Ao elogiar decisões judiciais recentes de bloqueio de bens e recursos contra dirigentes partidários e ex-parlamentares, Tadeu Venere reforça que a indicação de verbas é um direito exclusivo de quem foi eleito pelo povo. Ele cobra investigações e punição dos responsáveis por irregularidades.
1: Roberto Monteiro Pai, do PL do Rio de Janeiro, critica o uso que políticos fazem do nome de Deus para se aproximar do eleitorado. O deputado cobra coerência ética e respeito aos mandamentos religiosos nas condutas diárias e no respeito ao próximo.
2: Roberto Monteiro Pai alerta que todos prestarão contas de suas ações e palavras. O congressista destaca que, mesmo defendendo seu campo político, a direita evita ataques pessoais a seus adversários em respeito aos princípios que professa.
1: Eli Borges, do Republicanos do Tocantins, manifesta preocupação com o que considera ameaças à liberdade religiosa no Brasil. Ele cita a interrupção de culto evangélico por policiais e questionamento a uma oração feita em um fórum de conselheiros tutelares.
2: Eli Borges afirma que manifestações de fé vêm sendo tratadas com restrições crescentes em espaços públicos e religiosos. Ele assinala que o país precisa levar a sério a defesa da liberdade religiosa para evitar que cultos sejam limitados por decisões institucionais.
3: Ciência e tecnologia.
1: A comissão aprova punições a empresas que permitem pornografia criada por inteligência artificial. A repórter Júlia Lopes nos conta quais serão as penas.
4: A Comissão de Comunicação da Câmara aprovou um projeto de lei que prevê multas e sanções para empresas de tecnologia e redes sociais que permitirem a criação e a circulação de pornografia gerada por inteligência artificial, as chamadas deepfakes. Pelo texto, fica proibido o uso de IA para criar imagens ou vídeos de nudez e conteúdo sexual sem autorização da pessoa envolvida. No caso de adultos, a prática só será permitida com consentimento expresso. Já para menores de idade, a regra é ainda mais rígida. Qualquer conteúdo desse tipo é totalmente proibido, mesmo que não envolva pessoas reais. A proposta estabelece que empresas que descumprirem as regras poderão ser multadas em até 2% do faturamento do grupo econômico, limitado a 50 mil salários mínimos. Em casos mais graves, a punição pode chegar à proibição do uso de ferramentas de inteligência artificial. O texto aprovado é do relator deputado Jadiel Alencar, do Republicanos do Piauí. Ele afirmou que o objetivo da medida é proteger crianças, adolescentes e adultos contra a manipulação de imagem. Dados da ONG SaferNet mostram que denúncias de abuso sexual infantil online, muitas vezes envolvendo o uso de IA para a criação de deepfakes, cresceram e ultrapassaram 63 mil registros em 2025, o segundo maior número em 20 anos. Para o autor da proposta, deputado João Daniel, do PT de Sergipe, a ideia é promover uma internet mais responsável e garantir punição para quem comete crimes no ambiente digital.
5: Nós precisamos utilizar a inteligência artificial, as redes sociais, para o bem, para o amor, para a solidariedade, para a boa informação. Não podemos aceitar esse tipo de ação que é cometida por criminosos que utilizam a inteligência artificial e as redes sociais para prejudicar e cometer crimes através da internet.
4: O projeto também determina que conteúdos gerados por IA tenham identificação clara como marca d'água, indicando que são artificiais. Além disso, obriga as plataformas a remover rapidamente conteúdos ilegais e a manter canais acessíveis para denúncias. A proposta ainda prevê punições para quem produzir ou compartilhar deepfakes sexuais envolvendo

0: menores ou adultos sem consentimento. Nesses casos, as vítimas poderão ser indenizadas por danos morais e materiais. A proposta que impõe sanções a empresas de tecnologia que permitem a circulação de conteúdo sexual pornográfico gerado por inteligência artificial sem consentimento segue agora para análise da Comissão de Ciência e Tecnologia. Da Rádio Câmara de Brasília, Júlia Lopes.
1: Segurança Pública.
2: Contrária ao projeto de lei que criminaliza a misoginia, Clarissa Tércio, do PP de Pernambuco, afirma que o texto ameaça as liberdades de expressão e religiosa sem garantir proteção efetiva às mulheres. Segundo sua leitura, a proposta ainda pode prejudicar a empregabilidade feminina e gerar insegurança jurídica.
3: Clarissa Tércio contesta a informação de que o grupo de trabalho que analisava o projeto aprovou por unanimidade o texto. De acordo com a parlamentar, todas as deputadas de oposição votaram contra e desmerecer esses votos já é, por si só, um ato de silenciamento e misoginia.
2: Já Maria do Rosário, do PT do Rio Grande do Sul, solicita aprovação imediata do projeto de lei da misoginia e faz um apelo pelo fim da obstrução da matéria. Ela argumenta que a proposta é urgente para salvar vidas e combater a escalada de violência contra as mulheres no país.
3: Maria do Rosário afirma que a violência de gênero mata 4 mulheres por dia no Brasil. A deputada critica o uso de discursos religiosos para justificar o ódio contra elas e observa que o projeto também ajuda a reduzir o número de crianças órfãos de vítimas de feminicídio.
2: Luiz Lima, do Novo do Rio de Janeiro, critica o posicionamento da bancada governista em votações que endurecem regras de cumprimento de pena para crimes hediondos. Ele defende punições mais rígidas como resposta ao aumento da violência contra diferentes grupos da população.
3: Luiz Lima sustenta que o combate à criminalidade exige medidas mais severas a quem comete homicídio e crimes contra crianças. O parlamentar afirma que a segurança pública deve proteger toda a população, sem distinção de raça, gênero, orientação sexual ou posição política.
1: Agricultura.
2: A Câmara aprovou e encaminhou para análise do Senado o projeto de lei que proíbe a comercialização de leite em pó importado reconstituído no Brasil.
3: A ideia é proteger o produtor brasileiro e garantir mais transparência ao consumidor, como informa a repórter Maria Neves.
4: A Comissão de Constituição e Justiça da Câmara dos Deputados aprovou o projeto que proíbe a reconstituição de leite em pó importado para que seja vendido na forma líquida no Brasil. Pelo texto, empresas que descumprirem a norma ficam sujeitas a multa de até R$1 milhão. O infrator também poderá sofrer suspensão do alvará de funcionamento de forma temporária ou definitiva. De acordo com a autora do texto, deputada Daniela Rainer, do PL de Santa Catarina, o produtor de leite brasileiro sofre uma crise sem precedentes, causada em grande medida pela importação de leite em pó, que é reidratado e vendido como leite fluido no mercado interno. De acordo com ela, além de defender os produtos nacionais, o projeto traz proteção para o consumidor.
5: Esse projeto de lei busca também que o consumidor saiba o que ele está consumindo, mas especialmente para que o nosso produtor de leite tenha o seu produto valorizado. Para que o agricultor brasileiro, o produtor de leite brasileiro, tenha sim condições de se recuperar e não tenha essa concorrência desleal batendo na porta dele todos os dias, que em muitos casos acabou inviabilizando a produção leiteira brasileira.
4: O relator da proposta na comissão, deputado Domingos Sávio, do PL Mineiro, também afirma que a medida busca proteger o mercado interno de práticas desleais de comércio. Segundo o parlamentar, a preferência pela utilização de leite nacional não configura discriminação arbitrária, representa apenas um instrumento legítimo de política pública voltada à proteção da cadeia produtiva do país. Domingos Sávio sustenta ainda que a norma não proíbe a importação do produto, somente busca restaurar um mínimo de isonomia entre o produtor nacional de leite e o produto reconstituído a partir de matéria-prima importada e subsidiada. O texto aprovado permite a reidratação do leite em pó para venda no mercado nacional somente em caso de desabastecimento do produto na forma líquida. Da Rádio Câmara de Brasília, Maria Neves.
1: Comissões.
2: A inclusão da injeção semestral contra o HIV no SUS esbarra em preço alto, segundo apontaram especialistas em debate realizado recentemente na Câmara. A reportagem é de Emanuele Brasil.
6: O Ministério da Saúde, especialistas e representantes da sociedade civil afirmaram em debate na Câmara dos Deputados que o alto custo e o monopólio imposto pela indústria farmacêutica dificultam a incorporação do medicamento Lenacapavir ao Sistema Único de Saúde. O fármaco que previne a infecção pelo HIV com apenas 2 injeções anuais, é defendido por especialistas e pela sociedade civil como a principal solução para reduzir o estigma e o abandono da prevenção diária em comprimidos. Embora o Lenacapavir já tenha o registro na Anvisa, ele ainda não está disponível no SUS. O medicamento passa agora por uma fase de definição de preço pela Câmara de Regulação do Mercado de Medicamentos. Somente após essa etapa é que o CONITEC, Comissão Nacional de Incorporação de Tecnologias no SUS, avaliará se o custo-benefício permite a oferta gratuita na rede pública. Coordenadora da mesa, a deputada Duda Salaber, do PSOL de Minas Gerais, ressaltou que a atualização das tecnologias de prevenção é fundamental para atender as populações mais vulneráveis de forma digna. A parlamentar é autora de um projeto de lei que declara o medicamento como de interesse público, passo que pode facilitar uma futura quebra de patente.
7: Nós não queremos um SUS refém do mercado. Nós queremos Lenacapavir no SUS e queremos vida acima das patentes.
6: O debate foi encerrado com a cobrança de que o governo federal defina uma estratégia clara para garantir o acesso ao Lenacapavir antes da Conferência Internacional de AIDS, que acontecerá no Brasil em julho. Da Rádio Câmara de Brasília, Emanuele Brasil.
1: Direitos Humanos.
3: O projeto cria sala exclusiva nas perícias médicas ligadas aos estados para atendimento de crianças e adolescentes.
2: O repórter José Carlos Oliveira tem mais dados sobre a proposta.
8: Em fase final de análise na Câmara dos Deputados, projeto de lei cria sala exclusiva nos institutos médico-legais para atender crianças e adolescentes vítimas de violência. A proposta do deputado Marcos Polon, do PL do Mato Grosso do Sul, já passou pelas comissões de segurança pública e de previdência. Resta apenas a aprovação da Comissão de Constituição e Justiça para o texto seguir diretamente para a análise do Senado. A relatora, a deputada Daniela do Vaguinho, do Rio de Janeiro, explica o principal objetivo da proposta.
9: O projeto enfrenta um problema muito grave, a revitimização. Hoje, muitas crianças e adolescentes vítimas de violência precisam passar por perícias em ambientes comuns dos IML, dividindo espaço com adultos, inclusive suspeitos e pessoas em situações graves, o que é totalmente inadequado. Isso aumenta o trauma.
8: O texto prevê que os IMLs destinem locais exclusivos para esses jovens sem risco de exposição a situações intimidantes ou vexatórias durante o processo judicial. Daniela do Vaguinho ressalta que as secretarias estaduais de segurança pública e as polícias civis terão prazo de 2 meses para cumprir a regra a partir da transformação da medida em lei.
9: O que buscamos é garantir proteção, respeito e cuidado nesse momento tão delicado. São mudanças simples, mas muito significativas. Uma sala exclusiva rompe com a lógica atual dos IMLs, garante privacidade, evita o contato com adultos e suspeitos e com um espaço adequado e equipe preparada, a escuta é mais segura, o exame é mais cuidadoso e a prova mais qualificada.
8: A proposta segue diretrizes da Constituição e do Estatuto da Criança e do Adolescente quanto à proteção desses jovens diante de todas as formas de negligência, violência e opressão. Da Rádio Câmara de Brasília, José Carlos Oliveira.
1: Saúde.
3: A Câmara aprovou prioridade de atendimento no SUS para mulheres que sofreram perda gestacional. Entenda a medida com a repórter Sofia Peçanha.
10: A Comissão de Constituição e Justiça aprovou o projeto que garante prioridade de atendimento psicológico e social pelo Sistema Único de Saúde, o SUS, para mulheres que sofreram aborto espontâneo, óbito fetal ou perinatal. O aborto espontâneo ocorre quando a gestação é interrompida de forma natural. O óbito fetal ocorre quando o bebê morre ainda durante a gravidez. E o óbito perinatal envolve mortes registradas no fim da gestação ou nos primeiros dias após o nascimento. O texto aprovado altera a Lei Orgânica de Saúde, além de reunir outros 5 projetos que estavam sendo analisados em conjunto e que tratavam da humanização do luto parental, do atendimento especializado no SUS e da adoção de protocolos específicos para esses momentos por hospitais públicos e privados. A relatora das propostas nas comissões de Previdência e de Constituição e Justiça, a deputada Cristone Eto, do PL do Rio de Janeiro, destacou que os serviços de saúde devem estar atentos para o sofrimento das mulheres cuja gravidez resultou em óbito do bebê.
11: Desse modo, resta mais que evidente a necessidade que haja acompanhamento profissional dessa gestante, a fim de que o luto, o sentimento de perda enfrentado por elas, seja devidamente conduzido.
10: Entre as medidas previstas estão: prioridade de atendimento psicológico, acompanhamento multiprofissional, separação de alas hospitalares para mães que sofreram perda gestacional e possibilidade de registro do nome escolhido pelos pais para bebês natimortos na sessão de óbito. Segundo o parecer aprovado, a proposta busca estabelecer diretrizes gerais de acolhimento e humanização no atendimento às famílias, sem detalhar procedimentos específicos em lei. O projeto também prevê medidas para evitar constrangimentos às mães em situação de luto durante a internação hospitalar, além de ações de orientação e capacitação de profissionais de saúde. Segundo a deputada Cristone Eto, a proposta tem impacto direto no processo de recuperação emocional das famílias.
11: São medidas que, inclusive, levam em conta o tratamento respeitoso para com a família e, principalmente, para com a mãe, já que seu efeito também tem natureza psicologicamente benéfica e integrativa.
10: O projeto que garante prioridade no SUS para mulheres que sofreram perda gestacional será analisado agora pelo Senado. Da Rádio Câmara de Brasília, Sofia Peçanha.
1: Homenagem.
2: Paulo Teixeira, do PT de São Paulo, homenageia Valmir Rodrigues Chaves, conhecido como Bill do MST, falecido em abril. O deputado registra que a liderança popular contribuiu para a organização de trabalhadores do campo, assentamentos, cooperativas e comunidades rurais.
3: Termina agora o Jornal Câmara dos Deputados, produzido pela Rádio Câmara, com trabalhos técnicos de Wellington Teles e apresentação de Val Monteiro e Márcio Aquilissardi. Uma boa noite para você.
2: A Voz do Brasil volta amanhã. Boa noite.
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0: Gilmar Ferreira.
1: Agora, 8:03, chegamos nesta quinta-feira, 16 de julho. Desejo paz e bem, desejo uma ótima noite aí para você. E o convite, né? Vamos juntos aqui na Rede Tua Rádio em mais uma noite, via satélite, nas nossas emissoras e também pela internet. Hoje começando com o Marcelo D2, A Procura da Batida Perfeita.

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3: 8:32. Temperatura 20 graus.
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1: Agora 8h35, 25 faltando para as 9, juntos aqui na tua rádio nesta quinta-feira. Lembrando que você participa com a gente pelo WhatsApp 999-530616.
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1: Oswaldir e Carlos Magrão, espero ser feliz.

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0: Agora 3 minutos faltando para as 9, fechando a primeira hora de sucessos. Antes do intervalo, nosso giro aqui pelas informações. O principal assunto do dia é a volta do tarifaço, né? Anunciado ainda ontem pelo governo dos Estados Unidos, oficializado. Ministro Márcio Rosa, do Desenvolvimento, Indústria e Comércio, diz que 18% das exportações brasileiras aos Estados Unidos, que correspondem a mais de 7 bilhões de dólares, serão afetadas. O dado foi divulgado, então, pelo ministro, né? Ministros que, além do Desenvolvimento, Indústria e Comércio, outros ministros e o vice-presidente Geraldo Alckmin, considera uma coletiva de imprensa no final da tarde desta quinta para falar sobre o assunto. O presidente do Banco Central, Galípolo, defendeu o PIX, né, meio de pagamento, alvo de contestação dos Estados Unidos. O presidente do banco disse gratuito, seguro e instantâneo. O vice-presidente Geraldo Alckmin contestou a alegação dos Estados Unidos sobre o tarifaço e diz que medida é injusta e descabida. E ainda o vice-presidente falou que o governo terá um programa de apoio para empresas que tiverem problemas com as novas taxas dos Estados Unidos sobre o Brasil. E ainda o ministro da Fazenda, Durigan, diz que Brasil vai preservar soberania financeira e geológica, sem vira-latice, expressão usada aí pelo ministro, e disse ainda que o país segue aberto a negociações. 1 minuto para as 9, intervalo, já eu tô de volta.
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4: 9:30. Temperatura 21 graus.
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1: Agora 9:03, seguimos aqui na Rede Tua Rádio nesta quinta-feira, abraçando você com a gente aí do outro lado. Bem-vindo, bem-vinda, obrigado aí pela companhia. WhatsApp para tua participação 999-530616. É o caso da Cleci em Lagoa Vermelha, né? Que mandou mensagem aqui, diz: boa noite, Gil, tudo bem com você? Tudo certinho, viu, Cleci? Aqui tudo bem, graças a Deus.